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3: Em 2006 a gente recebeu um presente desse cara aqui, ó. Eu vou chamar ele de presenteiro. Alô, Xandão!

0: Em 2002, o nosso segundo CD, você deu um presente pra gente. Essa que fera, hein?
1: Ele, Mauro Júnior.
0: Essa é boa, hein? Assim, ó.

0: Obrigado, meus velhinhos do Sorriso Maroto.
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2: 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Vamos nessa, uma ótima noite pra você que tá ligado aqui na Rádio Globo, rádio que vibra com você, de volta das férias, bem descansado. E aí, meu povo, tudo bem, tudo beleza, tudo tranquilo? O melhor da Black Music, do charme, pra você que liga, se liga todo dia e todo fim de semana, claro, já se aproximando, sexta-feira, sextamos, com o melhor do charme pra você, com ele, meu amigo DJ Michel. Já aproveita, marca o cara aí, DJ Michel oficial com dois L's, marca o arroba Planeta Locutor, vamos trocar uma ideia, ou então lá no arroba rádio.globo, tá? Fica à vontade. Você que ouve a gente aí pelo site, no radioglobo.com.br, brigadão pela moral, pelo aplicativo também. E claro, nos 98.1. Simbora, pouco papo e só no talo. Já aproveita, se tiver alguém aniversariando hoje aí, parabéns, tá? Tudo de bom, tamo junto. Final de semana se aproximando com música boa. É aqui na Rádio Globo.
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Black Music, com ele, DJ Michel, e na loca aqui, seu amigo Planet, de volta das férias, minha turminha, vamos nessa, hein? Bom, tá aí, sonsaço, pra você que tá sempre acompanhando a nossa programação em casa, no trabalho, você que nos dá aquela carona também, tá ouvindo a melhor programação com o DJ Michel. Ó, os caminhos levam vocês pra Madureira, hein? O melhor baile charme da Zona Norte do Rio de Janeiro, pois é, neste sabadão com o DJ Michel. Daqui a pouquinho eu vou falar, né, sobre esse baile, pra você ficar mais por dentro da agenda do meu parceiro DJ Michel. Black Friday, sempre tocando as melhores. Black Friday. Bom, tá aí o sonsaço de Bob V com Get Up. Ainda teve o sonsaço aqui, cara, uma regravação sensacional com Dalto Max, Duda, Kaique, Sorri Sorrei. Que produção maravilhosa, hein, DJ? Bom demais. Remy com Remy May, cara, com Say It. Ainda Luquinhas, Melhor Forma, Ty Dolla Sign com Nothing Like Your. Ainda Kay Young com Please Me. Jake and the Papa com Leave Me. Ó, Blacks com Albert. Rapaz, quero lembrar, quer seguir o DJ Michel? Segue o cara lá, no arroba DJ Michel, oficial com 2 L's, troca uma ideia com ele. Aí você já aproveita e já manda aquele sobe esperto pra aquela pessoa especial, de repente até mesmo pra você, né? Que tá curtindo a programação da Rádio Globo, né? Nesse finalzinho de sexta-feira, tomando aquela gelada, ouvindo a melhor rádio do Rio de Janeiro. Sem dúvida nenhuma, a gente sempre, né, coloca você pra ouvir o melhor som. Intervalinho, daqui a pouquinho a gente volta com muito mais, tá ok? Rádio Globo, agora são 10h29. Sai daí, não. 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

bem, senhoras e senhores, estamos de volta aqui com Black Friday, com o melhor da Black Music, com ele, DJ Michel. Falando nisso, quero mandar um abraço especial aqui pro meu amigo Luciano, que tá curtindo o Planetão lá em Piabetá, e falou o seguinte: qual é, DJ Michel? Tô sempre na tua cola. Ah, continua, né, meu parceiro? Com certeza a gente agradece aí sempre esse momento especial de vocês mandarem aquele abraço, aquele momento, né, de desejar aí uma boa noite, mandar um alô, mandar um salve, desejar um feliz aniversário, especialmente você que tá completando mais uma primavera hoje aí. Mandar aqui um salve especial para os amigos DJs, né? São eles, DJ Brinquinho e DJ Marcelo Lírio, que eu amo de paixão esses dois, hein, DJ? Esses dois não são mole não, rapaz. Quero saber qual dos dois vão pagar a pizza. Qual dos dois? Marcelo Lírio tá de férias. Então, DJ Brinquinho vai cair na conta dele. Amo te! Valeu, DJ Brinquinho! Salve aqui pro meu parceiro soldado Ryan também. Tá sempre conectado, dando moral aqui pro Planetão. É o pai da Majuzinha, rapaz. Bom, DJ, mandar aqui um abraço então pro Aires Rodrigues, né? Tá em sintonia com a gente, ouvindo a programação com som no talo. Bom, falei de aniversário, né? Pra você que tá completando aí, de repente, mais uma primavera, sempre é aquele momento especial de estar com a família, de repente com os amigos, tomando aquela gelada, ouvindo a programação da Rádio Globo, isso é tudo de bom. Isso aí você não tenha dúvida, porque a gente fica muito feliz de poder entrar na sua casa, no seu carro, no seu barzinho e te desejar uma boa noite, uma noite de sexta-feira maravilhosa. Principalmente você que completa mais uma idade. São eles, olha aqui, Beth Silva, de Belo Horizonte. Eu tive o prazer, né, de ter ido em Belo Horizonte esse final de semana, no último final de semana. Quero mandar um abraço aqui pro meu amigo DJ Gaspar, que é um grande parceiro, e pro Marcelão, da nossa querida BHFM. Valeu, Marcelão! Brigadão! Especialmente Beth Silva tá aniversariando hoje. Henrique da Ilha do Governador, grande taxista aqui do Rio de Janeiro, tá ouvindo a programação da Rádio Globo também. Valeu, Luci Moretti, tá aniversariante. Luci, um beijo, amo-te, tá? Muitos anos de vida. Também a Adna tá conectada.

0: DJ Michel. Rapaz, Glória Groove sempre marca presença aqui na programação, né? Não tenha dúvida. Bom, você que tá participando aí, mandando muito bem aqui pelo nosso Insta, lá no arroba DJ Michel Oficial com dois L's. Fica à vontade pra marcar o cara, hein? É, rapaz, até meia-noite a gente dá um playzinho aqui na programação e eu quero lembrar você o seguinte, Glória Groove, um beijo, mandando muito bem com o Radar, teve Gata com Raikais e Vitão, Kini, cara, Kini com Luquinhas, Pretinho, Stefan Lucas e Orelha com Mashup e um remix sensacional do DJ Vig com Beanie Man e Rock City com Good Day, ainda Soul For Real com Candy Rain, ainda Djonga, né, com Tasha e Tress, Até a Sua Alma, Murilo Magalhães passou por aqui também com Fogo e Prazer. Teve um feat aí com CJ Visualizar. Muito bom. Bom, vou pro intervalinho. Daqui a pouquinho a gente volta. Continue participando. Marcando a DJ Michel Oficial com dois L's. Troca uma ideia com ele. Marca também o arroba Planeta Locutor. Vamos trocar uma ideia até meia-noite, meu parceiro. Rádio Globo, faltam 4 minutos pras 11, hein?
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0: Muito bem, senhoras e senhores, estamos de volta com o Black Friday, mandando aquele abraço especial para você que tá conectado com a gente, marcando aí DJ Michel Oficial com dois L's e no arroba Planeta Locutor. Flavinho Amorim é o nome dele. Flavinho, um abraço para você, continue sempre com a gente. Também Thiago Ferrari tá mandando bem, falou qual é a Planet? Manda aqui um abraço para mim, tô aqui junto com a patroa. Valeu, Felipe Palhares, a Amanda também tá participando, Silvana Edgar e a Mariana, falou que tá comendo um petisquinho, tomando uma gelada, né, junto com a família, também lá o namorado, tá todo mundo ouvindo o Black Friday. Valeu, turminha, obrigado pela moral, hein? Grande Lelê Simões, né? Tá conectado com a gente também, e a Letícia Bergra, grande parceira também, ele é o Campos, que é DJ também, grande parceiro, tá ouvindo o Planetão junto com o DJ Michel. Léo Macaxeiro, obrigado pelo carinho, meu irmão, sempre a recíproca é verdadeira, tá, meu parceiro? Um abração pra você aí, grande Leozinho Macaxeiro, que tá sempre aqui no ar, né? Junto com meu parceiro Fabiano e Vicky. E finalizando aqui também a Nath, né? Que é a esposa do meu parceiro Molinha, né? Que faz aqui o É Nós, junto com meu parceiro Soldado Ryan. Vambora, pouco papo e som no talo, porque continua.
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0: Que é abusado, hein? Muito bom, hein, DJ? Som de Mint Condition, Just The Way It's Going Down. Teve também um sonsaço aqui, rapaz, que eu gosto muito. Notorious Big com Mo Money, Mo Problems. A Yasmin com Blue Jeans. Usher com You Don't Have It To Call. Quero lembrar você também que rolou a Little Girl, rapaz. Saudade. Eita coisa boa, gente. Esse é o Black Friday com meu parceiro DJ Michel. Black Friday. Toda sexta-feira, tá, meu parceiro? A partir das 10 da noite, a gente dá um playzinho aqui na programação e, claro, sempre contando com você. Bom, passou por aqui Jay-Z com I Just Wanna Love You, Just Senhorita, Jarul com Clap Back. E aí, tá gostando? Tá participando? Fica à vontade. Lá no arroba DJ Michel Oficial com 2 L's, vamos trocar uma ideia. Daqui a pouco a gente volta com muito mais. Aguenta aí. Rádio Globo, agora são 11h25.
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Muito bem, estamos de volta aqui na programação da Rádio Globo, a rádio que vibra com você, reta final do nosso momento, mais do que especial, né? Com o melhor da Black Music, com o DJ Michel. Manda aqui um abraço especial pro Ed, que tá em BH também, tá ouvindo aí o Planetão, mandando aqui um abraço pra todos nós. Ed, um abraço pra você aí, tá bom, meu parceiro? Obrigado aí pela recepção. Diego Santos tá com a gente também, Gabi Andrade, Eros, grande parceirão, Gabriel, Jaciara, Verinha, valeu, Carol Barreto, ó, tá conectada com a gente também, Gabi Marques, um beijo pra você e pra Carolzinha, tá? André Lamari, Dani Kepler, obrigado pela moral também. E um abraço especial aqui pra Dona Jossana, que tá completando mais uma primavera. Dona Jossana, brigadão, hein? Ó, querendo seguir o DJ Michel, fica à vontade aí, DJ Michel Oficial com dois L's. Amanhã DJ Michel vai estar no Viaduto de Madureira. Você pode conferir tudo isso e muito mais amanhã, no Viaduto de Madureira, com o Vig também participando. É muita coisa boa. Então, se você ainda não conhece,

0: A gente dá um playzinho aqui na programação, hein? Black Friday. Black Friday. Bom, marcando presença aqui com Laro, Mariah Carey e Big Energy, que é o nome da canção, né? A participação especial do DJ Khaled. Lil Jon com Out of Your Mind, ainda Chris Brown com Loyal, October London com I Am The Witching, ainda Tyga com Sunshine, Bryson Tiller, cara, musicão, Outside, ainda Platt com Be Alone, Negra Lil Mina e a Chris Brown em Go Crazy. Eu diria uma dose dupla aí de Chris Brown, sensacional, mandando muito bem aqui o DJ Michel. E começamos muito bem esse último set com 50 Cent Out of Control. Rapaz, fechou a tampa, hein? Se você tá conectado com a gente, fica à vontade. Lembrando que amanhã o DJ Michel vai estar no Viaduto de Madureira, junto com meu parceiro, né? Grande Vig e Gabi. Os caminhos levam você pra Madureira. Amanhã, com certeza, promete. Sempre com o melhor da Black Music pra você que tá sempre conectado aí na Zona Norte e acompanhando a DJ Michel. Segue o cara lá, arroba DJ Michel Oficial com dois L's. Segue também o arroba rádio.globo e o arroba Planeta Locutor. E os últimos abraços, quero mandar aqui pra Sabrina Paz, a Mirena tá com a gente, Antônio Pinguim também agradecendo aqui o DJ Michel. Júlio César, qual é a Planetão? Manda um abraço aí pro DJ Michel, sou fã. Tá ouvindo, com certeza. Valeu, obrigado, Julião. Também aqui, Yuri Cruz, grande parceiro, Marlon também, Oliver Pedrinho. Fechou a tampa, tá, gente? Amanhã a gente se fala meio-dia no Rebobina Rádio Globo. Ah, não esquecendo, quero mandar um abraço aqui pro Fernando também, né? Que é o esposo da Ivete, tá sempre ouvindo aí a programação da Rádio Globo. Fechou a tampa, hein? Rádio Globo, faltam 2 minutos pra meia-noite.
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2: Muito obrigado. Essa marcou gerações. Quem sabe solta a voz, canta com a gente assim, ó.

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2: Para de postar as coisas pra me convencer que você tá bem, viu?

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2: Alô, encontrinho! Vitor Lima, Cotrim, que honra!
3: De propósito!
2: Obrigado pela presença de vocês e pela voz de vocês aqui nesse momento.

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1: Essa é uma homenagem à minha diva, à minha amiga. Pedi autorização, era pra cantar essa música.

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2: Manda! Obrigado por essa música linda e por participar desse momento com a gente.
3: Obrigado a vocês pelo convite, estou feliz demais hoje.
2: Vamos nessa.

0: apagar.
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2: Deixa tudo como tá. Eu não poderia tá feliz assim.

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2: Posso começar?
3: Por favor, né?
2: Já que você é o cantor romântico desse país.
3: Cara, falar de amor é uma coisa que eu gosto.

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Agora, eu quero pedir um favor pra vocês. Muito importante. Pra cantar bem alto comigo, a música que mudou demais a minha vida.

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3: Aí, meu compadre. Vou falar pra ela agora. Agora.

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2: O céu de repente andou, viu?

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Outra paradinha que é o seguinte. 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
3: Essa aqui tem que estar preparado pra sofrer, hein? Quem sabe, solta a voz, canta pra gente assim, ó.

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3: Alô, encontrinho. Lima, Cotrim, que honra.
0: De propósito.
3: Obrigado pela presença de vocês e pela voz de vocês aqui nesse momento.

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0: 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Daqui a pouquinho, a partir das 9 da manhã, tem o Cassino da Caiete. Muita coisa pra você curtir, música, prêmios, enfim. Continua colado aqui no som da Rádio Globo, 98.1, a rádio que vibra com você. O que a gente vai ter aqui? Parzinho de ingressos pra curtir o batuque do Pretinho, concorda? O resultado vem pra Luciana Piana. Final do fone dela é o 73. Esqueminha de você dar uma ligada aqui no 97.9988, trocar uma ideia com a Gabi, que ela vai te botar na fita e vai ficar todo mundo feliz. Próxima hora, o que, que você tem? Feijoada. Feijoadinha nota 10. 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Quadra da Unidos da Tijuca, aqui do lado da rádio. Paradinha tranquila. 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A classificação, como eu disse, 18 anos. Chega junto e tá tudo certo. Intervalinho, a gente volta já. 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

0: Giro da Caete está no ar ao vivo a partir de agora na BHFM, na Rádio Globo. Cacá, bom dia!
1: Bom dia, meu amor, meu docinho de Ubá. Oh, meu Deus do céu, tá roquinho. Vamos devagarzinho hoje,
0: vai,
1: viu, minha lindezinha?
0: Vai melhorar.
1: Bom dia pra você que tá aqui em BH, nosso rádio em casa. Agora vamos pro Rio também. Bom dia, Fabiano Melo, minha lindeza!
2: E aí, meus amores, vocês estão bom?
1: Ah, meu amor, no cassino, você tá bom, Rafa?
0: Eu não tô bom, não.
1: Eu também não tô boa, não. Tamo o quê, Brasil?
3: Ótimo!
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1: Você aí no Rio? Tá ouvindo a gente na praia, em casa também? Bom dia pra você. E o tema hoje é polêmica. A gente gosta de uma polêmica, gosta de um negocinho, né? De um pinga-pinga. Gente, amizade colorida é uma boa ou só traz problema, hein? Já ficou, teria coragem de ficar com o melhor amigo ou amiga?
2: Nossa.
1: Tem gente que até casa com o melhor amigo. Eu não ia ter jeito com meus melhores amigos, tudo assim, aí não ia dar, né, gente? Aí ia ser demais naquela. É isso aí, não ia dar. Então, assim. É babado. Mas, assim. Eu acho que eu não ficaria, não, gente. Eu acho que estragaria a amizade, na minha opinião. Mas tem gente que já ficou. Você já ficou com uma amiga, Rafa?
2: Ah, Cacá, há muito tempo, né?
1: Há muito tempo.
2: Muito tempo.
1: É porque tem a juventude também, que você vai, não tem tudo mesmo.
2: Mas depois de mais velho, aconteceu de uma pessoa confundir as coisas.
1: Ixi.
2: Eu falei, não.
1: Já foi lá atrás, não vem agora querer um good times, não.
2: Não,
1: um good times eu não vou estar querendo, não vou estar podendo te dar, não, minha linda. Esse é o problema,
2: pois,
1: né?
2: Pois é, Cacá.
1: Que bate a carência lá na frente depois.
2: Nossa senhora.
1: E Fabiano Melo, esse menino, ele é aquele menino quietinho, sabe? Quando você vê, hup, já foi. Você não me engana, não, Fabiano Melo.
0: Você não me engana, não.
2: É, meu. É, pois é, entendeu? Ela vem aqui, quando ela me olha no olho do estúdio aqui, ela fica tensa. Dá a perninha, entendeu? Dá bandeza na perna.
1: Que jeitinho. Sabe aquele ursinho carinhoso? Você quer fazer de chaveirinho? Mas quando você vê, você quer o chaveirinho dele? Você tem que sair correndo?
0: Olha aí.
2: Eu sou um menino no máximo esforçado, meu amor. Eu fico quietinho aqui na minha só observando, entende?
1: Mas não fuja da questão, amizade
2: meu
1: colorida.
2: Amor, então,
1: e aí?
2: Só aconteceu comigo uma vez e lá em Guaraná de Rolha. Uma vez só. Só que como eu fui embora da cidade, aí a coisa não foi pra frente, né? Porque foi logo assim que eu tava saindo, fui trabalhar em outros lugares, aquela coisa toda e tal. Acabou que a amizade voltou pro lugar. Mas eu senti que deu uma balançada, porque você sabe como é que é.
1: Ficou diferente.
2: Fica, porque o que acontece? O grau de intimidade que você tem com seu amigo ou amiga é uma coisa. E depois que rola um negocinho a mais, olha que não chegou nem nos finalmente, não. Mas, enfim, não chegou nem nos finalmente,
0: ainda
2: não.
0: Ainda bem, né?
2: É, graças
0: ainda
2: a Deus, bem. Graças a Deus. E aí, mas fica, né? Porque fica aquela coisinha assim, confunde as coisas, né?
1: Sabe o que eu tô pensando? O seu melhor amigo, o seu melhor amigo, sabe tudo de você.
2: Exato.
1: Aí você conta tudo. Aí, no outro dia, quando vai pros finalmente, você acorda e olha assim,
0: nossa.
1: Não dá nem pra esconder, cara.
0: Aí começa a apontar, começa a cobrar.
2: Exatamente.
1: É um B.O. agora, absurdo. Eu tenho também uma amiga que casou com o melhor amigo dela.
2: Aí.
1: E tá bem até hoje.
0: É mesmo, cara?
1: Aham. Os caras ali lutando. Mas, nós estamos cansados de guerra, vamos nós dois mesmo juntar os pantalões.
2: Que bonitinho. É legal também, é legal.
0: É bom, tem que ter uma maturidade danada, né?
1: Tem dois meninos lindos e estão juntos há anos. Mas e você que tá ouvindo a gente agora? Amizade colorida é uma boa ou só traz problema, hein? Já ficou? Teria coragem de ficar com seu melhor amigo ou amiga? Aqui em BH no 31992360714 pra você mandar o de qualquer canto do mundo. Mas eu quero saber a opinião do Rio de Janeiro. Fabiano Melo, nosso zap.
2: É simples, ó. É 21 97.9988.
1: 21 97.9988. E daqui a pouquinho temos...
0: Tem.
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1: Meu amor, você pode ganhar um cartão com R$500 pra gastar do jeitinho que você quiser, meu amor.
2: Então.
1: É só anotar os quatro números. Já no final do Cassino em Rede a gente liga pra você.
0: Isso aí.
1: Se os dois ouvintes do Rio de BH acertarem a senha, cada um leva um cartão. Um depende do outro, tá? Hoje vai ser BH. Vai ser BH desse dia.
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1: bhfm.com.br, radioglobo.com.br. Corra lá no site, tem que se cadastrar por lá, tá bom? E boa sorte. Já sai o primeiro número. Bom dia, Brasil!
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1: Tema já tá babada, galera mandando áudio. Você que chegou agora, o que vocês estão falando? Amizade colorida, meninos, é uma boa ou só traz problema? Ficou com o melhor amigo, melhor amiga, tá ali na balada, ninguém pegou ninguém, tentou achar, tentou investir em alguém, jogou o ombrinho, e aí já é o cara.
2: Só um minuto.
1: Não volta mais, aí ficou amigo ali. Você é um amigo, a saideira, quando vê, virou o olhinho. E aí, gente?
2: É isso.
1: Como é que fica o outro dia?
3: Essa saideira aí é um problema.
1: É um problema. Ah, vou passar naquele trailer pra tomar saideira, né, Fabiana?
2: Exatamente, é complicado.
1: É babado.
3: Que perigo, que perigo.
1: É, pode mandar seu áudio no 31992360714. Aí no Rio, Fabiano.
2: 21979988.
1: Exatamente, já temos áudio, né, meninos?
3: Já temos.
1: Bora ouvir.
3: Bora ouvir a turma aqui pelo nosso WhatsApp. E vai lembrar o seguinte, daqui a pouquinho, Cacá, tem o primeiro número do cofre do cassino. Já se cadastrou? bhfm.com.br e radioglobo.com.br. Bora ouvir os áudios aqui, ó.
4: Bora. Fala, galera do cassino, Fernando Cafu de São Gonçalo aqui.
1: Tudo
4: no Rio.
1: Nosso.
4: O que que acontece?
1: Ah.
4: Poxa, eu confesso que eu me dei bem. Me dei bem.
2: Oi.
4: Me adaptei a esse tipo de relação. É,
2: oi.
4: Amizade colorida, né? Coloridíssima, né? Mas o problema ficou quando eu vi que ela tinha muitos amigos.
2: Tinha mais amigos do que eu. Você achou que era só você?
4: Então aí virou.
1: Ai, ai, ai.
4: Olha, amor, doido aí. Aí,
1: olha.
4: Aí deu ruim.
1: Deu ruim.
4: Tem que ter limites, é claro. Mas foi bom, foi bom. Quanto durou? Tamo junto.
1: Olha, ele queria uma caixa de lápis de cor de 48, mas na verdade, quem tinha a caixa era ela.
2: Exatamente. Ele queria usar os 48, né? Só que
1: ela já tava nas caixas de 120 cores. A mulher não tá morta.
2: E não pode nem chamar atenção, né?
1: Né? É babado.
2: Então.
1: Gente, deixa eu mandar um beijinho, aproveitar que estamos no Rio, pro Fred Mairink. Porque hoje é aniversário dele.
2: Legal,
1: lá no
2: legal.
1: Rio, na Barra. E pra Manuzinha. A Manu também, que é filhinha dele, tá fazendo aniversário, comemorando juntinhos hoje. Um beijo pra vocês, meus amores.
2: Talentosíssimo.
1: Maravilhoso. Um amigo querido, Sabrina, toda a família, um beijo pra vocês. A Mauri Reis tá lá, viu, Rafa?
3: Ah, é?
1: A Mauri é um ator daqui. Ô, Fabiano, maravilhoso, faz novela, tá lá, falou que tem um churrasquinho, uma cervejinha,
3: Ô, Maurinho, um beijão pra você também, bom fim de semana aí,
2: viu? Beijo, amores. Tá
1: aí do ladinho, Fabiano.
2: Vai vendo.
3: Vamos ouvir mais um áudio aqui?
2: Agora.
3: Vamos lá.
5: Bom dia, Cacá, bom dia, Rafinha,
1: bom dia,
5: Fabiano. Bom dia. Amizade colorida só traz problema.
2: É
5: a voz de Santa Luzia, BHFM, todo mundo se encontra aqui.
1: Uma vozinha de quem já experimentou e deu B.O., né, querida?
2: Que detalhe, e fala baixinho, se sentiu.
1: Fala baixinho.
3: Amizade rapidinho também, você viu? Rapidinho,
2: entendeu?
3: Sem dar muito detalhe, sem abrir muita gaveta.
2: É melhor.
1: É verdade.
3: Daqui a pouquinho, o primeiro número aqui do cofre do cassino.
1: Já.

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1: Cidinha, não vou levar você pra minha casa hoje não, meu. Tem mais o que fazer. Simpatia. Oh. Não tem onde ficar, mãe. Cadê sua casa, seu galinheiro? Olha, Fabiana, não tem essa galinha. Tá igual... Foi despejada? Por que você foi despejada?
2: Que isso?
1: Mas você não morava... Porque deixou na mão da amiga dela, a amiga dela não pagou o aluguel.
3: Aí.
1: Ué, mas você mora de aluguel, você tinha um sítio, né? Você enchia a boca pra falar que tinha um sítio aqui pertinho.
3: Se der mole, aqui no Rio, ela vai parar na encruzilhada.
1: Ah, vendeu. Vendeu tudo. Oh. Ai, gente, tá dando uma de Luciana de Mendes. É, cadê o dinheiro que você vendeu?
3: Investiu.
1: Investiu no cachorro caramelo, levou tudo dela.
3: Aí, tá vendo?
1: A galinha, gente.
3: É isso. Se vier pra cá, pro Rio de Janeiro, vai parar na encruzilhada.
1: Tá tentando te ligar e você tá dando end nela, é verdade?
3: Não, troquei de número, meu amor. Troquei de número.
2: Tá com tempo não, Fabiana?
1: Tá com tempo, tadinha. Gosta tanto de você. Deixa ficar uns dias na sua casa, bobo.
3: Vai virar o Fernando.
1: Ih, esse pezinho dela tá preto, magrinha, sofrida. Não vai dar nada pra você, não.
3: Então, sabe o que a gente faz? Não vai dar nada. A gente lava com pasta rosa, tá ligado?
1: Aí escondeu debaixo da mesa. Ele tá brincando, menina. Pode sair daí. Você é besta.
2: Ai, ai, esse dia.
1: Ela tá morrendo de rir por dentro de nós três. Ah, você não tem humor, você tá azeda. O problema é seu. A gente tá ótimo. Tem um programa azeda, não. Tá, faz o seu e faz direito.
3: Entendi.
1: Bora pro seu pensamento. Anda logo.
3: Eu, hein? Vai.
2: Tá no contrato, é o bom.
1: É, tem que vir rindo, querida. Ela quer mandar um pensamento para quem gosta de malhar.
2: Então pra quem gosta de malhar.
1: É, bora. Corra na esteira como se estivesse fugindo dos boletos.
3: Velocidade 13.

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1: Menino, você que chegou agora, menina, senta aí que eu vou te contar um babado. Estamos falando de amizade colorida. Pega um café aí, meu bem, que tema história, é, viu?
2: Eita.
1: E aí, já ficou com o melhor amigo ou com a melhor amiga, hein? Já mandou seu áudio pra gente no 31992360714. E no Rio de Janeiro, Fabiano?
2: É no 21 97.9988.
1: Manda pra gente, bobinha. A gente quer saber a sua história. Não é como você é com um amigo? Conta do amigo, você contar nome.
2: É.
1: A gente quer saber só o que deu esse rolê. Deu
3: conta aí, nós estamos curiosos aqui.
1: Deu treta. A gente quer saber o babado, né? Não?
2: É isso.
3: Vamos ouvir?
1: Agora.
4: Eu falei, não. Ô, Cacá, ô, Rafinha. Já aconteceu comigo, já fiquei com o meu melhor amigo, viu?
3: E aí?
4: E já fiquei, foi bom, e temos amizade até hoje, não atrapalhou nada.
3: Ué?
4: E é isso aí.
3: Ué, então teve bom, ué.
1: Teve amém, bom demais, amém. Gente.
3: Mais um áudio agora do Rio, ó.
1: Bora ouvir.
5: Bom dia, Rádio Globo.
1: Bom dia,
5: Caiete, Fabiano,
3: oba.
5: Rafinha.
3: Opa, bom dia.
5: Então, toda amizade pode se transformar em amor. Principalmente a amizade colorida, né? Então, pra mim, a amizade colorida também é válida. Beijos.
1: Beijo,
3: meu
1: amor.
3: Você também.
2: Ai. Você viu como é que você acha? Mas é melhor ficar com os amigos do que com os inimigos, né? Se você for parar e pensar nisso aí.
1: Às vezes também você fica com o inimigo achando que é amigo, né?
2: É, exatamente.
1: Tô jogando aí uma provocação aí,
2: eu
1: no
2: ia
1: ar,
2: falar,
1: né?
2: Eu ia falar uma besteira,
1: não
2: mas deixa aqui.
1: Não vem escrito na tela.
2: Fica ligado, tem gente que já passou na pele, né? Tem gente que já passou na pele.
1: Tem gente que os amigos falam, não vai não, que é frio. Imagina,
2: mas vamos lá, comigo vai ser diferente.
1: É. Aí volta chorando, o que, que foi?
2: É
1: nada,
2: isso,
1: não?
2: Comigo vai ser diferente. É, comigo, com a gente
1: bateu
2: é sempre diferente.
1: Ai, entendi tudo, gente.
2: É isso,
1: não vem
2: é
1: escrito
2: isso
1: na testa, né? Não. Então a gente tem que arriscar, isso.
3: Cacá, daqui a pouquinho tem notícias.
1: Porque vamos falar do final de Três Graças. Olha que eu chorei.
3: É mesmo.
1: Eu achei que eu fosse desidratar ontem.
3: Ela é noveleira.
1: Eu sou noveleira, gente. Já vamos comentar desse final que foi maravilhoso.
2: É mesmo.

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1: Gente do céu, aquela notícia que vai fazer você mudar a expectativa da sua vida. Tá maquiagem na minha roupa, gente. Tô toda maquiada. Nossa. E o problema, o vestido é preto.
2: Boa.
1: Fiquei bebe.
2: Boa, boa.
1: É isso aí.
3: Boa. Nossa, que você arrumou,
2: hein? Meu Deus.
1: Quem quebrou, gente. O pincel quebrou.
2: A pergunta é... A produção no caso, assim, no caso, é pra quê?
1: Como assim? Não entendi.
4: É a produção. Essa produção toda que você tá fazendo aí.
1: Tá recebendo daqui a pouquinho a Cátia, que toca aí no Rio também. Vai estar com a gente ao vivo.
2: É isso que eu queria saber.
4: Aí ela já tá
1: no horário de 11 da manhã, já vamos estar no local, mas tem show em BH e eles vão vir aqui divulgar isso.
4: Hoje tem Luau do Acato aqui, Fabiana.
2: Tá ruim, tá ruim. Rádio Globo. Tá ruim? Aí, tá vendo? É isso.
1: Pra isso exige. Tá me chamando aqui pra ir, me atentando aqui. Vamos que é open bar.
4: Open bar aí e tal.
2: Eu não tenho maturidade pra open bar, não.
1: Eu também não tenho, não, gente.
2: Eu não tenho.
1: Se Grão não bebe, ele fica, vambora, só mais um. Aí eu tô lá,
2: ele vira inimigo do fim.
1: Até pagode. Ah, tá, desculpa.
2: Não
1: tem maturidade nenhuma, gente. Nenhuma.
2: Então.
1: Vambora. Vamos começar falando da novela Três Graças, gente?
4: Agora. Vamos, Cacá.
1: O último capítulo foi exibido ontem. Olha um capítulo maravilhoso. Olha, quando a novela foi passando, vários capítulos, assim, vários momentinhos começaram a viralizar na rede social. É. E um deles foi o Misael Belo com a Consuelo, a Viviane Araújo. Em que ela não fica com ele, ela vai embora, meu amor. E olha, Aguinaldo Silva escreveu um texto que todo mundo falou assim: passou quase esses anos todos, 20 anos, pra Viviane Araújo falar tudo que ela queria falar pro Belo na novela hoje. Ela foi embora de alma lavada. E claro que nós vamos ver esse trechinho agora pra vocês. Olha, manda aí.
2: Vamos lá.
1: A cena de Misael.
5: Prazer a tudo. Pra deixar claro que a gente teve um passado. Vivemos um presente. Mas que a gente só pode pensar no futuro em que sejamos apenas bons amigos.
6: Mas você tá me dando um fora.
5: Não. É todo meu carinho. E é com esse sentimento que eu quero lembrar de você a partir de agora. Porque eu tô voltando pro Rio de Janeiro.
6: Você tem certeza disso que você tá falando, Rafa?
5: Absoluta. Mas não se preocupa. Você faz parte da minha história.
2: Que isso.
5: Eu não esqueci disso. Pode ter certeza.
2: Resplandecer.
1: Ele canta a música pra ela, abraçado, a música que ele fez pra ela, inclusive, né, gente? Tudo arquitetado. Ela na internet foi loucura, olha isso.
6: Você me aqueceu.
1: Chorando no braço de Viviane. A internet foi loucura ontem.
2: Que isso, Brasil.
6: Colou meu coração. Pedaço.
2: Meu Deus.
1: Não, gente, foi aplausos, que essa cena foi... Aliás, a novela terminou simplesmente exaltando a mulher, mas principalmente a mãe solo. Porque Aguinaldo Silva deixou o recado dessas mulheres que largam seus filhos em creches e vão à luta e vão trabalhando, deixando uma mensagem. É preciso que os governantes olhem por essas mulheres que faz esse Brasil girar. Então foi um absoluto novelão. As Três Graças representaram todas as mulheres do Brasil.
2: Maneiro.
1: Um beijo a todas as mães. Mães que lutam, que trabalham diariamente, e foi esse recado que a novela passou ontem. Foi lindo,
4: quem
1: gente.
4: Quem sabe, sabe, né?
1: E foi lindo, eu chorei, nossa, viu? Nós, Joelle, formando em medicina, uma menina que veio da periferia, da favela, termina, a filha da Gerlucci, fazendo discurso. Galera, filha de mãe solo, da periferia, estava se formando em médica. E foi lindo, gente, foi muito lindo. Vale a pena quem não viu ver hoje. Tá a reprise na TV Globo de Três Graças, o último capítulo.
4: Muito bom, muito bom, Cacá.
1: Muito bom. Bom, mudando de assunto, meninos, vamos falar que ele está de volta à Globo após quase 20 anos de ato.
4: Quem?
1: Maurício Matar, meus amores. Estará na próxima novela das 2007, viu, gente? O ex-galã da emissora, porque ele fez muita coisa boa, fez a viagem, começou em Rock Santeiro, estará na próxima das sete fazendo um personagem que é um poderoso empresário e volta por cima, deixou as fãs, aquela tia Raíssa, ai, que delícia que esse pão vai voltar. A novela por bom você. Demais. Tá lindão, Deus. Apareceu no Caldeirão do Mion, gente, tá lindão, viu?
2: Maneiro.
1: Então, bom retorno
4: sempre
1: pro
4: foi,
1: Maurício,
4: né, Cacá?
1: E talentosíssimo,
4: muito.
1: Né? Olha, eu já respirei muito quando era garotinha, quando ele apresentava. Eu tinha pôster, gente. Eu comprava a revista, vinha o pôster de Maurício.
4: Você ficava de olho nesse pão, né, cara?
1: Eu sou aquela raiz dos anos 80, tinha pôster na porta do atrás da porta.
2: Entendi.
1: Botava lá e ficava...
2: Fechava a porta do quarto e ficava olhando pro posto. Ó, oh, meu pai.
1: Deixa abaixo. Bom, e pra gente encerrar, vamos falar dela, tia Milena? Tia Milena, BBB acabou quase 3 semanas. Tia Milena, a gente está com medo. Ela participou do Festival LED realizado pela Globo ontem, aqui no Rio de Janeiro. E tá com medo, que a pouco tá chegando a Copa. O BBB tá começando a cair no esquecimento. Mas pras pessoas não abandonarem e continuar com ela. Ela tá com medo de ficar sozinha. Ela faz esse desabafo e fala: por favor, gente, não deixe meus 15 minutos de fama acabarem, não fique comigo. Ela faz esse desabafo, faz esse pedido no Festival LED, que ela já tá sentindo que já fez todas as entrevistas, todos os compromissos, então vai caindo.
4: Mas agora vai pra outra fase,
1: vai,
4: né?
1: Vai pra uma outra fase, mas deve dar aquele medinho mesmo, né, gente? Você vive numa casa ali quase 3 meses, agora vem e fala assim, meu Deus.
4: É, fazer e hoje as coisas estão mudando muito rápido, né, Cacá? Muitas novidades
1: meu telefone
4: todo
1: vai
4: dia.
1: Tocar, né? Será que eu vou ter algum patrocínio? Será que eu vou ter algum job pra fazer?
2: Tem que fazer um investimento agora, né? Você tem agora gente aí que saiu do Big Brother e tá
1: de
2: bem
1: um
2: na
1: bom
2: foto.
1: Assessor de imprensa e trabalhar e fazer.
4: É a sua essência que vai prevalecer agora.
1: Verdade. Programa infantil de Milena, por enquanto não vai dar, não. Tem, né? Tem desenho, o último desenho que a minha sobrinha viu, o menino estourou a cabeça. Que desenho meu é esse, meu filho? Que é isso? Tira do ar, gente. Não pode não, nem. Minha época era Scooby-Doo.

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1: Então, meus amores, e aí? Amizade colorida rola ou não rola? É B.O., hein? Olha o que tá tendo pra hoje, então bora ser feliz. Já mandou seu áudio no 31992360714, meu amor. Aliás, também pode mandar o seu áudio no Rio de Janeiro, não é isso?
2: Isso, 21979988. 21979988.
1: Estamos te esperando, amor. Temos áudio?
3: Temos áudio. Opa.
1: Bora ouvir.
3: A turma chegando, ó.
4: Ei, Cacá, bom dia,
1: meu
4: BHFM.
1: Amor.
3: Bom dia.
4: Aqui é a Cristiane, motorista de aplicativo. Tem 9 meses que eu sou casada com o meu melhor amigo.
1: Olha, tá vendo, gente?
4: A gente ficou 35 anos sem se ver. Quando se encontrou, deu match.
1: Olha. Opa. Aí, que beleza, hein? O que foi, Cidinha? Para. O que você quer brincando aqui debaixo do meu pé? Eu, hein? Ela não tem um amigo também pra apresentar? Ué, se você não conseguiu isso. Ficar com caramelos, que é amigo dos outros?
2: Ele tá carente.
1: O que é isso? Ela falou que não tem tipo, ela tem pressa. Pode ser até um elefante.
2: Tem. Olha.
1: Ô, galinha, mau caráter.
2: Olha, cuidado.
1: Ela não perde a chance.
2: Elefante, não. Galinha. Deus, elefante, Deus. Galinha. Olha a proporção. Elefante, galinha.
3: Olha.
1: Ela disse que tá pro jogo, que ela não tá morta. Melhorou a ressaca, né? Já tá conversando fiado, melhorou a ressaca, no mínimo.
3: Entendi,
1: Léo, Fabiano Mello, não sei o que a gente vai fazer não, tá?
2: Tem uma máxima, né? O horário acho que permite. Tem uma máxima que diz o seguinte. Se fez é porque cabe, né? Então é... Entendeu?
1: É tipo isso, eu entendi. É tipo isso.
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3: Terceiro número, hein?
1: Terceiro número, Fabiano. Solta pra gente o terceiro número.
3: Você tem aí, Fabiano, o terceiro?
2: Ô, meu querido, aqui a gente tá sempre ligado, meu querido. Olha só.
1: Esse menino é esperto. Gente.
2: Você que tá ligado no som da Rádio Globo, nesse momento, o Cassino da Caiete. Pegue um pedacinho de papel, uma caneta. Não esquece, tá valendo hoje um cartãozinho com aquele quinhentão que tu tá querendo, concorda?
3: Aí.
2: O número é o...
1: Zero!
3: Uhul!
2: O número é o zero. Bota aí.
1: Boa sorte.
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2: Pidinha, meu amor, você tem que falar o último número. A galera tá esperando. Bora.
3: Bora aí.
2: Eu, hein? Vou trabalhar, minha filha. Número 4. Se ganhar, me dá um tiquinho. Para de ficar pedindo coisa pra ouvinte. Repete o número. Número 4, vai chamar a Luísa Mel. Chama a Luísa Mel, menino. Luísa Mel nem sabe que existe. Ah, só um minutinho, gente. Vem cá, vem cá. Oh. Pera aí. Chama a Luísa Mel. Vou te dar um beijão.
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1: Meus amores, a pergunta que não quer calar: amizade colorida. E aí, já ficou com algum amigo ou amiga? Aí? Deu certo, deu ruim? É melhor não mexer com esse trem, não, gente? Vamos. Olha, Steve, nós ouvimos todo tipo de história aqui, Fabiana e Rafinha. De gente que se deu bem, de gente que não quis mais saber, hein?
2: Tem mais aqui, ó.
1: Tem mais. Fabiana, antes da gente ouvir, o pessoal tá pedindo aí seu Instagram, meu amor.
3: Meu amor, não fala assim que dá bombeza nas pernas.
1: Então pode falar.
3: Bombeza nas pernas. Fabiano Melo, o Melo com dois L's, e aquele tracinho de baixo que te chama underline.
1: Underline. Entendeu? Arroba Fabiano Melo com dois L's.
3: Isso. E o tracinho de baixo, underline.
1: Menininho, ele tem roupinha de lutinha.
2: Ele é um charme.
1: Ah, ele faz lutinha,
3: rapaz. Eu sou esforçado, ele é. No máximo, eu sou esforçado. No não máximo, é, esforçado. A gente que não tem, assim, uma Rafinha, presta atenção. A gente que não tem uma lata muito boa, a gente faz o quê? Investimento em acessórios, querido. Entendeu?
2: Ô, meu querido, você é bem desenrolado, tá?
3: Deus me deu talento, Deus me deu talento.
2: Deus
3: me deu
2: beleza, abençoa, Deus abençoa. E esses cabelos grisalhos?
3: Pois é, rapaz, desde cedo, né? Que coisa, né? Que momento, né, rapaz?
2: Aí, rapaz.
3: Eu vou te falar, eu custei a acostumar, mas agora tá de boa. Agora tá de boa.
2: Aí.
3: Inclusive, foi cortar o cabelo essa semana, o rapaz acho que tirou aqui um bocado demais, rapaz. Eu vou te falar.
2: Você já postou foto?
3: Eu botei lá um negocinho no storyzinho, né? Mas tá com o cabelo meio curto. Eu falei,
2: já vou lá pra ver agora.
3: É, não, acho que não ficou bom, não. Acho
2: vou que não lá pra bom, dar não. Um confere. Dá, você, né? Que tá ligado aqui na BHFM, na Rádio Globo, também pode chegar junto agora no Instagram de Fabiano Melo. Por favor, obrigado. Repita.
3: É Fabiano Melo com dois L e aquele tracinho de baixo, assim, ó. Underline, isso.
2: Muito bem, muito bem.
3: Entendeu?
2: Ó, vamos pros últimos áudios aqui, vamos?
3: Agora.
2: Bora ouvir. Prestem atenção nesse áudio aqui, ó.
4: Bom dia, Rádio Globo. Que é Jenson, João de Meriti. Então, esse assunto aí de amizade colorida, minha história é meio engraçada. Tinha uma amizade, 5 anos com uma garota. Fiquei sabendo que ela quis ficar comigo. Hoje estamos casados há 2 anos, temos um filho.
2: Olha aí, cara.
3: Olha isso.
2: Olha isso.
3: Tá vendo, Caiete? Olha aí, Caiete.
2: Mais um áudio aqui, ó.
5: Ia, eu tenho uma amizade colorida já há muito tempo. Hoje somos casados, eu e ele. E até hoje tenho rala-rola na amizade colorida.
3: Entendi. Tá. Entendi.
2: Tá rolando.
3: É, tá. Ué, vai
2: mais
3: fazer
2: um
3: o quê?
2: Aqui, ó.
6: Bom dia, BHFM.
3: Bom dia.
6: Bom dia, Caiete.
3: Bom dia.
6: Bom dia a todos os radialistas da BH.
2: Bom dia.
6: Aqui é a Sônia Internacional. Bom retorno de férias para você. Espero que tenha aproveitado muito as férias. Quanto ao tema de hoje, eu gostaria de dizer que vale mais uma amizade colorida do que um relacionamento cinzento.
2: Muito bem,
6: Você
2: viu aí, né, cara?
3: Vale mais uma amizade sincera do que um relacionamento cinzento. Prestou atenção, né?
2: Daqui a pouquinho vamos te ligar, hein? Se cadastrou pro cofre do cassino? Um cartão com R$500 pro ouvinte de BH e pro ouvinte do Rio, Cacá.
1: Isso mesmo, vamos abrir pro BH os trabalhos, hein? Então fique ligado já.

0: cofre do cassino.
1: É agora, BH, é agora, Rio.
2: Ai, meu Deus do céu, bora começar esse cofre aqui em BH. Quem tá com a gente é a Isabela Batista. Bom dia, Isa.
3: Bom dia.
2: Ai, meu Deus do céu, anotou tudo direitinho?
3: Anotei, Cacá.
2: Então segura aí, Fabiano, quem tá com a gente no Rio?
4: Cacazinha de meu Deus, Rafinha do meu coração, é o Anderson. Anderson, oi Anderson, tudo bem,
5: alô,
4: querido?
5: Anderson.
6: Opa, bom dia.
4: Você tá bom?
2: Bom dia.
6: Tudo bem, graças a Deus.
4: Amém, querido.
2: Ô Anderson, você tá em Maricá, é isso?
6: Sim, Maricá, região dos Lagos. Metropolitana.
1: Alô, Maricá.
2: Então a Isa vai começar, vai me dar os dois primeiros números e você os dois últimos, hein? Vamos lá.
6: Poxa, tava ouvindo o rádio, falhou o último número.
4: Calma, querido, calma, querido,
2: não,
4: calma, querido.
2: Aí.
4: Deixa
2: calma.
4: a menina
2: Isabela,
4: abrir.
2: Isabela, vamos lá, me dá os dois primeiros.
3: 9-3.
2: 9-3. Agora,
4: Deus.
2: Vai aí, Fabiano,
4: poxa,
2: pelo amor de Deus.
4: Ô Anderson, fala comigo, qual que são os dois últimos? Pelo amor de Deus.
6: 4 e o outro, como tava ouvindo, o aplicativo saiu do ar.
2: Eu preciso da
6: sua
4: entendi. Entendi.
2: Ah, não acredito.
4: Entendi. Ah, meu Deus.
6: 904, tava indo pra rua, o aplicativo falhou quando eu entrei, quando falou o número, o último número não deu pra ficar. Quando eu voltei, tinha falado.
4: A oportunidade que eu vou te dar é o seguinte: dá um chute, dá um chute, dá um chute.
6: Poxa,
4: é,
6: mas não queria.
2: Mas eu preciso do chute na.
6: É, mas a ligação e tentar outra pessoa, não?
2: Não, não pode mais. Vocês já estão. Nenhum dos dois vão ganhar. Poxa, Isa! Isa anotou direitinho, Rafa!
4: Ah, meu Deus do céu!
2: Poxa! Um beijo pra você, Isa! Beijo, Anderson! E é isso, gente! Tem que anotar direitinho! Um ouvinte depende do outro! O do Rio de Janeiro depende do BH e vice-versa! Se vocês não anotarem, os dois perdem! Mas, Isa, fica triste não! Anderson também não! Faça um novo cadastro, voltem aqui e boa sorte pra vocês! Mas semana que vem tem mais, viu, cofre? Não fica triste não!
4: Ai, Cacá!
2: Com certeza! Fabiano!
4: Oi, amor.
2: Beijo pra você,
4: no
2: meu amor.
4: Coração.
2: Muito, muito, muito obrigada, viu?
4: Nada, meu amor.
2: Ai,
4: eu que agradeço vocês. Segunda-feira tamo de volta, lindos e belos, cheirosos e gostosos.
2: Eba! Beijo, meu Rio, que eu amo. Até segunda no Nuar, gente. E aqui a gente segue até o meio-dia, tá bom? Beijo!
1: Ô, Fabiano Melo, um beijo pra você, meu garoto.
4: Querido, você tá no meu coração, não paga nem aluguel, sabe disso, né? Cacá, mesma coisa, tá?
2: Beijo, lindeza.
4: Beijo,
1: valeu,
4: fica
1: valeu,
4: com Deus.
1: Rádio
4: até mais.
1: Globo!
4: Estamos no resultado de promoção. Atenção, você que deu uma moralzinha no site ou no app da Rádio Globo. Atenção, atenção, atenção, atenção. Valendo! Parabéns pro Davi Veiga, final do fone dele é o 79, tem combo R21 pra você, queridão. Faz o seguinte, chegadinha lá no 97.9988, trocar uma ideia aqui com a menina Gabs, e aí vamos botar você na fita. Falou agora, aquela corridinha básica que tava rolando, atenção, Pietra Rocha, final do fone dela é o 90. Mesmo esqueminha, dando uma chegadinha lá no 97.9988 pra gente trocar uma ideia, e aí vai ficar todo mundo feliz, tá bom? 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Nesse momento, senhoras e senhores, convoco o melhor repórter de todos os tempos, meu querido Rianzinho Lobo, que tá direto do Festival LED. Fala comigo, Rianzinho!
7: E aí, Fafá, bom dia, meu parceiro, tudo bem?
4: Tudo
7: Olha
4: ótimo.
7: Só, soldado Ryan hoje tá pelas ruas do Rio de Janeiro, tô no Pier Mauá, no Festival LED, segundo e último dia do Festival LED, que é um evento maravilhoso que fala sobre educação, sobre tecnologia, sobre inovações e como a gente consegue juntar todos esses pilares para falar sobre o assunto que é um dos mais importantes da nossa vida, né, cara? Sem isso, o mundo não vai pra frente, o Brasil não vai pra frente, que é a educação. Expectativa muito alta, viu? Pra gente completar hoje 10 mil pessoas passando por aqui. É um evento promovido pela TV Globo, com a Editora Globo, Rádio Globo presente também, sempre apoiando esse tipo de ação. E é o seguinte, cara, os educadores vão passar por aqui, autoridades, criadores de conteúdo, tá na moda, né, Fafá? Criador de conteúdo, eu tô como criador de conteúdo aqui.
4: Sim.
7: Da Rádio Globo, então a gente vai poder participar aqui, trocar uma ideia, curtir e aprender com pessoas com tanta experiência no mercado de trabalho, na vida, como Fernanda Montenegro, reverência
4: Olha.
7: Máxima a ela, que é uma pessoa iluminada, muito talentosa, completamente gabaritada pra passar pra gente um pouquinho do que ela sabe sobre a vida. E é bastante coisa, né, Faixa? Ainda dá tempo, tá? Até às 8 horas da noite, estamos por aqui no Festival LED. Pode vir, trazer a família, criança, é gratuito, 0800 pra você que gosta de curtir um evento com essa paisagem maravilhosa do Rio de Janeiro, que é no Pier Mauá, e ainda adquirir muita informação, muita educação, muito network, que é muito importante o relacionamento também. Faixa, eu volto daqui a pouco, hein? Continuo por aqui, você fica aí também, não vai embora não, hein, rapaz? Um beijo pra você e até já.
4: Valeu, queridão, tamo junto. Rian Lobo, direto do Festival LED, a gente tá indo pro intervalo comercial, daqui a pouco tem mais músicas pra você curtir. Vem aí mais uma edição da Sequência Premiada. 98.1.
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4: Olá, criancinhas lindas do meu Brasil varonil. Sejam todos bem-vindos ao som da Rádio Globo. 98.1, a rádio que vibra com você. Por cá, Fabiano Melo. Vamos começar mais uma edição da Sequência Premiada Rádio Globo. 45 minutinhos de música direto. Nenhum intervalo comercial.

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0: 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Direto para o Festival LED, meu querido Rianzinho Lobo, fala comigo, garoto.
1: Fabiano, meu parceiro, eu tô de volta diretamente aqui do Festival LED, agora para ouvir quem veio conhecer, buscar conhecimento aqui no Festival LED, Luz na Educação. Estou aqui com a...
2: Isis Fernandes.
1: Isis, muito bom dia. Queria saber de você, o que você veio buscar de conhecimento aqui no Festival LED, que tipo de experiência você espera viver aqui nesse sábado?
2: Ah, eu vim buscar um pouco mais de inspiração, né? De criatividade, conhecer pessoas novas. Conhecimento é sempre bom. Eu acho que é um evento super legal, porque tem pessoas diferentes, a gente acaba fazendo networking e tudo mais, então vai ser bom.
1: E que tipo de experiência que você... Você já veio no LED alguma vez, não?
2: Não, é a primeira vez.
1: O que você mais achou de incrível por enquanto?
2: Ai, eu acho que a estrutura, e realmente foi o que eu falei, ver pessoas diferentes é muito bom, a gente acaba vendo um pouquinho fora da nossa bolha, né, do nosso mundo.
1: A gente tá acostumado a ver celebridades pela televisão e hoje você vai ver a Fernanda Montenegro de pertinho. É diferente, né?
2: É muito diferente, ansiosa, inclusive.
1: Que maneiro, é isso, Fabiano, esse é o espírito aqui do Festival LED, cara. PMO, ainda dá tempo da galera chegar, 0800 pra toda a família, tem educação, tem muita inclusão também, sempre muito importante a gente falar sobre tecnologia, inovações. Esse é o Festival LED da TV Globo, da Editora Globo, da Rádio Globo. Estamos todos juntos aqui em prol da educação. Eu volto com você no estúdio.
0: Valeu, meu garoto!
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0: programa de hoje é o som do Mumuzinho, tá? Vou te avisar que estamos de volta na segunda-feira, lindo, belo, cheiroso e gostoso, a partir das 5 para as 6 da manhã. Trocando aquela ideia, batendo aquele papinho, eu, mais menina Vitória, ó, Vicky Rosa Cruz. E o que é? Mas antes, senhoras e senhores, vou dar uma chegadinha lá no Festival LED de novo. Festival LED Globo, luz na educação, patrocínio Fundação Bradesco, de geração em geração, transformando histórias. E Secretaria Municipal de Educação com a Prefeitura do Rio. O meu querido varão Rianzinho Lobo tá por lá. Vai trazer pra gente as informações do que tá rolando no Festival LED. Fala comigo, meu querido!
1: Estou de volta, Fabiano. Você chama e eu apareço, meu parceiro. Estou aqui com mais alunos, mais estudantes que vieram conhecer o Festival LED. É a primeira vez de vocês. Muito bom dia. Primeiramente, saber o nome de cada um de vocês.
2: Bom dia, João.
1: Você?
3: Bom dia, Jonatas.
1: E você?
4: Bom dia, Maria Alice.
1: Maria Alice, João e Jonatas vieram conhecer aqui o Festival LED. É a primeira vez de vocês?
2: Isso, é a primeira vez.
1: O que vocês estão achando de mais legal aqui, mais divertido, que faz um jovem estudante sair de casa num sábado de sol que poderia estar numa praia para vir curtir o Festival LED?
3: Eu acho que as oficinas, as palestras também, né? Eu acho que são bem. Os temas são muito interessantes. Então acho que as oficinas, as palestras, a Fernanda Montenegro vai abrir também, isso também motivou bastante. É, o Rafael Marques, Rafael. Montes, né? Então, a Socorro Ascioli também está muito interessada também em ver as oficinas deles. E isso que está motivando a gente até aqui, nesse sábado de sol, podendo estar na praia, enfim, estar aqui hoje, querendo aprender mais sobre educação, esse movimento que é tão interessante e tão bacana também.
1: Tem algo muito legal aqui no Festival LED, que é por ser 0800, né? Gratuito, qualquer pessoa pode acessar aqui. Queria que você falasse, Maria Alice, sobre a importância disso, que a gente sabe que, infelizmente, nós temos muita gente no Brasil, no Rio de Janeiro, que não tem acesso à educação, não tem condições de ter acesso a um evento de grande porte como esse. Queria que você falasse sobre a importância de ser um evento gratuito, aberto ao público.
4: Esse evento, eu acredito que seja muito importante e seja essencial, assim, para a população toda, porque acaba que dá acesso a pessoas que não conseguiriam pagar isso num outro evento que seria muito mais caro e muito mais inacessível de qualquer forma para a maior parte da população. E porque dá acesso a ter conexões e ter essas palestras inspiradoras com pessoas admiráveis, muito incríveis. E é isso, não sei qual mais.
1: É isso, Fabiano. Tá vendo? A galera tá interessada, meu parceiro. É isso, ainda dá tempo. Todo mundo curtiu o Festival LED aqui no Pier Mauá. 0800, é só chegar com a família. Tem atividades pra criança e muito mais. Eu volto com você, Fafá.
0: Valeu, querido. Grande abraço pra você. Vou meter o pé, tá? Meu querido Planetinha já tá na área. Olha aí, coisa linda. O Varão, olha aí. O Varão chegou. Pode deixar, Varão. Relaxa, não chega aqui não. Fica tranquilo. Tá tudo certo. Você tá bom, Varão? Você tá bom, né? Vem aí mais uma edição do Rebobina. Varoa também tava aí. Vai meter o pé, Varoa. Ficou até o final. Coisa linda. Adoro meu time, me amarro no meu time. E é isso, segunda-feira estamos de volta. Falou? Grande

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0: nossa programação. Pode ir lá que o Planetão tá no ar, de volta das férias.
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1: Dessa.
2: Fala aí, Thiago.
1: Mais uma vez eu tô precisando trocar aquela ideia, meu velho.

né?

carona pra gente, você que é motorista de aplicativo, valeu, hein, paizão? Tá num dinâmico, hein? Passa pro outro, pelo amor de Deus. Bom, fechando aqui a primeira meia hora, né, pela vida inteira, com Que Loucura, ainda auto-reversa com o Rapa, ah, que se chama amor.

0: 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Aguenta aí.
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TLC com No Scrubs, ainda cheia de manias. É o Raça Negra marcando presença, fechando muito bem, tá? Teve Kaleidoscópio e muito mais. Rapaz, só lembrando você que o Rebobina, agora, né? Sempre de segunda a sexta, meio-dia, meu amigo, que com certeza tá sempre ouvindo a programação da Rádio Globo. Só posso falar uma coisa, você está muito bem parado, tá, meu parceiro? Obrigado pela moral, você que nos dá aquela carona, você que tá em casa, no trabalho, tá dando aquela geral no seu poçante. Fala de empoçante, quero mandar um abraço assim mais do que especial para o grande amigo Fábio e o Anderson. De onde? De Duque de Caxias. Deixa eu pegar aqui o rascunho, gente. Acabei esquecendo. Ah, sim, ele manda aqui um abraço, né? O Fábio tá mandando um abraço aqui pro Anderson, né? Que segura sempre na mangueira. Aliás, no bom sentido, né, Anderson? Tá sempre aí lavando os carros, dando aquela moral junto com o Fábio, essa turma aí da... essa turma, né, que faz parte da nova Lafayette Automóveis. Fiz um jabazinho aqui, hein? Pelo amor de Deus, hein? Me ajuda, Fábio! Um abraço pra você, tá, meu parceiro? Tudo de bom aí e toda essa turma aí da nova Lafayette Automóveis que tá sempre ouvindo a programação da Rádio Globo. Toda vez que eu vou caminhar lá em Duque de Caxias, tô sempre vendo lá a lojinha com som no talo, ouvindo meu amigo Molinha e o nosso amigo soldado Ryan, né? Não é nós. Aliás, durante toda a programação da Rádio Globo. Brigadão pelo carinho aí. Valeu, Fábio. Um abraço pra você, pra família. E fechando a tampa, quero mandar um beijão também pra Suelen, que tá sempre conectada com a gente. E falou o seguinte: Planet, essa Rádio Globo é demais. Tava sentindo a sua falta na programação. Ah, que isso. Lá ele. Obrigado. Pode me convidar pra almoçar, que eu vou. Ai, mas se tiver tempo, obviamente, né? Tá certo. 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
9: Opa, vamos nessa! Um ótimo sabadão pra você que tá ligado aqui na Rádio Globo 98.1, pelo site, pelo aplicativo. Pode escancarar volume no máximo! Simbora, hein? Tá fazendo aquele churras, tá preparando o rango ou já tá almoçando? Ah, bom apetite pra você! Simbora, 2 horas direto, hein? 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

0: Eu acho que você tem que mandar aquela mensagem. Mas manda o que está no seu coração.
1: Porque se fosse eu falaria mais ou menos assim.
2: Ei, boa noite. Antes de te bloquear, eu só vim te dizer que a partir de hoje pode tocar o terror, fazer o que quiser fazer. A boca é sua, curte sua farra. Sinto mais nada.
0: Não, apaga.

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Essa é a Rádio Globo, a rádio que vibra com você. É Marvela com a Enviatuda, né? Marcando presença aqui com você, não vai sofrer, hein? Enquanto tiver a Rádio Globo, você não vai ficar sofrendo, não. Pelo amor de Deus, hein? Eita coisa boa.

Henrique Castro com o Grupo Menos é Mais, cara, nem pagando. Estamos liberando 20 produtos Mondial pra você, hein? Tá em casa, no trabalho, para um pouquinho aí, anota lá três sonzinhos ou três artistas, manda pra gente

0: o meu amigo Fábio falou que o Anderson, né, tá sempre com a mão na mangueira, mas começou só o cara, mas enfim. Ai, essa turma não é mole não. É, rapaz, é. Lafayette, gente, é um bairro de Duque de Caxias, a galera que tá sempre ouvindo a programação da Rádio Globo nas alturas. Obrigado pela moral sempre, continue sempre ouvindo a Rádio Globo aí, valeu, meu parceiro. Ô Anderson, lava esse carro com calma aí, tá, meu parceiro? Vai com calma aí. Eu tô sabendo que você tá pagando o almoço hoje, tudo por tua conta, né? Galerinha lá do Lafayette Automóveis, tá sempre ouvindo a programação nas alturas. Pouco papo, só no talo. Obrigadão pela audiência, hein, Fábio? Ah, garoto bom, senhor.
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0: Nunca, né?
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0: Tiaguinho, marcando presença, tão feliz, ainda me olha nos olhos, olha, futuro prometido, não tem perdão, hein? Glória Groove, aliás, sorriso maroto com a participação da maravilhosa Glória Groove, marcando presença. É, meu amigo, João Gomes passou por aqui também, Dilcinho e muito mais. Manda aqui um abraço especial pro meu amigo Yuri, da Central Técnica do Sistema Globo de Rádio, tá lá, né, babando a filhota, olha, rapaz, tá pirracenta, né, Yuri? É isso, é benção, rapaz, é saúde pra menina, sempre. Né? Brigadão, Yuri, um beijão aí pra essa menina que eu amo de paixão. Grande Yuri, paizão do ano. Falou que vai pagar o xixi do neném. Até hoje, nada, nada. 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
1: Essa é a Rádio Globo, a rádio que vibra com você. Que é isso, Tiagão Soares marcando presença, hein?
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1: 2 horas direto sem nenhum intervalo, passou por aqui também Ana Castela, é boiadeira forçada, né? Muito bom, gente, aliás, solteiro forçado é a boiadeira que com certeza diria boiadeira internacional. Amo de paixão, mandou bem aqui a Ana Castela, ainda acesso vitalício com eles, né? Grupo Astral, Diego e Vitor Hugo. Amigo, 2 horas direto, hein? Tá rolando, aproveita aí, faz teu nome, capricha, quanto mais sequências você mandar, mais chances você tem de ganhar.
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0: Essa é a Rádio Globo, a rádio que vibra com você, fechando muito bem a tampa, 2 horas direto sem nenhum intervalo. Sorriso Maroto, Brunão e companhia marcando presença com lucidez. Ó, passou por aqui Zeneto e Cristiano, ainda a Cata com Pericão, Grupo Claro e Eu Só Penso no Mar, Fundo de Quintal, é coisa boa. E aí, anotou 3 musiquinhas ou 3 artistas? Tá valendo 20 produtos Mondial pra você. Tem muita coisa bacana, hein? Você que tá pra se casar e de repente tá noivo, vai querer comprar produtos Mondial, que nada, a gente libera.
1: Sim.

artista, capricha. Quanto mais sequências você anotar, mais chances você tem de ganhar. Aproveita e espalha pra tua mãe, isso, espalha pra mamãe, pra vovó, pro titi, pra titia, que a Rádio Globo tá dando 20 produtos mundial. A escolha inteligente. 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Rádio Globo agora 3 e 1, fechou a tampa, hein, ó.

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6: Opa, vamos nessa, pode espalhar que o Planetão tá no ar na Rádio Globo. Simbora, agora 3 e 4 no Rio de Janeiro, valendo produtos Mondial pra você. Eu disse 20 produtos Mondial, 3 sons ou 3 artistas, manda pra gente no site ou no aplicativo. Mais uma da Rádio.

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Agora, eu quero pedir um favor pra vocês. Muito importante. 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

0: Essa é a Rádio Globo, a rádio que vibra com você, Claudinho Buchecha, Fico Assim Sem Você, Davi Quaresma passou por aqui também, ainda Guga Nandes, Xande de Pilares, Grande Devila marcando presença, fechando mais uma edição dos 45 minutos. Valendo 20 produtos Mondial pra você, tá? Tem secador, tem liquidificador, tem ferro de passar, tem muita coisa bacana, hein? Faz teu nome aí, quanto mais sequências você anotar, mais chances você tem de ganhar 20 produtos Mondial. Ó, rebobina Rádio Globo, agora meio-dia, tá? De segunda a sexta a gente libera pra você as classudas da nossa programação. Na Loc, meu parceiro Leozinho Melo na voz. Grande Léo, tamo junto. Manda aqui um abraço especial pra você que tá participando aqui pelo nosso Instagram, lá no @radio.globo. Um abraço pra você, meu amigo, grande Henrique, taxista, tá sempre ouvindo aí a programação, dando aquela carona pra gente. Henrique, boas corridas pra você aí, tudo de bom. Obrigadão pela moral, pela mensagem de carinho que você mandou aqui pra gente. Eu agradeço em nome de toda a família Rádio Globo. Valeu, meu parceiro. Doutora Sabrina Paz, um beijo pra senhorita aí, tá bom, querida? Beijo grande aqui pra Paulinha da Vila São Luís, também o Brian Lopes, alô, Guilherme e Juliana, casal que eu amo de paixão. Eita, bebezão tá na área, né? Valeu, Guilherme, beijos pra vocês aí. Fabrício Moreno, meu parceiro, grande cantor, valeu. Maria Eli também tá com a gente, o Juninho, o Vitor, também um abraço especial aqui pro Paulo Lopes da Taquara. Alô, Paulinho, tamo junto. Henrique, brigadão pela moral mais uma vez, tá? E o Vitor, né? O Vitor do Primos Bar junto com Leandrinha, essa turma, essa dupla aí, ó, pelo amor de Deus, hein? Quero saber quem vai pagar a serva, quem vai? Rapaz, tá rolando o registro histórico Luan Santana, pra você que se liga na Globo, hein? Pão, pão, pão. Deixa eu lembrar que faltam 11 minutos para as 4. 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Rádio Globo, agora faltam 11 para as 4.
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Tá valendo pra você 20 produtos Mondial. Não teve a interrupção do locutor, fique à vontade. Manda aqui um abraço especial pro meu parceiro Vitor e toda a turma do Primos Bar. Eita! Ó, rapaz, quero lembrar você o seguinte, Vitão. Foi bom ontem, rapaz. Esse retorno.

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Rádio Globo agora 4 e 3. Daqui a pouco tem.

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0: Meu amigo Fabiano Melo, mandando muito bem. Tá valendo 20 produtos Mondial. Aproveita aí, anota lá. 3 sons ou 3 artistas, manda pra gente no site, no aplicativo. 20 produtos Mondial, pode ser seu. Mondial, a escolha inteligente. 2 horas, tá

0: Eu acho que você tem que mandar aquela mensagem. Mas manda o que está no seu coração.
1: Porque se fosse eu falaria mais ou menos assim.
2: Ei, boa noite. Antes de te bloquear, eu só vim te dizer que a partir de hoje pode tocar o terror, fazer o que quiser fazer. A boca é sua, curte suas farras. Sinto mais nada.
0: Não, apaga.

Essa é a Rádio Globo, a rádio que vibra com você 2 horas sem nenhum intervalo, hein? Paga, paga, paga, hein? Paga, paga, paga, porque quero lembrar você que estamos liberando aquele produto da Mondial, aliás, vários produtos da Mondial pra você que tá sempre acompanhando aqui o Sem Parar, os 45 minutos. Danilo e Davi passaram por aqui, ainda Tiaguinho, Grupo Benza Deus, marcou presença aqui nos estúdios, né? Da Rádio Globo, junto com o soldado Ryan. Bom, você que tá participando e pedindo teu som, fica à vontade no @radio.globo, já interaja com a gente lá, manda aquele salve, aquele abraço especial pra aquela pessoa que com certeza está aniversariando hoje. Falando em aniversário, quero mandar um beijão aqui especial pra Mônica, que tá acompanhando a gente lá em Piabetá, falou o seguinte: Planetão, manda aqui um abração pra mim, eu tô comendo um churras aqui na casa da minha prima e estamos preparando aqui o bolinho, né? Aquele bolinho de chocolate com brigadeiro. Que é isso, hein? Pode mandar um delivery aí que eu aceito. Fica à vontade. Esse planeta é pidão demais, né? Ah, lá ele. Obrigado. Um abraço especial, então, pra você que tá sempre aí dando aquela moral pra gente na programação da Rádio Globo. E, claro, dando aquela carona pra gente também, né? A gente sempre agradece aí aos amigos motoristas, rodoviários, caminhoneiros, a turma que é motorista de aplicativo também, marcando presença aqui na programação da Rádio Globo. Um beijão aqui, sabe pra quem? Pra nossa querida ouvinte Maria Eli, né? Que tá aniversariando hoje. E ela mandou aqui dizendo o seguinte: Planet, hoje é meu aniversário, estamos aqui nos preparativos. Como é que é? Ah, sim, agradecendo a Deus, né? Por mais um ano de vida e também ouvindo sua excelente programação. Eita, coisa boa! Mandou aqui uma dica: folha de louro, tá, planeta?

0: paz, saúde. Maria Eli é o nome dela, completando mais um ano de vida. Simbora, hein?
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0: Cama. Teve também aqui o Menos é Mais, ainda Tiê e ó, Ferrugem com Bruno Cardoso, hein? É natural. É natural saber que você tá sempre conectado com a gente aqui no radioglobo.com.br e também pelo nosso aplicativo e também participando pela nossa TV, né? Você que ouve a Rádio Globo pela TV aí, a sua TV de assinatura. Tá valendo 20 produtos Mondial. Continua, hein?
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marcou gerações. Quem sabe solta a voz, canta com a gente assim, ó.

0: final aqui de 2 horas direto, você deu um intervalo, hein? Teve aqui Vitinho, ainda Henrique Castro com o Grupo Menos é Mais, hein?
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0: E aí, tá ouvindo a melhor rádio do Rio de Janeiro? Tá mandando bem lá no nosso Whats? Fica à vontade lá, cara. Claro, também lá no nosso Insta, no @radio.globo. Troca uma ideia com a gente, ou então no @planetalocutor. Pode seguir aí, tá valendo 20 produtos Mondial. Aproveita aí, faz teu nome, tem secadora. Rapaz, tem ferro de passar, tem liquidificador e muito mais. Quanto mais sequências você anotar, mais chances você tem de ganhar. Simbora, 5:34 no Rio.
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2: Essa é a Rádio Globo, a rádio que vibra com você. Sequência feiticeira aqui na programação, fechando mais uma. Né, calma aí, bora ali no fechando.

0: Liberando a 20 produtos Mondial. Olha, tem cada coisa bonita, cada coisa bacana. E a Rádio Globo pensando em você sempre, né? Com todo amor, com todo carinho. Enfim, mandando muito bem lá. Três sonzinhos ou três artistas. Bom, passar por aqui, Caju pra baixo também. A Ludmilla, Thiaguinho, ainda Marvila. Fechou mais uma edição, hein, paizão?
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0: Se você anotou, manda pra gente. Lembrando que você, quanto mais sequências você anotar, mais chances você tem de ganhar. Aproveita aí e faz teu nome, tá bom? Não tendo a interrupção do locutor, você pode, claro, anotar três sonzinhos. Se rolar três sons, não teve ali a interrupção do locutor, você capricha e manda pra gente lá no site do radioglobo.com.br e destacando que de segunda a sexta a gente também tá liberando durante toda a nossa programação. 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Logo mais tem na pista, hein? Comigo e DJ Marcelo Lírio. Vem aí o Futebol Globo CBN. Rádio Globo agora 6 em ponto no Rio. Fechou, hein?
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muito boa noite, galera do Futebol Globo CBN. Tá no ar o Enquanto a Bola não Rola, porque hoje é dia de flusão no Campeonato Brasileiro. São Paulo.

0: G4 da competição. O desafio de hoje é passar por cima do São Paulo para continuar na parte de cima da tabela. A bola rola daqui a pouco às 7 no Maracanã para Fluminense e São Paulo. E você vai curtir toda a emoção do jogão com ele, a grife do Futebol Globo CBN. Ao lado dele tem a opinião da Michele Silva, mais um talento do nosso timaço e todas as informações da partida com a Thalita Gitsi. Eu estarei o tempo todo na central da bola, de olho em tudo, eu disse em tudo, do esporte no Brasil e no mundo. E você? Você participa com a gente, manda mensagem pelo WhatsApp 97.9988, tá fora do Rio, coloca o 21 na frente, 21 97.9988. E aí, galera tricolor? O tricolor do Rio, hein? Tá confiante no Flusão hoje? Ou tá com medinho do São Paulo, hein? Pode mandar mensagem pra gente, 97.9988. Mensagem também pelo X, pelo Instagram, pelo YouTube e ainda pelo Fale Conosco nos aplicativos da Globo e também da CBN.
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0: Então tá combinado, a bola vai rolar, a gente conta tudo e você faz um montão de coisa. Você interage, você participa, você curte, você compartilha, mas eu sei que você gosta mesmo disso aqui, ó, ó, ó. Você gosta de cornetar, né? Todo mundo gosta, todo mundo gosta.
2: Brasil!
0: Você, o Brasil inteiro. Acesse as nossas redes sociais. A gente tá no Face, no X, no Insta e também no YouTube. Tudo isso no Futebol Globo CBN.
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0: na Globo e também na CBN, 6:07 no horário de Brasília, com a produção dele hoje, gente, que sempre nos protege e abençoa. Jesus Cristo, muito obrigado por tudo, Senhor. E na mesa de efeitos, a criatividade do Jorge Presuntinho. Isso, vem aí aquele F5 no seu feed. Hoje é dia de Flusão no Campeonato Brasileiro. Eu vou pro Maraca, tem Fluminense e São Paulo. Fala você, Thalita Gitsi.
3: Fala sim, Francisco Aiello e todo mundo que tá ligado aqui neste Enquanto a Bola Não Rola. Estamos em um momento neste primeiro semestre que até quando ganhamos é sofrendo, mas estamos alcançando os objetivos. Isso foi o que o pressionado Luiz Ubeldia disse na última coletiva. É verdade, é uma equipe que tem terminado as partidas de forma bem cansativa. Foi assim contra o Rivadavia, contra o Vitória e também contra o Operário na Copa do Brasil. Uma equipe que termina cansado porque quase sempre tem que ficar buscando ou a vitória ou então o empate. No duelo de hoje, o Ubeldia mantém praticamente todo o time que venceu o Operário entre os titulares na última partida pela Copa do Brasil. A única alteração é a saída de James, que errou inclusive no último jogo, e a entrada de Ignacio para formar a dupla de zaga ao lado de Freitas. Ou seja, Guga, Arana, John Kennedy, todo mundo segue entre os titulares, apesar do compromisso importante e decisivo que o Fluminense tem na próxima terça-feira, que é contra o Bolívar pela Copa Libertadores da América. A gente lembra, o Fluminense precisa vencer e vencer por 3 gols de diferença para conseguir entrar na zona de classificação para as oitavas de final da Libertadores. E apesar disso, o técnico mantém força máxima para o confronto desta noite contra a equipe tricolor. Uma equipe que tem aí o John Kennedy como referência ofensiva, num momento que também tem uma instabilidade no setor. Como ninguém tem sido protagonista, o Urso tem largado na frente por ter um desempenho um pouquinho mais decisivo nesse momento crucial da equipe tricolor. Do lado do São Paulo, uma equipe que chega um pouco baqueada para o confronto de hoje. foi eliminada na quinta fase da Copa do Brasil pelo Juventude no Alfredo Jaconi. Ontem, anunciou o retorno de Dorival Júnior após a demissão de Roger Machado e até por isso, a equipe será comandada pelo interino Milton Cruz. Não promove grandes alterações em relação à equipe base, mas a gente precisa lembrar. Ele hoje tem dois desfalques importantíssimos no setor ofensivo. Luciano, lesionado, e Caleri, suspenso, não serão opções para o técnico interino na noite de hoje contra a equipe do Fluminense. Eu lembro que a partida desta noite é uma briga direta pelo terceiro lugar do Campeonato Brasileiro. Isso porque, mesmo que o Fluminense vença, não ultrapassa o Flamengo por conta do saldo de gols. No caso da briga com o São Paulo, sim. Uma derrota hoje faz o tricolor paulista ultrapassar o tricolor carioca na tabela de classificação por conta dos saldos de gols, que neste momento é idêntico entre os dois clubes. 5 pontos, 5 gols marcados para Fluminense e também para o São Paulo. Ou seja, 3 pontos que vão deixar ou Flu ou São Paulo na terceira colocação do Campeonato Brasileiro. Aí,
0: legal, Tatá. Já tem jogo do Flusão no Campeonato Brasileiro. Tem Fluminense e São Paulo. Tem Edson Mauro. Tem a Thalita Giltzi. Eu estarei no comando da Central da Bola. E a opinião com ela. Comentarista do Futebol Globo CBN, Michele Silva. O que esperar do jogo? Boa noite, Mi.
2: Tudo bem, Chico? Boa noite pra você, pra todo mundo que tá na nossa audiência. Olha, é um confronto muito equilibrado, mesmo que o São Paulo venha aí num momento de grande oscilação e também trocando de técnico, algo muito comum no futebol brasileiro, né? O Roger Machado, dá pra gente dizer que praticamente chegou no São Paulo demitido, porque nunca teve a aceitação do torcedor, apesar de ter uma aceitação muito grande dos jogadores. E o São Paulo vem desse momento ruim na Copa do Brasil, né? E também de atuações que não convencem. Do outro lado, é um Fluminense que também está sendo muito contestado pelo torcedor. Então, são duas equipes que estão naquele momento em que os nervos estão um pouquinho à flor da pele, assim. Tem uma insegurança para jogar futebol. Dois times que já jogaram mais do que estão jogando nesse momento na temporada, mas que têm potencial para desempenhar, ou pelo menos voltar a desempenhar. Jogando em casa, a tarefa de vencer é do Fluminense. Precisa vencer e convencer também o torcedor. Não vai ser fácil. O jogo para isso seria o jogo contra o Operário, que o Fluminense manteve o Operário vivo no jogo até o fim e por isso também não pôde preservar, não pôde poupar alguns jogadores naquela reta final de partida pela Copa do Brasil. Enfim, o Fluminense vai pagando caro do ponto de vista físico por essas atuações em sequência que não convencem o torcedor e a torcedora do Flu. Mas é um confronto bem equilibrado e eu vejo como muito diferente daquela última vez que eles se enfrentaram aqui no Maracanã, aquela goleada histórica do Fluminense 6-0 para cima do tricolor paulista, Chico.
0: Legal, Michele. 6:13 no horário de Brasília, rodada 16 do Campeonato Central Brasileiro. Começa daqui a pouquinho, hein? 6:30 tem Atlético Mineiro e Mirassol e também às 6:30 tem jogo do Vascão da Gama. O Hugo Lago vai acompanhar tudo. Tem Vasco Internacional lá em Porto Alegre. Às 7 o jogo do Flu com São Paulo. Às 9 da noite tem Palmeiras e Cruzeiro. A sequência da rodada acontece amanhã com Santos e Coritiba, Botafogo e Corinthians, Bahia e Grêmio. O Bragantino joga diante da equipe do Vitória, tem Chapecoense e Remo e o fechamento da rodada lá em Curitiba, Atlético Paranaense e Flamengo às 7:30 da noite. Com a presença do técnico da seleção brasileira, o Carlo Ancelotti. Brasil. O Ancelotti vai acompanhar esse jogo lá em Curitiba, na Arena da Baixada. 6:14, eu volto pro Maraca. Outra do Flu, você de novo, Thalita.
3: De novo, Chico, e bora falar da defesa do Fluminense, porque a última partida que a equipe conseguiu sair sem sofrer gols aconteceu no dia 21 de março contra o Atlético Mineiro na vitória por 1-0. De lá pra cá, foram mais 2 jogos sem ser vazado, contra o Laguaira na estreia da Libertadores e contra o Operário na partida de ida da Copa do Brasil. No entanto, O Fluminense não sofreu, mas também não marcou nenhum golzinho. A gente lembra que nos últimos 10 jogos foram 15 gols sofridos. E a principal dor de cabeça do técnico argentino é a bola aérea. De acordo com os dados do Gato Mestre do GE.Globo, o time sofreu 19 dos 33 gols na temporada de 2026 a partir da bola aérea. Ou seja, pouco mais de 57% dos gols sofridos pelo Fluminense no ano. O Zubeldía tem rodado a equipe, inclusive a defesa e de todos os nomes que tem à disposição para o setor, ele só não deu oportunidades ainda para o Igor Rabelo. De resto, todos já tiveram uma sequência como titular. Mas até aqui, ninguém se firmou de forma extremamente confiante, especialmente passando essa confiança para o torcedor do Fluminense. E até pensando nessa janela do meio do ano, pode ser que o Botafogo tenha ajudado o Fluminense no possível retorno de um ídolo. Isso porque a contratação de Alexander Barbosa, Palmeiras, acabou esfriando e distanciou ali daquela negociação com o Nino. O jogador que tá no Zenit, o Fluminense monitora a situação dele e não descarta uma oferta na abertura da janela de julho. Mas é sempre importante lembrar, os valores não são baixos. A gente lembra que o Fluminense não integra aquela lista do top 3 de clubes mais ricos da Série A. Ainda assim, existe sempre aquela velha histórica que a vontade do jogador pesa. E é o que tudo indica, todo mundo corre pro Zenit por conta dos valores, altos salários. Mas em 2-3 meses quer sair logo de lá. Problema é que o clube russo não facilita em nada a negociação e principalmente o retorno desses jogadores pro futebol brasileiro. Aí, ó.
0: Legal, Thalita. Ô, Michele, a zaga do Fluminense é um grande problema hoje pro técnico Luiz Zubeldía. A sensação que dá pro torcedor é o seguinte: o melhor sempre tá no banco de reservas. O problema é quando ele vai jogar. Aí ele deixa de ser o melhor, Michele.
2: É, e quando vive uma situação como essa, realmente fica muito complicado. Até aqueles jogadores que começaram bem o ano, né? Vamos falar do James, que no ano passado foi muito bem. Começou o ano bem também pelo Fluminense, jogando às vezes pelo lado esquerdo, às vezes pelo lado direito, lá no começo do Campeonato Carioca, mas que tem oscilado bastante, né? E eu até entendo como algo normal essa oscilação do James, porque, querendo ou não, ele tá vivendo a realidade de um grande clube, tá vivendo a pressão de um grande clube. Recentemente ele fez a primeira viagem internacional da vida dele. Ele nunca tinha viajado para fora do país e viajou com o Fluminense pela Libertadores, aquela partida na Venezuela contra o La Guaira. Então é tudo muito novo. Também a gente está falando de uma adaptação. Também a gente está falando de um processo de um jogador que, querendo ou não, chegou esse ano para o Fluminense. Então tem esse processo de adaptação acontecendo. É, recentemente, né, a Thalita trouxe bem os números da defesa do Fluminense. É, recentemente a gente tem acompanhado o Fluminense que até ele não permite tantas chances assim para os adversários. É um dos times que mais fica com a bola no Campeonato Brasileiro, desarma um pouco menos, mas muito em função dessa posse de bola, né? O líder de posse de bola em média no Campeonato Brasileiro, na Série A de 2026. Então se defende bastante com a bola, não dá tantas oportunidades ao adversário. O grande problema está no seguinte: contra o Operário, falha individual do James; contra o Vitória, um pênalti cometido pelo Alisson; ainda contra o Vitória, o Alisson tira o pé de uma dividida, a bola sobra e o Vitória faz o gol. Então também tem uma falha individual. O René afasta mal a bola no começo da jogada. É, a gente tem também o James também falhando e o Milan também falhando contra o Internacional no gol do 1-0. Tem uma bola perdida pelo Bernal no 2-0 do Inter. Tem o Bernal dividindo mal e protegendo mal a intermediária também no gol da Chapecoense, no gol do 1-1 da Chapecoense. Tem um erro de saída de bola do Alisson contra o Santos, uma falha individual do James também contra o Santos. Então, assim, são muitas falhas individuais que acabam resultando em gol. Não é nem que o Fluminense esteja permitindo muito ao adversário, mas o pouco que ele permite são vacilos próximos do seu gol e são vacilos que não dá para cometer. Então, assim, na dúvida, James, defesa do Fluminense, todo mundo, na dúvida, tira. E no caso de hoje, A gente tá falando de um São Paulo que, por mais que esteja oscilando, cria muitas oportunidades, roubando bola e pressionando alto. Então é bom o Fluminense ficar de olho.
0: A Série A do Campeonato Brasileiro tem o Palmeiras na liderança com 34 pontos. O Flamengo é segundo colocado com 30, Fluminense é terceiro com 27 e o São Paulo fecha o G4 com 24 pontos. Na parte de baixo da tabela, no Z4, o Grêmio é 17º colocado com 17, o Mirassol é 18º com 13, o Remo 19º com 12 e a Chapecoense, última colocada, 9 pontos.
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0: Francisco Aiello. Globo CBN 6:20, volto para o Maraca. Mais um destaque do Tricolor do Rio. Você de novo, Thalita.
3: Hoje é um dia de comemoração para o Fluminense, Chico. Isso porque, de acordo com os dados levantados pelo próprio clube, o confronto de hoje contra o São Paulo marca a partida de número 2000 do Tricolor das Laranjeiras no palco do futebol, o Maracanã. De acordo com o clube, são 36 títulos conquistados aqui dentro, com 900 vitórias alcançadas e 3.222 gols marcados. Por isso, jogadores vão usar um pack especial comemorando os 2000 jogos. Além disso, de acordo com a assessoria do clube, às 6h40 em ponto, inicia a homenagem pro Hulk, o novo camisa 7 tricolor. Essa apresentação aos torcedores vai durar 10 minutos, ou seja, até o protocolo inicial da partida contra o São Paulo, né? A gente lembra que o Hulk só pode estrear após a Copa do Mundo, quando reabrir a janela de transferências, e aí até por conta disso, Soteldo, que hoje veste a camisa 7, vai seguir utilizando ela até o meio da temporada, até o Hulk poder ser registrado, enfim, estrear com a camisa do Fluminense. E até lá, o técnico Luiz Ubeldia tem aí à disposição o John Kennedy, o Canóbio e o Germancano, que voltou hoje às opções do treinador após mais de um mês longe das opções do técnico argentino por conta de uma lesão. Camisa 14 hoje começa no banco de reservas. Daqui a pouquinho a gente vai ouvir muito o técnico Luiz Ubeldia aqui dentro do Enquanto a Bola Não Rola, para esquentar para esse confronto contra o São Paulo. E claro que assim que o Hulk pisar aqui no gramado do Maracanã, eu tô aqui embaixo do ladinho do túnel de acesso para os vestiários. Assim que isso acontecer, eu também vou chamando você e a Michelle para trazer muitas informações sobre esse confronto também, a série de homenagens e apresentações que vão rolar aqui no estádio do Maracanã, principalmente visando aí esse novo reforço do Fluminense para esse segundo semestre de 2026. Beleza,
0: gente? Beleza, Tata. A prioridade hoje é toda sua, Thalita Gilson, para ouvir o técnico Ubeldia, para registrar esse momento aí do Hulk. Tudo liberado pra você, Thalita. 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

lá vai o PH Ganso, passou o Teudo na área, vai bater o baixinho, ele trabalha, tenta a jogada, dá uma paradinha, dá um drible, devolveu, botou na área pro Castilho, voltou, vai marcar, chutou, bingo!

0: tem cheiro de gol, aos 37 marca o terceiro gol do Tricolor. Boa, Castilho, meteu essa em Castilho, aos 37 o Fluminense chega ao terceiro gol do Maraca e dispara no Campeonato Brasileiro. Boa, Castilho, você gosta de fazer gol, hein, cara? E ele foi lá e deu recado pro goleiro, tem que respeitar. E agora tá lá,
1: Fluminense
0: 3,
1: Corinthians
0: 0.
2: Sabe quem é ela? A gigante galera tricolor. Canta, galera, canta. Já tem jogo do Flusão no Campeonato Brasileiro, tem Fluminense e São Paulo. E na hora que a bola rolar, gente, ele vai contar tudo. A grife do nosso timaço. Opinião da Michele Silva e trazendo todas as informações do Flusão, tudo hoje com ela. Fala você, Thalita Giudice.
3: Hoje é comigo, amanhã também, quarta-feira também, quinta-feira também.
2: E a convocação de segunda-feira, com quem é?
3: É, comigo também.
2: Olha só, gente, que isso. Meu Deus do céu, só dá tatá, gente, impressionante isso.
3: É, meu banco de horas agradece.
2: Jesus abençoe você, querido.
3: É, nosso produtor abençoe, olha só. Claro. Vamos falar desse jogão entre Fluminense e São Paulo aqui no Maracanã, né? Falem rapidinho sobre o Hulk. Importante destacar que ele foi apresentado hoje, né? A coletiva de apresentação dele aconteceu hoje, 5h40, 5h30 da tarde aqui no estádio do Maracanã, pouco antes desse confronto entre Fluminense e São Paulo. É um jogador que realmente está chegando com um peso muito grande. A gente lembra que a temporada começou com esse interesse do Fluminense em cima do Hulk, né? Mas acabou que a negociação não foi à frente naquele primeiro momento, mas as coisas com o Hulk e o Atlético Mineiro também não encaminharam muito bem e o Fluminense voltou à tentativa e conseguiu concretizar a contratação do jogador, que claro, não houve nenhum tipo de investimento financeiro na contratação do Hulk, porque ele rompeu o contrato com o Atlético Mineiro, então chegou sem custos à equipe do Fluminense, mas é óbvio que é um jogador com um salário de alto valor, alto custo. Fluminense, enfim, fez uma avaliação interna e achou que valia a pena a contratação de um atleta que é muito experiente, mas também um jogador com idade bem avançada e visando esse setor ofensivo da equipe tricolor que vem passando por um pouco mais de instabilidade. E até em cima disso, né, é um time que tem avançado, sim, é verdade, no que tem de respeito ao Campeonato Brasileiro, tem somado pontos, na Copa do Brasil conseguiu a classificação para as oitavas de final, mas justamente isso que a Michele tocou ali naquela parte da nossa abertura aqui na transmissão. É uma equipe que não tem conseguido convencer em campo. Pelo menos uns 2, 3 jogos, a gente ouve que essa é a chance do Fluminense vencer e convencer, até para conseguir atrair a presença do torcedor, atrair o torcedor do Fluminense, que segue muito incomodado com esse trabalho do técnico Luiz Ubeldia. E após a vitória por 2-1 em cima do Operário, que carimbou a vaga do Fluminense nas oitavas de final da Copa do Brasil, o Ubeldia, ele foi questionado justamente sobre esse cenário, né? O Fluminense está vivendo aí uma sequência de jogos dentro do Maracanã, isso é importante, principalmente para brigar por essas competições, mas é um time que está vencendo sem convencer, não está sabendo puxar o torcedor para perto dele nessa fase um pouco mais conturbada em relação ao rendimento. E o Ubeldia falou um pouco sobre isso, mas de certa forma também mandando algumas cornetinhas de forma mais disfarçada.
4: Pero también debo decir que en el fútbol cuando vos no venís ganando y con tanto cuestionamiento, también la gente lo siente. Entonces se aferra al resultado porque sabe que no puede fallar. Y si bien la diferencia está, todo el mundo sabe que en Copa Brasil, por más que enfrente un equipo que está en una división menor, siempre son complicados. Si mirás el historial, por lo general pasa el equipo de la A por un gol de diferencia y muchas veces ocurre el batacazo de que un equipo de Serie B deja fuera al equipo de Serie A. Entonces, esto de jugar la Copa Brasil con tanta paridad, que es hermosa, también estaba en la cabeza de los jugadores. Entonces acá empezás a tener un poco de inseguridad cuando ahorras el penal, te pones nervioso, el torcedor se pone nervioso. Entonces termina siendo difícil el juego. Pero no va por lo actitudinal, todo lo contrario. Va por el contexto, el momento que estamos viviendo. Tipo que está jugando una copa que es dificilísima y todo el mundo sabe que es dificilísima. Todo el mundo sabe. Todo el mundo sabe. Entonces yo creo que la diferencia la marcamos nosotros porque jugamos muy bien hoy. Podíamos haber hecho 3 goles. Porque jugamos bien nosotros, no porque el rival no era bueno. El rival era bueno. Pero bueno, tenemos que seguir trabajando.
3: E aí vamos a um fator importante, né? O Zubeldi, ele tá rodando o time para tentar encaixar principalmente um rendimento interessante dessa equipe do Fluminense de forma consecutiva, né? Hoje é dia 16 de maio, o Fluminense já disputou 27 jogos, levando em consideração apenas as partidas sob o comando do técnico argentino. E até aqui, o Zubeldi já mandou a campo 24 escalações diferentes. Os motivos vão desde jogadores lesionados, controle de carga, até mesmo é uma questão de achar que um outro nome está melhor que outro nome naquele determinado momento, além também das contratações que foram realizadas ao longo da primeira janela do ano. Então ele foi tentando encaixar tudo isso, substituir jogadores machucados, conseguir encaixar os jogadores contratados. A gente destaca que na partida contra o Operário foi a campo, aquela equipe ali que é nesse momento considerada a mais próxima do ideal, só que mais próxima por quê? Porque a gente lembra que ele está aí sofrendo com um desfalque importantíssimo, que é o Martinelli. Esse jogador não deve voltar às opções antes da pausa para a Copa do Mundo. Ele já começou aquele trabalho de transição para as atividades no gramado, já até iniciou algumas atividades, mas ainda com restrições, ainda não começou o trabalho com o grupo. O Zubeldi até foi questionado se existe uma previsão para ele retornar, mas ele preferiu não falar de datas, disse que isso tem que ser um processo muito tempo a tempo, acompanhando a evolução do Martinelli para ter certeza se ele vai ser ou não opção em breve, mas a tendência hoje é que ele realmente só volte após a pausa para a Copa do Mundo. E aí, além disso, teve aquele momento também que ele não teve o Lúcio Acosta à disposição, 3 semanas sem o camisa 32, ficou inclusive um período sem os dois nomes no meio campo, né? O Martinelli e também o Lúcio Acosta. E aí, além desses caras, tem o Nonato, que vive sofrendo com lesão, o Hércules também, que já sofreu com esse problema. Enfim, é um meio campo muito baqueado da equipe do Fluminense em relação a conseguir ter uma sequência de jogos e conseguindo manter esse bom rendimento. E aí dá pra dizer que apesar disso tudo, né, nessas 27 partidas sob o comando do Zubeldi, ele tentou ao máximo, com o que tem à disposição, manter uma espécie de base, né? O Fábio, goleiro absoluto, o Freitas na zaga, e aí quando tem o Martinelli e o Hércules no meio campo, com o Lúcio Acosta também fazendo parte ali daquela armação de jogo, o Canobi pelo lado direito do ataque, e agora nesse momento o Savarino e o John Kennedy ganhando um pouco mais de sequência dentro da equipe do Fluminense. E aí, ainda é uma equipe que está sofrendo ofensivamente e defensivamente, como a gente mencionou no giro de destaques. O treinador também foi questionado sobre esse momento defensivo do Fluminense e citou nominalmente os zagueiros que ele tem à disposição, destacando que ele tem optado por um trio específico para fazer essa rodagem na zaga titular do Fluminense, mas priorizando principalmente a experiência que eles possuem no Campeonato Brasileiro.
4: Bom, eu acho que há 3 centrais, zagueiros, que estão posicionados para ser titular, de janeiro para aquí, de enero para aquí, y esos 3 siempre han sido Juan, Gemes y Ignacio. Después le hemos ido dando partido a Milán, y bueno, y un poquito más con menos, mucho menos minutos Igor, pero entre esos 3 me parece que son 3 centrales que por experiencia en el Brasileirão, por experiencia en este medio, entre ellos siempre he tomado la decisión en la mayoría de los partidos que jueguen, ¿no? Pero bueno, es cierto que estadísticamente hemos recibido goles, a veces no por dominio, sino por cosas puntuales. Y bueno, estamos en ese momento, no sabría decirte el por qué. Puede ser un poco de inseguridad porque no veníamos ganando, momento del año. Viste, hay veces que el equipo tiene una seguridad o ligás o tenés suerte y no te convierten. Pero bueno, evidentemente es algo que tenemos que mejorar, ¿no? Tenemos que mejorar porque es una lástima. Creo que tenemos las condiciones para mejorarlo.
3: O time tem a quinta pior defesa do Campeonato Brasileiro, com 20 gols sofridos em 15 partidas disputadas. E como a gente chegou a falar na abertura, a questão da bola aérea, que tem sido o grande problema da equipe do Fluminense, né? 19 dos 33 gols sofridos em 2026 nasceram assim, principalmente a partir dos cruzamentos e bola parada. São 8 gols sofridos em cruzamentos e 7 gols sofridos em bolas de escanteio. O técnico já falou sobre isso, concordou que é sim um ponto de evolução, já que é um problema presente nas 3 competições que o Fluminense disputa nesse momento: Brasileirão, Copa Libertadores e Copa do Brasil. E se a defesa tem esse momento mais instável, no ataque é um pouquinho melhor, né? O Fluminense que tem ali o terceiro melhor ataque da competição, com 25 gols marcados, uma equipe que ainda consegue ali ostentar o fato de ser a que mais finaliza no gol dentro do Campeonato Brasileiro, mas ainda é um time que às vezes precisa sofrer para conseguir reagir. Se a gente destacar aí os últimos 6 jogos, o Fluminense saiu atrás em 3, saiu derrotado em 2 e conseguiu empate em 1. Os outros 2 jogos ele sofreu empate e aí precisou buscar mais um gol para conseguir sair ali somando algum ponto dentro do Campeonato Brasileiro, como aconteceu contra o Vitória, que ele acabou marcando o primeiro gol, sofreu empate, sofreu a virada e precisou caçar essa pontuação no reta final da partida com um gol marcado pelo Kevin Serna, camisa 90. E aí, qual é o principal problema, não só falando do jogo de hoje, mas principalmente o jogo mais importante dessa reta final do mês de maio? Confronto da Libertadores da América, porque na próxima terça-feira o Fluminense precisa marcar 3 gols de diferença em cima do Bolívar para conseguir entrar na zona de classificação para as oitavas de final da competição. E a última vez que isso aconteceu, Fluminense marcando 3 gols de diferença para o adversário, foi justamente no dia 27 de novembro de 2025, quando aqui no Maracanã venceu o próprio São Paulo por 6-0. Então, é um Zubeldía que precisa equilibrar todos os setores: defesa, trazer estabilidade, um setor ofensivo que ainda tem um pouco de oscilação e ainda tem a questão mental visando esse duelo contra o Bolívar terça-feira aqui no Maracanã, que vai contar com a presença do torcedor tricolor, mais de 40 mil ingressos vendidos. A diretoria fez também uma questão de fazer ingressos promocionais para atrair o torcedor, mas é um momento de conseguir tentar um controle não só em campo, mas um controle mental. Fluminense escalado para a partida de hoje com o São Paulo, com Fábio, Guga, Ignacio, Freitas e Arana, Hércules, Nonato e Lúcio Acosta, Canóbio, Savarino e John Kennedy. São 6h39, Chico. Eu tô aqui pertinho do túnel de acesso pro vestiário. Galera já tá se arrumando
2: já,
3: aqui,
2: começa,
3: porque daqui,
2: né,
3: a pouquinho começa aqui a apresentação do Hulk, Chico.
2: Legal, já então, assim que começar, você pode chamar, Thalita, que eu passo pra você. Já vou ouvir a Michelle, mas antes, deixa eu chamar o Hugo Lago, né? Porque o Vasco já tá jogando no Campeonato Brasileiro. Como é que tá o Vascão, Hugo?
5: Fala aí, Elo, 9 minutos do primeiro tempo no Beira-Rio, por enquanto tá 0-0, jogo bastante movimentado. O Vasco já teve chance de abrir o placar, o Internacional também, mas nesse momento nada de gols. O Vasco jogando com Léo Jardim, Puma, Cuesta, Robert Renan, Lucas Piton, Barros, Hugo Moura, Tchê, e na frente o trio Nuno Moreira, Andrés Gomes e Brenner.
2: Beleza, Hugo, já então você traz informações do jogo do Vascão da Gama. Tem bola rolando nesse exato momento, 10 minutos de jogo, e o Vasco tá jogando no Campeonato Brasileiro e diante da equipe do Internacional, e já também tem jogo do Flusão no Campeonato Brasileiro. A bola vai rolar pro jogo do Flu, e o Flu vai enfrentar a equipe do São Paulo. Esse jogo será às 19h, e o Futebol Globo CBN vai contar tudo para você, Fluminense e São Paulo. Deixa eu voltar para a Michelle Silva, que vai trazer informação agora, vai falar sobre essa questão envolvendo o técnico Luiz Zubeldía. Mas Hugo, teve gol lá em Porto Alegre, Hugo?
5: Gol do Internacional, Chico Aiello, Gabriel Mercado, uma falta cobrada da intermediária, a bola desviou na barreira, a defesa do Vasco parou, o goleiro Léo Jardim não saiu e o Gabriel Mercado de cabeça no canto baixo esquerdo do goleiro Léo Jardim, abrindo o placar para o Inter. Internacional 1, Vasco 0, temos nesse momento 10 minutos de jogo.
2: Legal, Hugo tá acompanhando tudo e vai trazer todas as informações aqui no Futebol Globo CBN. Michele, queria te ouvir em relação a esse momento do técnico Zubeldía no Fluminense. Qual é a avaliação que você faz do trabalho nesse exato momento, Michele?
3: Assim, eu vejo o trabalho do Zubeldia como um bom trabalho, assim, eu talvez o que seja mais importante para o Fluminense é um ajuste de expectativa, entender que uma temporada ela não é linear, ela tem suas oscilações. E um fato pouco abordado, Chico, mas que vale a gente destacar, é que o Fluminense, ele deu um azar muito grande, mas ele também assumiu para ele um problema que ele não precisava. Porque no momento que o time estava bem, ficou nítido que o ponto de corte, de oscilação do Fluminense, que para mim impactou diretamente na arquibancada também, foi aquele momento do adiamento do clássico contra o Flamengo. E aí eu sei que agora eu tô saindo um pouco da parte tática, técnica, física, parte de dentro de campo, tô indo para fora do campo. Mas que é importante pra gente entender, o torcedor ficou muito na bronca com aquele adiamento. Isso gerou uma desconfiança, uma pressão pro time que o time não precisava. O time não precisava. Justamente no momento mais complicado da temporada, do ponto de vista de viagens na Libertadores, de sequência de jogos eliminatórios, de definir Copa do Brasil, Libertadores, se manter no topo, entre os quatro times de cima do Campeonato Brasileiro. Então, assim, para mim, a diretoria ela assina muito dessa oscilação do time do Fluminense. Tem a ver com os jogadores, tem a ver com o fato do time também precisar ter algumas variações e não apresentar isso, e também com essas falhas individuais que eu citei, mas é um ponto de corte. Aquele clássico contra o Flamengo, que o Fluminense aceitou o adiamento, inclusive colocando em risco o próprio planejamento do Fluminense, que teve um dia menos para se preparar para Libertadores, aquele jogo, né, ele acabou sendo um ponto de corte, um ponto de virada para essas atuações tão abaixo do Fluminense. Não coloco tudo na conta do Zubeldia, não.
2: Muito bem, Michele Silva e a opinião da Michele aqui no Futebol Globo CBN. Antes disso, Hugo Lago, como é que tá o jogo do Vasco, Hugo?
5: Bom, 13 minutos do primeiro tempo e uma informação, Chico, o gol marcado pelo zagueiro Gabriel Mercado foi anulado. O camisa 25 do Inter estava impedido no momento da finalização, houve a intervenção do VAR notificando Ramon Abate Abel, árbitro de campo, da irregularidade, o gol do Inter, portanto, foi anulado. Repito, temos 13 minutos de jogo, tá 0-0 no Beira-Rio.
2: Bacana, eu vou pro Maracanã de novo, você, Thalita, acompanhando a apresentação do Hulk, a galera tricolou, hein, Tata?
6: É, a galera tricolou fazendo uma bonita festa aqui no Maracanã, nesse momento, aquela fumaça toda verde aqui, tomando o estádio do Maracanã, jogador que foi muito festejado pelos torcedores presentes, a gente tem vários torcedores segurando aqui a camisa com o número 7, com a armadura tricolou, e além disso, máscaras, claro, né, do Hulk. Nesse momento, ele fala com os torcedores que estão aqui no Maracanã, o Hulk sendo muito festejado e realmente tratado aqui pelos torcedores como uma contratação de peso, Chico. Torcedores comemorando bastante a chegada do novo reforço, que só pode, claro, estrear após a Copa do Mundo, mas a recepção para o Fluminense, do Hulk aqui no Fluminense, já é realmente muito grande. Cerca de 40 mil torcedores hoje aqui, 30 mil torcedores aqui no Maracanã presentes para receber o jogador que começou a falar, mas agora parou porque a torcida tricolor também está fazendo uma bela festa e cantando as músicas aqui dentro da arquibancada do Maracanã.
2: Legal, Tata. Ô, Michele, onde é que entra o Hulk nesse time do Fluminense? Como é que você imagina o Hulk jogando, na vaga de quem? Como é que o Zubeldia monta esse time com o Hulk agora, Michele?
3: Primeiro, é importante destacar que o Fluminense ganha em termos de competição por posição. Isso é sempre fundamental. E o Hulk, eu avalio que ele não está naquele melhor momento dele, né? Ele está indo um pouco distante da melhor versão do Hulk. Então, tem aí um caminho a percorrer para retomar uma condição melhor do ponto de vista de desempenho, uma condição técnica melhor do ponto de vista físico e mental. Acho que não se questiona o Hulk, ele é um atleta assim de alto nível, de alto comprometimento, inclusive muito elogiado em bastidores por conta disso, por conta do profissionalismo dele. Acho que a Thalita chamou, Tata?
6: Não, pode seguir.
3: Então o Hulk, ele tem essa
6: esse profissionalismo muito forte. E isso contagia, isso é importante de você ter um jogador assim no grupo. E isso é influenciar positivamente dentro do elenco. E ele vai brigar por posição. Na minha avaliação, ele vai brigar por posição. Até porque vale destacar, e aí eu vou entrar numa parte tática que muitas vezes a gente pode pensar assim, o Hulk é muito bom, então ele é titular e o técnico que se vira para fazer jogar. É uma linha de pensamento. Mas também temos que levar em consideração que o Hulk, no ano passado, quando estava no Galo, ele falou que não gosta de jogar de costas. Que ele não gosta de jogar de costas pro gol. E isso impacta no estilo de jogo do Fluminense, que sempre tem alguém jogando de costas. Por quê? Porque muitas jogadas, ou as mais criativas jogadas do Fluminense, elas acontecem com essa tabela mais curta por dentro. É o Lúcio Acosta se combinando com o Joe Kennedy, ou até mesmo com os pontas. Mas a zona de mais finalização, e aparece muito essa parte de finalização mais qualificada, ela vem do Savarino, do John Kennedy e do Lúcio Acosta. Os pontas, eles não finalizam tão bem, mas eles criam as jogadas para o centroavante finalizar. É essa a ideia principal do Zubeldi. E a gente vê um trabalho de tabela muito forte por dentro. E para isso acontecer, você precisa...

0: nenhuma forma de não gosta de fazer isso, ou ele não fazia isso tão bem no Galo porque não tinha aproximação, porque ele se sentia isolado. É isso que a gente vai ver a partir dos próximos meses em que ele ia entrar em campo, depois da Copa do Mundo, depois que a janela estiver aberta, eles estiverem inscritos, como disse a Thalita. Mas assim, eu fico com essa dúvida, porque na minha opinião, o Hulk jogando de costas, de oferecendo esse pivô, oferecendo essa parede, para se combinar com o Lúcio Costa, para se combinar com o Savarino, para mim ele agrega demais. Só que ele precisaria fazer uma adaptação ao estilo de jogo dele. Nos jogos em que o Fluminense tiver mais espaço nas costas, aí ele tem um Hulk. Aí ele tem exatamente um tanque, um Hulk, um jogador muito forte para atacar o espaço, para trombar com o zagueiro, para vencer duelos. Então é um jogador assim muito diferente para fazer isso. Só que não é todo jogo que você tem esse cenário de espaço nas costas para poder atacar. Em muitos jogos o Fluminense vai precisar jogar com esse jogador que joga de costas, que faz o pivô, que faz a parede. Eu acredito que o Hulk tem total capacidade de fazer isso. E aí até ser titular. Agora, um cenário muito difícil, Chico, é pensar no Hulk, no John Kennedy e no Lúcio Acosta juntos. Aí é realmente muito complicado por uma questão de equilíbrio defensivo.
1: Legal, sim, Tata.
2: Rapidinho, só pra detalhar aqui, que já acabou aqui a apresentação do Hulk aqui no Maracanã, ele já saiu do gramado. Ele não tava usando nenhum número nas costas, mas as pessoas que estavam acompanhando ele, sim, o número 7. E só sobre o contrato dele até o término de 2027, né? Até dezembro de 2027, mas não terá ampliação. Pelo menos foi isso que aconteceu, né? Isso que foi informado no momento que ele foi, enfim, oficializado pelo Fluminense. É até 2027, mas o Fluminense não pretende renovar esse contrato com o Hulk ano que vem, Chico.
1: Legal, Tata. O Vasco tá jogando no Campeonato Brasileiro. O Hugo Lago tá acompanhando, Gão.
3: 19, primeiro tempo no Beira Rio. 16ª rodada do Brasileirão, Internacional e Vasco 0-0.
1: E já tem gol no Campeonato Brasileiro do Atlético Mineiro. Minda, um Galo, 0 Mirassol, jogo em Belo Horizonte. 6:50, já tem jogo do Flusão. E você faz o quê? Você vem com a gente no Futebol Globo CBN.
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1: Também na CBN, 6:51, e o jogo do Vascão da Gama, Hugo Lago.
3: Saiu o gol do Internacional, Chico Aiello, Carboneiro, um contra-ataque do Inter pelo lado esquerdo, passe do Bernabéu. O Carboneiro saiu no meio dos dois zagueiros do Vasco, foi cara a cara com o Léo Jardim e de cavadinha, canto direito do goleirão do Vasco, 20 do primeiro tempo, Carboneiro, 7 na camisa, faz Internacional 1, Vasco 0.
1: Legal, Hugo, porque agora tá na hora do jogo do Fusão. Olha ela aí, gente. De novo. Olha ela aí, ó. A gigante galera tricolor. Porque hoje tem Fusão no Campeonato Brasileiro. Tem Fluminense e São Paulo com ele. A grife do nosso timaço.
5: Hoje tem Fusão no Maracanã. Vem aí, Fluminense e São Paulo, clássico tricolor do futebol brasileiro. 16ª rodada do Brasileirão. O Fluminense na terceira posição, brigando pela segunda posição com o Flamengo, mas instável na Copa Libertadores da América, mas continua perseguindo o Palmeiras e o Flamengo. E o Fluminense hoje apresentando o Hulk, a sua grande e

0: nova contratação. E o São Paulo vem aí trocando de treinador com duas derrotas importantes recentes contra o Corinthians e a eliminação na Copa do Brasil por Juventude e a contratação do novo técnico, o Dorival. Dorival está de volta ao mercado, mas vamos para Fluminense e São Paulo no Futebol Globo CBN. E agora vem aí a Thalita Gildes e a Tata, confirmando os artistas do jogo. 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

0: G4 do Campeonato Brasileiro. Fluminense, o time de guerreiros, escalado com o capitão Paredão, Fábio no gol. Na lateral direita, 23, Guga, dupla de zaga com 4, Ignacio e 22, Freitas. E na lateral esquerda, fechando o setor defensivo, o camisa 13, Guilherme Arana. Meio campo com 35, Hércules, 16, Nonato e 32, o baixinho Lúcio Acosta. O trio de ataque é com 17, Agustin Canóbio, 11, Savalizo, o Savarino, e 9, o herói da liberta, o urso e artilheiro da temporada, John Kennedy. No banco de reservas, o pressionadíssimo Luiz Ubeldia. Tem 98, Vitor Eudes, 2, Samuel Xavier, 3, James, 21, Igor Rabelo, 6, René, 5, Bernal, 94, Otávio, 10, Paulo Henrique Ganso, 7, Soteldo, 90, Kevin Serna, 19, Castilho e 14. Ele tá de volta após mais de um mês. 14, Germán Cano.
1: São Paulo,

0: Gabino. E na lateral esquerda, com a camisa de número 13, Enzo Dias. Meio campo com 16, Bobadilha. 94, Danielzinho. E 37, Fluminense conhece, Arthur. O ataque com 80, Cauli. 18, Wendel. E 17, André Silva. No banco de reservas, o interino, Milton Cruz. Tem 31, Coronel. 21, Cédric. 15, Moreira. 54, Osório. 33, Luan. 30, Negrucci. 38, Hugo. 48, Jordney. 46, Pedro Ferreira. 11, Ferreirinha. 45, Luca. E 14, Tapia.
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0: 16ª rodada do Campeonato Brasileiro. Fluminense São Paulo, estádio do Maracanã. De Goiás, apita o Wilton Pereira Sampaio. O auxiliar número 1. Vem da onde? Vem direto da Bahia, Alessandro de Matos. O auxiliar número 2 também é de Goiás, presunto, Leone Carvalho Rocha. E no VAR, eu gosto disso, direto de Santa Catarina, Rafael Trace.
2: Eu gosto disso.
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4: Tem bolinha na rede, é gol do Internacional, bom de bola. Alejandro, uma falha bizonha do goleiro Léo Jardim, que entregou a bola nos pés do jogador Carboneiro, que deu o passe. Alejandro, 24 do primeiro tempo, faz Internacional 2, Vasco 0.
3: Hugo Lago acompanhando, 2 para o Internacional, 0 para o Vasco no Beira Rio, em Porto Alegre, na partida da rodada 16 do Campeonato Brasileiro. Aqui no Maracanã vai começar o jogo entre os tricolores, o tricolor carioca, o Fluminense, jogando com seu uniforme número 1, camisa listrada, calção branco, e o São Paulo, tricolor paulista, camisa branca e calção preto. E há pouco o Zubeldía dava uma entrevista longa, falava aí do que pode vir a acontecer, mas olha, a galera tá de olho nele. O Fluminense tem esse jogo importante hoje com o São Paulo e na terça-feira tem um jogo com o Bolívar pela Copa Sula, pela Copa Libertadores da América. Pode acontecer alguma coisa, alguma mudança se o Zubeldía não conseguir uma vitória ou um empate hoje, Michele?
5: Não deveria, porque ele faz um bom trabalho hoje, mas o confronto difícil, a prioridade é no meio de semana Libertadores, mas hoje é jogo grande, jogo pro Fluminense tentar vencer e convencer a torcida que está no Maracanã.
3: São 6h58, o árbitro da partida, árbitro de Copa do Mundo, Wilton Pereira Sampaio, ele é árbitro de Goiás, é árbitro FIFA, está se posicionando no meio do campo, faltando ainda 1 minuto e meio para rolar a bola nesta noite de sábado aqui no Maracanã, dedicada à apresentação de Givanildo Vieira de Souza, o Hulk, que tem 39 anos, completa 40 em julho. Ele que é de Campina Grande, começou no futebol aos 12 anos de idade, que tem uma longa carreira internacional e também uma passagem pela seleção brasileira. O juiz apita e rolou a bola, começa o jogo. A saída foi dada pelo São Paulo, que já se posiciona pela intermediária. A bola volta pela ponta de esquerda para a defesa do São Paulo, para Enzo Dias. Ele movimenta, faz a tentativa pela ponta, procura botar no lado esquerdo para o Wendel. Ele escorregou, a bola vai pela primeira vez pela linha lateral, vai ser cobrado pela direita pelo Fluminense. Toma posição pela direita, Guga, ainda pelo time tricolor, uma bola nas mãos, ainda Guga domina, volta pela direita, passa a bola para Nonato. Nonato devolve na intermediária, procurava pela direita, Canóbia desarmado, a bola vem de novo pela intermediária, pela defesa do Flu, mas o Fluminense perde o contato com a bola, volta ainda na intermediária para o argentino Enzo Dias, vira o jogo na esquerda para Sabino, lá para Enzo Dias, procura levantar na grande área, é atropelado por trás pelo Canóbio. O juiz da partida manda rolar, deixa o jogo correr, mas perde a bola ainda o Fluminense com André Silva no interior da grande área. Ele sai da área pelo tricolor paulista, a bola volta volta de longe, uma bomba na intermediária do Bobadilha, e o goleiro Fábio tá lá para pegar pela primeira vez, para dar aquela esquentadinha, hein, Tata?
0: O Fluminense tem que se atentar a esses erros. O Nonato perdeu a bola ali na intermediária e na sequência uma finalização do Bobadilha, mas o Fábio defendeu tranquilo.
3: Um minuto e meio do primeiro tempo, 0-0 é o marcador, a bola vem de novo circulando na intermediária pelo tricolor, com Freitas. Freitas domina, devolve no interior da grande área ao goleiro Fábio, dominando pelo tricolor carioca. Ele vira o jogo de novo para Freitas. Freitas encaminha de pé esquerdo, a bola pela ponta direita para Canóbio. Lá vai ele, o delivery tricolor. Corre lá o expresso Canóbio, a bola quica, vai pela linha lateral, é lateral pela direita para o Fluminense cobrar. A bola foi tocada ainda na esquerda pelo argentino Enzo Dias. Lateral pela direita para Guga fazer a cobrança pelo tricolor. Ele devolve a bola, passa ainda na intermediária pelo time do Fluminense para Nonato. Nonato vira o jogo na esquerda para frente. Brites recupera a bola, bota pelo lado esquerdo, entrega na intermediária para Arana. Arana volta para Savarino, que dá para Freitas, ele domina de novo, ainda Freitas com a bola dominada, bota pela direita, entrega a bola pela ponta para Guga. Guga procura Canóbio, lá vai ele, expresso Canóbio, a entrega dele é o delivery Canóbio, a entrega dele em campo é impressionante desse jogador uruguaio, e o Fluminense continua com a bola tocada na intermediária, vai lá, se engana lá, perde a bola, Ignacio é desarmado pela defesa, ele recuperado ainda pelo jogador Danielzinho. Ele vira o jogo pela ponta direita, bota na ponta para Lucas Ramon, adianta pela ponta, tentava lá o Arthur, ele corria também o jogador André Silva, mas a bola vai pela linha de fundo, é o primeiro tiro de meta do jogo pro tricolor carioca cobrar. Já cobra o goleiro Fábio. Fábio vira o jogo na esquerda para Freitas. Freitas volta de novo para Ignacio. Ignacio devolve a bola para Freitas, ainda pela defesa do tricolor carioca. Vai com a bola dominada pela defesa Freitas, pelo tricolor carioca. Vira o jogo pela defesa ainda para Ignacio. Ignacio com a bola dominada pela parte central da intermediária. Devolve para Freitas pelo lado esquerdo. Ainda Freitas com a bola dominada. Vira o jogo na esquerda. Procura jogada com Hércules. Hércules retoma pelo Fluminense. Volta a bola pela defesa para Freitas. Ele recua para o goleiro Fábio na chegada na grande área. Fábio vai até a meia-lua. Bota a bola de novo para Ignacio. Ignacio na intermediária para Freitas. Ele domina pelo tricolor do Rio. Vira o jogo pela direita. É o clássico do tricolor carioca com o tricolor paulista. E o Fluminense vai à luta de novo com Freitas. Freitas adianta ainda pelo seu campo de defesa para Arana. Arana volta a bola para Savarino, que é desarmado. A defesa do São Paulo retoma pelo lado direito do campo. A bola acionada pela intermediária da tentativa do Danielzinho. Ele passa a bola, defesa tricolor vai lá, corta novamente Hércules. Ele finalmente desafoga pela ponta direita, entrega para Guga. Guga dá sequência, jogada na ponta para Canóbio. Canóbio outra vez para Guga, empurrado por trás pelo Wendel. O juiz da partida para marcar a primeira falta do jogo. Importante, porque o Canóbio caiu e ficou, hein, Tata?
0: Ele girou para um lado, girou para o outro. O Guga ficou sentindo bastante ali na chegada do jogador do São Paulo, que realmente deu um pisão no camisa 23, que segue caído no gramado.
3: Marque o tempo! Faltando 40 para acabar, para terminar o primeiro tempo no Maracanã. E o placar, olha ele aí: 0.
6: São Paulo
3: também 0. Virando o placar, Hugo Lago de olho no Vascão, o Gão.
4: Beira Rio, 34 do primeiro tempo, com gols de Carboneiro e Alejandro. O Inter vai vencendo o Vasco 2-0.
7: Central.
8: Em Belo Horizonte, 1-0 para a equipe do Mirassol.
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3: A Copa vem aí, vamos fazer a fanfest do Futebol Globo CBN. 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Bahia. Chegamos a 6 minutos do primeiro tempo, 0 para o Fluminense, 0 também para o São Paulo. Lateral cobrado pelo Fluminense, pelo Arana, adianta a bola, vai lá o corte do jogador Arthur, ex-jogador do Botafogo, dá um toque no Arana, mas a bola simplesmente vai pela linha lateral para o tricolor carioca cobrar. Toma posição para a cobrança pelo lado esquerdo Arana, Guilherme Arana com a bola dominada já na intermediária do tricolor paulista, bota a bola para frente, a defesa faz o corte, a bola cortada pela defesa com o jogador Cauli. Cauli adianta pelo meio campo, vem a bola de novo para Ignacio, bota pela ponta direita, ninguém lá pelo time do Fluminense, a bola vai e volta pela intermediária pelo tricolor de São Paulo, ele é recuperada pela defesa pelo jogador Cauli, bota a bola no meio campo, recupera a Arana, dá o Arana, dá para Savarino, vira a bola para Hércules, na intermediária para Savarino, outra vez no lado esquerdo para Arana, vai tentar a balonzada na grande área, devolve a bola para Savarino, tenta Arana, não pega, a defesa corta pelo São Paulo, pela direita com o Cauli, ele retira a bola da zona de perigo, volta ainda para o tricolor carioca, retoma Hércules pelo campo do São Paulo, volta a bola pelo meio campo, volta pela intermediária, dá para Nonato, Nonato para Savarino, outra vez para Nonato que passa pela direita para o Ignacio, é o Fluminense pela primeira vez entrando para valer no campo do São Paulo, a bola dominada pela defesa ainda com Ignacio, Ignacio volta para Guga, Guga pela intermediária, dá a Freitas, Freitas outra vez no lado esquerdo para Arana, Arana dá uma balãozada forte pela direita procurando lá o jogador Canóbio, a bola encobriu Canóbio, vai pela linha lateral, só faltava ele ter aplaudido essa, hein, Tata?
0: É, ele deu aquela olhadinha de tipo, pô, assim fica difícil, a bola foi direto pela linha lateral a favor do São Paulo.
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3: Volta o Flu, Canóbio pela ponta direita, retoma a bola, vai fazer o cruzamento, devolveu, passa errado, a defesa do São Paulo, corta, a bola volta pro Guga, adianta pela direita, a bola volta ainda para Savarino, levantou, botou na área, chutarena, ela vai pela linha de fundo, e o zagueiro Sabino abriu as pernas para não tocar na bola. Thalita!
0: O Arana perdeu um gol, o Arana perdeu um gol, o Fluminense conseguiu recuperar a bola pelo lado direito, o Lúcio Acosta fez um cruzamento perfeito nos pés do Arana, chegou sem marcação, finalizando inteiro na bola, chapou pra fora, à esquerda do gol do Rafael.
3: 9 do primeiro tempo, aos 9, a primeira jogada importante é do tricolor carioca, Michele.
5: É, e os dois times pressionando bastante, né, um forçando o erro do outro, nesse caso o Arana tinha 4 opções de passe dentro da área, ele chegou finalizando pra fora, deveria ter tocado pra dentro da área, o Fluminense teria uma condição melhor de finalização.
3: 9 do primeiro tempo, 0 para o Fluminense, 0 para o São Paulo, lateral pela direita, cobrado pelo tricolor, era o tricolor paulista na esquerda, o jogador Enzo Dias, ele adianta na intermediária, ela volta pela defesa tricolor do carioca com Guga, Guga volta para Canóbio, para Guga, para Savarino, que dá a bola de calcanhar, é desarmado no meio do caminho, ela vai outra vez pela linha lateral, quando tentava lá o baixinho Lúcio Acosta, a bola vai pela linha lateral, novamente para o tricolor carioca, cobrar pela ponta direita, toma posição lá para fazer a cobrança. Bom, o árbitro dá para São Paulo. Enquanto isso, tá lá caído um jogador do Fluminense, hein, Thalita?
0: É o Canóbio, né? Disputa ali com Enzo Dias. Ele acabou ficando sentindo ali o pé, levantou, tá indo devagar, devagarinho, mas tá tudo bem com o Canóbio.
3: Marque o tempo! Faltando 35 para acabar, para terminar o primeiro tempo no Maracanã. E o placar, olha ele aí.
7: Fluminense
3: 0.
7: São Paulo
3: também 0. Virando o placar, de olho no Vascão, alô Hugo.
4: Tempo no estádio Beira Rio, com gols de Carboneiro e Alejandro, Vasco vai perdendo pro Inter, 2-0.
9: Central.
8: Em Belo Horizonte tem gol do Mirassol, empata o jogo, 1-1.
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3: 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Já são 11 minutos do primeiro tempo. Agora vai acontecer a cobrança do primeiro escanteio do jogo. E é pro tricolor carioca, Tatá.
0: No lançamento, buscando o Guga na corrida, ele ia quase chegar antes do Sabino, mas o Sabino se lançou na bola, explodiu aqui junto com as placas de publicidade. Adiantou nada, escanteio pro Flu pela direita, tá o Lúcio, Arana na bola.
3: Toma posição, o Lúcio vai lá, o baixinho, bota a bola para Arana. Arana tem aí, de repente, oportunidade de uma jogadinha combinada pela ponta direita com o Lúcio Acosta. Arana tá lá, bota pro Lúcio, cruza, põe na área, o ataque fechou. A bola volta no complemento do tricolor, ela vai pela linha de fundo, de repente Hércules apareceu na surpresa, Thalita.
0: Uma jogada parecida com a do Arana, o mesmo lançamento do Lúcio, só que o Hércules um pouco mais próximo do gol, também chegou finalizando. A bola ainda bateu na rede, mas pelo lado de fora.
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3: Olha aí, a bola volta de novo, o Fluminense faz uma nova tentativa, o jogador Dória corta pelo tricolor paulista, adianta a bola pela intermediária, vira o jogo na esquerda para Bobadilha. Bobadilha encaminha a jogada pelo meio campo, a defesa faz o corte, a bola volta pela direita para Arthur, o ex-jogador do Botafogo adianta pela ponta direita, o cruzamento feito, vai na área, a defesa corta finalmente pelo tricolor carioca com Nonato. Nonato retoma pelo Fluminense, mas perde a bola para Bobadilha. Bobadilha é desarmado, vai lá, insiste na marcação, frente, vai pro chão, jogador de São Paulo, o juiz manda levantar e dá sequência ao jogo na esquerda com Arana. Arana passa mal na intermediária, a defesa faz o corte pelo lado direito com o jogador, é ele, o Danielzinho, adianta, a bola sobra ainda para Bobadilha, desarmado, ninguém pega o cara, vem a bola com o Danielzinho, sobrou na esquerda, a bola de longe do Enzo Dias, subiu, vai pela linha de fundo, mas o Fluminense continua com problema na defesa. Na hora que rola um lance de ataque do São Paulo, é um apavoro, hein, Michele?
5: É, um Deus nos acuda ali, o Fluminense não consegue achar nada, o São Paulo pressiona muito alto, o Fluminense está fazendo uma coisa legal, ele está lançando essa bola dos defensores para os atacantes e os laterais do Fluminense, para atacar as costas da marcação do São Paulo. É uma estratégia inteligente, mas tem que melhorar a finalização.
3: 13 do primeiro tempo, 0 para o Fluminense, 0 para o São Paulo, no Futebol Globo CBN. Daqui a pouco vem aí do intervalo, Chico Aiello comandando a resenha do Chico na central da bola do Futebol Globo CBN. E o Fluminense vai à luta de novo pro ataque. O Fluminense tenta a jogada pela ponta direita com Canóbio, devolve, dá para Lúcio. Lúcio outra vez na ponta direita para Canóbio. Canóbio cede a bola na intermediária para o Guga. Guga devolveu, a bola vai lá na área. Chega primeiro goleiro Rafael para pegar pelo time do São Paulo no interior da grande área. Ainda Rafael com a bola dominada no interior da grande área, vai até o bico da pequena área pelo lado direito, finalmente pega a bola com as mãos, já que estava lá sofrendo um assédio, uma pressão do John Kennedy, que ainda não tocou legal na bola, hein, Thalita?
0: Ainda não, camisa 9 é o artilheiro do Fluminense no ano, com 11 gols marcados, mas hoje ainda não teve nenhuma oportunidade.
3: Ainda não botou a assinatura dele na bola, hein, John Kennedy, Mr. Presidente pelo tricolor carioca. Marque o tempo! Faltando meia hora para acabar, para terminar o primeiro tempo no Maracanã. E o placar, olha ele aí: 0.
7: São Paulo
3: também. O Vasco em Hugo Lago.
4: 44 o primeiro tempo no Beira Rio. O Vasco está perdendo por 2-0. Os gols do Inter, Carboneiro e Alejandro. O Vasco não viu a cor da bola.
8: Central. Em Belo Horizonte, 45 do primeiro tempo. Um Galo, um Mirassol. Edson
3: Mauro. E aí, beleza? Ligado. ligado no Futebol Globo CBN. Já passamos de 15 minutos do primeiro tempo, um tiro de meta cobrado pelo goleiro Fábio pelo Fluminense, bota a bola pela defesa, dá para Guga, Guga devolve ainda pela defesa do tricolor carioca para Ignacio, volta na esquerda para Frentes, que domina a bola na parte central da intermediária do Fluminense, vira o jogo na esquerda para Arana, na Arana novamente para Frentes, adianta a bola pela metade do campo, volta, dá para Nonato, Nonato novamente para Frentes, ele encaminha a jogada pelo meio campo para Hércules, vira na esquerda para Nonato, Nonato retoma em definitivo pelo tricolor carioca, faz o lançamento pela ponta direita para Canobi, a bola longa demais, chega primeiro goleiro Rafael para pegar pelo São Paulo, imediatamente vira a bola pelo lado esquerdo para Enzo Dias, Enzo Dias outra vez na intermediária para Bobadilha, Bobadilha dá sequência à jogada, bota na frente para André Silva, tenta a jogada pela intermediária, ele passa a bola na ponta, faz a passagem de novo para Enzo Dias volta a bola pela intermediária para Bobadilha, para Enzo Dias, ela é recuperada na esquerda ainda pelo Enzo Dias, devolve a bola, dá para Bobadilha, ainda com ela dominada o jogador paraguaio, vai tentar o levantamento na grande área, dá uma paradinha, prende a bola, é desarmado, a defesa do Fluminense não retém a bola, ela volta cortada outra vez da intermediária pelo Nonato, retira a bola da grande área e ela volta novamente pela defesa do São Paulo com Dória, Dória cruza a linha que divide o campo, adianta pela ponta direita, vira o jogo para Arthur, Arthur vai com ela dominada, prepara, cai pelo meio, adianta a bola, trabalha, tenta, vai lá na área, procura aí do André, no interior da grande área, André Silva, a defesa corta e o Fluminense cede o primeiro escanteio para o São Paulo, aos 17 minutos do primeiro tempo, e o problema na defesa tricolor continua, hein, Michele?
5: É, e o André Silva, substituto do Carelli, do Caleri, perdão, hoje no São Paulo, tá incomodando, viu? Tá dando trabalho, o Caleri é uma opção muito melhor, Luciano, Marcos Antônio, os principais jogadores do São Paulo, mas o André Silva tá muito bem.
3: Fica tranquila que eu também me engano, de vez em quando, fico aí enrolado com Caleri e Carelli, Carelli é Camilinha, o escanteio cobrado contra o Flu, a bola passa por todo mundo e levou perigo, mas que confusione, hein, Tata?
0: A bola cruzada da direita pra esquerda, apareceu o jogador do São Paulo na primeira trave, conseguiu uma testada, aquela testada meio perigosa, ela passou à direita do gol do Fábio com muito risco, mas segue 0-0.
3: 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Tem coisas que só acontecem na Série B. 18 minutos do primeiro tempo, 0 para o Fluminense, 0 para o São Paulo, rodada 16 do Campeonato Brasileiro. E o Fluminense vai à luta de novo na esquerda com frente. Frentes adianta na intermediária para Nonato, bota a bola na esquerda para Arana. Arana tenta Savarino já no campo de ataque, vira a bola pela ponta, adianta de novo para Nonato, que é desarmado. A bola cortada pela defesa do São Paulo. O São Paulo retoma de novo pelo meio-campo, vem a bola, toca André Silva, bota pela ponta direita. A defesa recupera com a e recua novamente ao goleiro Fábio no interior da grande área. Fábio, o veterano inoxidável, 45 anos, um goleirão, hein, professor Antelote? Brasil tá precisando de um goleirão confiável, mister. Volta o Fluminense na esquerda com Lúcio Acosta. Lúcio Acosta bota a bola na intermediária para Canóbio. Ele ganha dividida, passa pelo Dória, levantou, botou na área. Vem John Kennedy na área, chuta!

0: Fluminense, John Kennedy, Mr. Presidente, é o pai da criança. Uma jogada letal, fatal, mortal do tricolor carioca. O Canóbio cruzou e a bola voltou limpa na direita para o John Kennedy botar no fundo da rede. E bola no fundo da rede, tem aquele barulhinho bom. Aquele barulhinho bom, John Kennedy. Boa, boa, boa, John Kennedy. E o torcedor tricolor fica louco da cabeça. John Kennedy. E ele foi lá e deu recado pro goleiro. Tem que respeitar. E agora tá lá. John Kennedy. 0. Mas que arrancada é essa, Tata?
1: Uma jogada espetacular do Fluminense. Um lançamento que veio lá do campo de defesa pro Canóbio no lado esquerdo. O Sabino até chega antes, consegue no carrinho, mas não corta a bola. Ela ainda fica ali presa entre ele e o Canóbio, que insiste, domina a bola pelo lado esquerdo, ataca o espaço e faz um cruzamento rasteiro buscando o Arana, que finaliza, mas fura. Só que estava lá ele, sempre ele, John Kennedy, pelo lado direito. Só teve um trabalho, de empurrar a bola pro fundo das redes para chegar ao seu 12º gol marcado na temporada de 2026 e fazer Fluminense 1, São Paulo 0.
0: Tapete vermelho para Mr. Presidente, Chico Ayerson.
2: O oitavo dele no Campeonato Brasileiro, 26 tem o Flu.
0: Terminou. John Kennedy, quando ataca novamente, a bola vem levantada na grande área do Flu. André Silva chuta, a defesa toca, a bola vai pela linha de fundo e o São Paulo tem mais um escanteio pelo lado esquerdo, vai ser cobrado no lado esquerdo pelo jogador Arthur e vai lá para reclamar com o juiz e é cercado por 4 jogadores do São Paulo, hein, Thalita?
1: Foi um corte de carrinho da defesa do Flu, não sei se eles reclamam de um possível toque de mão dentro da grande área. O Wilton foi muito firme, disse que é só escanteio por enquanto, é só escanteio pela esquerda pro São Paulo.
0: Pois é, os jogadores do São Paulo agora dão refresco, olha o juiz, 4 jogadores foram para cima do árbitro da partida.
3: É, e assim, a bola toca no braço, mas é o braço colado do Ignacio, então pra mim não é pênalti, esse braço tá colado no corpo, ele nem tem o que fazer, não é pênalti.
0: E o São Paulo tem um novo escanteio pelo lado esquerdo, a bola vai ser levantada pelo Arthur do interior da grande área, já são 22, faltando 23 pra acabar, pra terminar o primeiro tempo. Daqui a pouco vem aí o Chico Aiello na resenha do intervalo, ao lado da Michele, da Tatá, do Hugo Lago, que tá acompanhando o Vasco perdendo por 2-0 para o Internacional, o escanteio cobrado contra o Flu, a bola vai na área, no cruzamento do Arthur, vai pela linha de fundo, é tiro de meta para o Fluminense cobrar. 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Tem coisas que só acontecem na Série B. Terminou. 23, faltando 22 para acabar, para terminar o primeiro tempo no Maracanã. 1-0, vai ganhando o Fluminense, gol do John Kennedy. E o Fluminense vai evoluindo, vai chegando aos 30 pontos no Campeonato Brasileiro. Mas o Flu vale a luta de novo. A bola adiantada na intermediária, retoma, tenta Lúcio. Lúcio devolve a bola pelo meio campo, dá para Nonato. Nonato vira o jogo para Lúcio. Lúcio de novo na intermediária, passa a bola na esquerda para Arana. Mais atrás para Freitas, que domina pela parte central da intermediária tricolor, ele devolve a bola pro ataque, volta para Lúcio, outra vez na intermediária para Nonato, domina a bola, bota na esquerda para Arana. Arana tenta, trabalha, passa mal pro Savarino, a bola volta novamente na intermediária, dominada pelo Danielzinho, ele vai com a bola dominada, aí formação.
4: Final de primeiro tempo no Beira-Rio, com gols de Alejandro e Carboneiro. O Inter vai vencendo o Vasco 2-0.
0: 24-24, lateral cobrado para o São Paulo pelo lado esquerdo, pelo Enzo Dias. Enzo Dias devolve a bola para Bobadilha. Bobadilha vai tentar de novo. Danielzinho pela intermediária. Prende a bola, Bobadilha adianta, vira o jogo pelo lado esquerdo. Bota a bola para o Wendel. O Wendel novamente para Bobadilha. Levanta a bola, dá uma colherada na bola, volta para o Wendel. Chuta, a bola bate ainda na defesa tricolor. Vai pela linha de fundo e é mais um escanteio para o São Paulo. São Paulo sofreu o gol e partiu para cima, Michele.
3: É, como tem tem que ser, e o gol, né, bem arquitetado pelo Fluminense, jogadaça do Lúcio Acosta. O São Paulo deu mínima liberdade pro Lúcio Acosta, ele já fez a diferença, e o John Kennedy mostrando que talvez o Hulk não chegue como titular.
0: O escanteio vai ser cobrado na esquerda pelo tricolor paulista, toma posição Arthur para fazer a cobrança, vai botar lá no bolinho, toma posição pelo lado esquerdo, o árbitro da partida vai lá, problema com o Zubeldia, Tata.
1: Pra variar, tá reclamando ali com o quarto árbitro, e o Wilton Pereira Sampaio foi lá chamar a atenção do Zubeldia.
0: Pois é, e os jogadores do São Paulo, quando, antes da bola rolar, quando entraram em campo, todos eles cumprimentaram o Zubeldia. O escanteio cobrado, a bola vai pra área, a defesa fecha de cabeça, tenta ainda o jogador Bobadilha, e a bola vai pela linha de fundo, é tiro de meta pro Fluminense cobrar. Marque o tempo! 25, faltando 20 para acabar, para terminar o primeiro tempo no Maracanã. E o placar, olha ele aí! Um, John Kennedy!
5: São Paulo,
0: 0!
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0: 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Já chegamos a 26 minutos do primeiro tempo, 1-0, vai ganhando o tricolor, a bola vem para a defesa do São Paulo, antes houve uma falta, tá lá caído, é o Bobadilha que tá caído, Tata.
1: Isso, ele mesmo, ali pelo lado esquerdo, numa disputa de bola, o Wilton marcou falta a favor do São Paulo.
0: Qual é o perigo que o Fluminense pode sofrer aí de São Paulo, hein, Michele?
3: A jogada aérea com o André Silva na área e principalmente quando o São Paulo recupera a bola, porque tem um contra-ataque muito rápido, mesmo sem os seus principais jogadores na partida de hoje.
0: 26, faltando 19, o Fluminense tem novo lateral da esquerda, vai ser cobrado na ponta, toma posição Guilherme Arana, o camisa número 13 do tricolor, ele toma posição, já dá um passinho pra frente, já tá no campo do São Paulo, levanta a bola, vira o jogo para Lúcio, ele tenta o corta-luz, é desarmado na sequência, vai lá, Hércules corta pelo tricolor carioca e coloca a bola de novo pela linha lateral pro São Paulo cobrar. 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
0: 27 minutos do primeiro tempo, intervalo em Porto Alegre, o Internacional vai ganhando no Vasco pelo placar de 2-0 e o Hugo Lago tá de olho nesse jogo. 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Lateral pela ponta direita pro São Paulo cobrar. Levanta pela direita, Lucas Ramon bota a bola perto da grande área para André Silva, devolve a bola pela esquerda, tentava Enzo Dias, que é desarmado pelo Canóbio, o delivery mais completo no futebol brasileiro, devolve a bola para Guga, que adianta, procurava lá John Kennedy, a defesa do São Paulo faz o corte com Sabino, e ela volta na esquerda para Enzo Dias, lá vai o argentino com a bola dominada, volta pela defesa, dá para Sabino, Sabino outra vez na intermediária para o Wendel pelo meio campo, novamente para Bobadilha, Bobadilha deixa a bola pela ponta para Enzo Dias, lá vem o argentino com ela dominada, adiantou, vai lá Guga, retoma a bola, mas houve a falta cometida pelo Canóbio na intermediária, o Canóbio tá lá, tá cá, olha uma loucura, e hoje é sábado, galera do delivery trabalha pra caramba, hein, Tata?
1: Demais, e o Canóbio tá representando bem a categoria.
0: Pois é, e uma nova falta vai ser cobrada na intermediária pelo lado esquerdo pro São Paulo, vai lá Bobadilha, ele toma posição para levantar a bola na grande área, é o paraguaio da camisa 16 do São Paulo, ele se posiciona para fazer a cobrança, chega lá também na intermediária o jogador Arthur, toma posição para fazer a cobrança, Bobadilha, o árbitro da partida vai finalmente ordenar a cobrança, uma demora muito grande, apenas um jogador na barreira tricolor, tá lá o Savarino, a bola vai lá para a grande área, perto do bico da grande área, passa ainda, vai Bobadilha, rouba a bola, passa, dá mais atrás, vira o jogo na esquerda, ela volta pelo lado esquerdo, ainda para o Arthur, prepara, cruz cruza, a bola passa por toda a pequena área, vai pela linha lateral para o Fluminense cobrar. Mas isso aí não tirou do Fábio a bronca que ele deu na defesa tricolor carioca, hein, Thalita?
1: É, o Fábio pagou geral ali, porque o São Paulo conseguiu trocar passes pelo lado esquerdo com muita liberdade. A sorte é que na hora do cruzamento o Arthur lembrou o Arthur do Botafogo e não do São Paulo.
0: 29 minutos do primeiro tempo, faltando 16 para acabar, para terminar. O Fluminense vai ganhando por 1-0, o gol do John Kennedy aos 19. A bola vem para a defesa tricolor, ele é retomada na esquerda, mas há uma nova falta. O juiz para, marca, dá uma nova falta na intermediária para o tricolor carioca cobrar. Marque o tempo! Faltando 15 para acabar, para terminar o primeiro tempo no Maraca. E o placar, olha ele aí. John Kennedy.
5: São Paulo,
0: 0.
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0: 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O jogo ainda paralisado, caído o jogador tricolor, hein, Thalita?
1: Foi uma disputa com o André Silva, o camisa 17 do São Paulo, levantou um pouquinho a perna, atingiu o jogador do Fluminense, que está recebendo atendimento, teve cartão amarelo pro André Silva.
0: Bom, e a essa altura já são 31, minutos do primeiro tempo, o Fluminense ganha pelo placar de 1-0, o Fluminense ainda tem braço para fazer mais um gol no primeiro tempo, Michele?
3: Tem, não sei se tem tempo, mas tem capacidade, com certeza. Tá jogando bem o Fluminense, o Canóbio se dedicando muito, como já é de costume no ataque. Tô gostando da movimentação do Lúcio Acosta, é sempre participativo, e o John Kennedy também tá participando muito bem do jogo. É só o Fluminense não vacilar na defesa, que tem sido uma tarefa difícil, mas essa é a tarefa do Fluminense nesse primeiro tempo.
0: E o cara que tava caído era o Freitas, e olha que é difícil pegar o Freitas, que ele é um armário.
1: É, o zagueirão bem encorpado da equipe tricolor.
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0: 31, faltando 14 para acabar, para terminar o primeiro tempo no Maracanã, rodada 16 do Campeonato Brasileiro. A bola volta a circular pela defesa do São Paulo, vai Danielzinho, ele vira o jogo pela defesa, dá para Sabino, Sabino outra vez na intermediária, volta a bola na esquerda para Cauli, Cauli deixa a bola na ponta para o Wendel domina pelo ataque do São Paulo, entrega a bola na ponta para Enzo Dias, outra vez na intermediária para o Wendel, trabalhou, virou no meio, vai lá, corta a defesa tricolor com Savarino, ele recupera, volta a bola de novo pela intermediária, trabalhava a bola pelo meio campo, ela é recuperada, John Kennedy está lá infiltrado, dando uma mãozinha, dando ali uma força, dando ali uma moral na defesa tricolor, mas o São Paulo continua com a bola dominada pela direita com o Arthur. O ex-jogador do Botafogo devolve a bola para Danielzinho, outra vez para Arthur. Arthur evolui na intermediária, dá para Bobadilha, Bobadilha domina, vira o jogo na esquerda, para Cauli, domina a bola, volta, dá para André Silva. É o São Paulo trabalhando a bola no campo do Fluminense, e o Fluminense apenas olhando. A bola vem ainda para Bobadilha, devolve na esquerda, para Cauli, trabalha, tenta a jogada individual, adiantou, fugiu na linha de fundo, levantou, corta na defesa, Guilherme Arana retira da grande área, mas o perigo não passa, o São Paulo ainda na grande área, vai lá, tenta o Wendel, ele é desarmado quando cai. Antes, na jogada, um jogador da defesa do Fluminense está lá caído, o juiz da partida para, marca, dá uma falta, quando o São Paulo pressionou muito, hein, Thalita?
1: Acho que é o Savarino, acabou que o Wendel colocou um pé um pouco alto demais, atingiu o jogador do Fluminense, falta marcada por tricolor das Laranjeiras.
0: 33 minutos do primeiro tempo, o Fluminense fez o gol e depois não atacou mais, hein, dona Michele?
3: É, deu uma recuada o Fluminense, pode ser aquela recuada estratégica para sair no contra-ataque, só que toda vez que o Fluminense tem que sair muito de trás, ele sai no desconforto, porque o São Paulo tá lá em cima pressionando e o Fluminense já errou essa saída de bola, então é bom tomar cuidado e sair um pouco mais pro jogo.
0: Tá lá já recuperado o jogador Nonato, o cara da camisa 16, estava caído, a falta já cobrada no interior da grande área pelo goleiro Fábio, Fábio adianta pela ponta direita, buscava a jogada com Canóbio, ele é desarmado pela defesa, bola volta na esquerda pro São Paulo com Enzo Dias, adianta, mas o juiz da partida já tá paralisando tudo, já tá parando. parando o jogo para cobrança de uma falta na intermediária do São Paulo. A falta já cobrada pelo Danielzinho, ele devolve pela defesa, vira o jogo, dá para Dória, Dória devolve para Rafael, Rafael de novo, goleiro do São Paulo, volta a bola na esquerda para Sabino, Sabino é desarmado, o Fluminense retoma, tem a posse na bola pela extrema direita, busca a jogada pela ponta, vai lá, retoma ainda o jogador tricolor, mas há uma nova falta, era o John Kennedy que estava lá enchendo a paciência do lateral argentino Enzo Dias, e a falta vai ser cobrada na intermediária pro Fluminense, e sai do lance ainda reclamando John Kennedy, hein, Thalita?
1: Ele estava conversando com o auxiliar, conversou com o Wilton Pereira Sampaio ali também, mas tudo amigavelmente, quem vai cobrar a falta pelo lado direito é o Savarino, mas o Arana também se aproxima.
0: Sava tá lá, Arana chega também, o lateral sai da esquerda, vai pra ponta direita para participar desse lance perigoso pro Fluminense, já são quase 35 no primeiro tempo, 1-0 vai ganhando o Fluminense, aqui no Maracanã, na rodada 16 do Campeonato Brasileiro, uma falta pela ponta direita, Savarino tá lá também pela ponta, o jogador Arana, vamos ver quem vai cobrar, a bola vai lá pro Bolinho, a bola vai lá pra grande área, partiu pra bola Arana, botou lá no bolo, a defesa corta, a bola sai da grande área, cortada pelo Cauli, ela volta pelo meio campo, retoma o Savarino, bota de novo lá na grande área, a defesa corta com Dória, retira da grande área, mas ela volta pela ponta direita para Arana, Arana procura apertar, é desarmada, a bola volta, corta outra vez Danielzinho, Danielzinho adianta pela intermediária pro time do São Paulo, vira o jogo para Cauli, ele bota pela ponta direita, busca a jogada na intermediária, vai lá, Lucas Ramon trabalhou, tentou no meio campo agora, na ponta para Bobadilha, Bobadilha para Enzo Dias, levantou, botou na área, a defesa fica enrolada, que confusione aí da defesa do Fluminense, a bola sai da grande área, volta ainda pelo lado esquerdo com Enzo Dias, o argentino domina, bota na fogueira de novo, bota no bolo, a defesa corta parcialmente, volta a bola pelo lado esquerdo, aí do Wendel, fora da área, levanta, corta finalmente, frente, e acaba com a brincadeira, Ignacio dá um chutão pra frente, mas que pressão, hein, Michele?
3: É, e eu vivi pra ver o Freitas aplaudido no Maracanã, viu? Ele muito criticado pela torcida do Fluminense, mas é o zagueiro mais seguro nesse momento na temporada.
0: Marque o tempo! 36, faltando 9 para acabar, para terminar o primeiro tempo do Maracanã. E o placar, olha ele aí. Fluminense 1, JK.
5: São Paulo
0: 0.
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0: Daqui a pouco vem aí o Chico Aiello comandando a resenha do Chico no intervalo do Futebol Globo CBN. E daqui a pouco o Hugo Lago vem aí com as informações de Internacional 2, Vasco 0, intervalo no Beira Rio em Porto Alegre. O Fluminense vai à luta, bola passada no meio campo, a tentativa lá do Nonato adianta, a defesa faz o corte, a bola volta outra vez às mãos do goleiro Rafael pelo São Paulo. 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O São Paulo vai aí tentando a reação com Lucas Ramon pela direita. Adianta a bola pela intermediária, bota agora para Danielzinho. Danielzinho para Arthur, o ex-jogador do Botafogo é desarmado. Mesmo assim, a bola volta pela intermediária. Vai lá, retoma o Wendel, vai pro chão. O juiz para, não. O juiz manda adiantar, manda o jogo seguir pelo lado direito. Ele é recuperada pela defesa do São Paulo com Lucas Ramon, ainda pela defesa do Sampa, volta pelo lado direito para o Wendel. O Wendel devolve a bola a Dória. Dória vira o jogo na esquerda para Sabino. Vai dar sequência a jogada o São Paulo. 1-0 vai ganhando o Fluminense. O Fluminense vai chegando aos 30 pontos do Campeonato Brasileiro. Nesse dia em que o Fluminense está fazendo o seu jogo 2000 pelo no Maracanã, em pleno Maracanã. O São Paulo completou uma jogada de ataque e o goleiro Fábio estava lá para defender pelo tricolor carioca. Ele com as mãos adianta pela intermediária a informação.
4: No Beira Rio já temos bola rolando para o segundo tempo de até aqui, Internacional 2, Vasco 0.
0: 38, faltando 7 para acabar, para terminar o primeiro tempo no Maracanã. 1-0 vai ganhando o Fluminense. O Fluminense tem de novo aí uma pressão em cima dele. A bola na intermediária, vai Arthur, domina. O ex-jogador do Botafogo bota a bola na ponta direita para Lucas Ramon, devolve para Arthur. Arthur pela intermediária, faz a tentativa pelo meio-campo com Bobadilha. Ele trabalhou aí no Paraguai, bela dominada fora da grande área. Procura jogada pela ponta direita para Lucas Ramon. Lucas Ramon devolve a bola para Danielzinho. Danielzinho outra vez para Bobadilha. O São Paulo agora bem mais à vontade no campo do Fluminense. A bola adiantada pela direita pelo Danielzinho, vai pela linha lateral outra vez para o Fluminense cobrar. Aos 39, faltando 6 para acabar, para terminar o primeiro tempo. Lateral vai ser cobrado na esquerda pelo Arana. Arana bota a bola na intermediária para Canóbio. Uruguaio domina, vira o jogo na esquerda para Lúcio Acosta. É desarmado, ele é recuperado pela defesa tricolor. Hércules volta a bola na esquerda para Canóbio, adianta, dá para Hércules, bate a bola na defesa, volta. O Fluminense agora recebe a pressão, vem a bola para Bobadilha, fora da área, adianta pelo lado esquerdo para Enzo Dias, deixa a bola na ponta para o Wendel, vai cruzar na grande área, mais atrás ainda para Bobadilha, para o Wendel na área, a defesa corta finalmente com o Guga e arma o ataque, adianta na intermediária para Savarino, ele puxa o contra-ataque tricolor, já no campo de defesa do São Paulo, devolve a bola na ponta para John Kennedy, vai pela intermediária, é o Fluminense ainda pressionando, vem a bola na esquerda, domina Lúcio Acosta, adianta na ponta, vai de novo com Canóbio, é o Fluminense agora apertando o São Paulo perto da grande área dele, vem a bola para Lúcio na esquerda, para Arana, para Lúcio, adianta na área, o Canóbio, ele tentou de calcanhar, mas não conseguiu. Mas se consegue, hein, Thalita?
1: Se ele consegue, ele encontrar o Lúcio Acosta vindo de frente para poder fazer essa finalização, mas o toque não conseguiu ser feito de forma 100% e a defesa do São Paulo conseguiu ficar com a bola.
0: Marque o tempo! 40, faltando 5 para acabar, para terminar o primeiro tempo no Maraca. E o placar, olha ele aí! O John Kennedy!
6: São Paulo!
0: 0! Girando o placar, Beira Rio, Alougão.
4: 3 minutos e meio do segundo tempo, Beira Rio, com gols de Carboneiro e Alejandro. O Inter vai vencendo o Vasco 2-0.
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2: 5 do segundo tempo em Belo Horizonte. 1 Galo, 1 Mirassol.
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0: 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O jogo foi paralisado, está recebendo cuidados o jogador do São Paulo na intermediária do tricolor carioca. Michele, qual é a expectativa que você tem para o segundo tempo em relação ao Fluminense?
3: É, o Fluminense que consiga atacar um pouquinho mais, depois de marcar o primeiro gol do jogo, o único gol do jogo, o gol do John Kennedy, o Fluminense recuou um pouco. Claro, a gente não pode ignorar o adversário, ignorar o São Paulo, que melhorou a sua postura no jogo também e foi empurrando o Fluminense para trás. O São Paulo melhorou no jogo e o Fluminense caiu um pouquinho de rendimento. O São Paulo faz uma pressão que ela é muito concentrada com muitos jogadores onde a bola está. Então, se o Fluminense conseguir inverter mais o jogo, lançar um pouco mais, vai encontrar muito espaço nas costas. Nesse momento, está com dificuldade de encontrar esses espaços, mas eles existem e eu espero que o Fluminense explore isso no segundo tempo.
0: 42, faltando 3 para acabar, para terminar o primeiro tempo no Maracanã. O árbitro da partida pega a bola, vai dar uma bola ao chão ao goleiro Rafael do São Paulo. Houve ali uma paralisação de 2 minutinhos. O árbitro da partida certamente vai agregar aos acréscimos esses 2 minutos de paralisação no primeiro tempo. No 1-0 vai ganhando o Fluminense, gol do John Kennedy. Anda a bola, vai de novo pela lateral para o tricolor carioca cobrar pela ponta direita. Toma posição para fazer a cobrança Guga pelo tricolor carioca. Ele toma posição pela intermediária, vai levantar a bola pela direita. 1-0 vai ganhando o Fluminense. Há pouco apareceu ali no telão a imagem do Hulk. Hulk que foi apresentado oficialmente, e o Hulk, como todo mundo no mundo, estava lá com o celular na mão, hein? Celular é um perigo, hein, Michele?
3: É, e ouvindo a CBN, né? Ouvindo a gente.
0: É verdade, o Futebol Globo, CBN. Mas tava lá dedilhando o celular. Celular é um perigo, tira a atenção da galera. A bola volta na intermediária pro meio campo do Fluminense com Savarino. Savarino volta a bola pela defesa, volta na intermediária para Ignacio. Ignacio cruza a linha, que divide o campo, bota pela ponta direita para Canóbio. Canóbio desvia a bola para Guga. Bola longa, saiu, vai de novo pela linha lateral mais uma vez pro São Paulo cobrar. 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Canóbio!

0: Fluminense. Canóbio aproveitou a falha da defesa do tricolor paulista. Aos 44, amplia no Maraca e bota a bola no fundo da rede. E bola no fundo da rede, tem aquele barulhinho bom. Aquele barulhinho bom, Canóbio, delivery. E ele empurra a bola para o fundo da rede. É isso aí. Aos 44, o tricolor amplia no tricolor paulista. Canóbio. E ele foi lá e deu recado para o goleiro. Tem que respeitar. E agora tá lá. 2.
1: São Paulo.
0: 0. Outra vez oportunismo, Thalita.
2: Também com uma entregada dessa do zagueirão Dória, deu a bola nos pés do Nonato. Nos pés do Nonato, matou completamente qualquer chance de defesa do São Paulo, que estava saindo para o jogo, na pressão do Fluminense, que nem prestou tanta pressão assim. Nonato já dominou, nem dominou, já pegou a bola dando passe de primeira para o Lúcio Acosta, que domina dentro da grande área e dá um passe perfeito para o Canóbio, chegando pelo lado direito, já chegar finalizando para o fundo das redes do Rafael. Canóbio faz, Fluminense 2, São Paulo 0.
0: Bota o gringo aí na agendinha, Chico Aiello.
3: É o quarto dele no Campeonato Brasileiro, 27, tem o Flu Edson.
0: Pois é, o Fluminense mal na Libertadores, bem demais no Brasileirão. Quando o Fluminense vai de novo, a bola chega para Canóbio, devolve a intermediária para Savarino, vira o jogo para Arana, cruza na área. E o Mr. Presidente não chegou, Thalita.
2: Mas também porque não foi um passe do Arana, né? Ele tentou a finalização. E o Lúcio Acosta está reclamando muito com o lateral do Fusão.
0: Pois é, já são 46, já são 46, vamos até 49, vamos até 49 aqui no Futebol Globo CBN. Agora já são 46,5, 2-0, vai ganhando o Fluminense, gol do John Kennedy aos 19 e o Canóbio aos 44, os dois gols do tricolor carioca. A bola vem para a defesa do Fluminense, o corte feito na defesa pelo Inácio, Inácio pela intermediária, prende a bola, adianta, vai lá, Cauli, retoma para o São Paulo. Paulo volta para o Wendel na esquerda para Enzo Dias ainda com a bola dominada pela intermediária, trabalha pelo meio campo, a defesa do Fluminense faz o corte pela direita com Canóbio, lá vai o expresso Canóbio, o delivery tricolor vai lá para apertar o jogador Sabino, ele por precaução volta ao goleiro Rafael e o Canóbio não desliga a moto, hein, Thalita?
2: Em momento algum, Edson.
0: Pois é, ele vai lá, aperta, o Fluminense retoma de novo, a bola na intermediária, retoma, vai Nonato na área, trabalhou, pode ser o terceiro, a defesa corta de novo e a bola vem na intermediária para Enzo Dias. Enzo Dias domina de novo, volta pelo meio campo, a bola adiantada no ataque do tricolor paulista, a tentativa do André Silva que é desarmado na primeira, mesmo assim retoma a bola, devolve para Danielzinho, Danielzinho cruza a linha que divide o campo, passa para Arthur, Arthur da direita para André Silva, já são quase 40 quase 49, já são 48,5, vai acabar, vai terminar daqui a pouco o primeiro tempo no Maracanã, 2-0, vai ganhando e ganhando bem, o Fluminense vai ganhando, Danielzinho cruza, põe na área, tá lá Fábio goleirão, volta a bola para Arthur, sai da grande área, retoma Enzo Dias, vai bater, chutou e tá lá quem? Fábio, Thalita.
2: A bola finalizada de longa distância pelo Enzo Dias pelo lado esquerdo, ela ainda tocou no Canóbio, então foi fraca, sem direção para a tranquila defesa do Fábio.
0: Pois é, agora já são 48, entramos no último minuto no primeiro tempo no Maracanã, na rodada 16 do Campeonato Brasileiro. A bola

0: Guga, Guga, bota a bola de novo no meio campo, ela é recuperada pela metade, ela é intermediária, a bola vem pela defesa do tricolor, toma Hércules, Hércules vira o jogo na ponta, bota a bola na esquerda para o Lúcio Acosta na ponta ainda para Arana, Arana pela intermediária, devolve a bola para Hércules, vai acabar, vai terminar o primeiro tempo com 2-0 para o Fluminense, Lúcio Acosta domina, dá uma lambada na bola pela ponta direita para Canóbio, Canóbio devolve a bola pela ponta direita, tenta Nonato, devolve pela intermediária, o Fluminense retoma com o Guga, o Fluminense agora liga a máquina, vai pra frente, a bola pela intermediária, vai Guga, o juiz apita e termina o primeiro tempo no Maraca. Fluminense 2 JK e Canóbio 0. Agora vem aí, Chico Aiello.
1: 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Francisco
2: Aiello. Na Globo e na CBN, 7h49 no horário de Brasília, intervalo de jogo no Maraca. E tá dando flusão na rodada 16 do Campeonato Brasileiro, hein? 2 pro Fluminense, John Kennedy fez 1-0 e o Canóbio o segundo. Sim, Thalita.
3: Só para registrar que é pela primeira vez em muitos jogos, intervalo, e a torcida aplaudiu o time do Fluminense.
2: Muito bem, tá aí, ó, a galera aplaudindo a boa atuação do Fluminense nesse primeiro tempo, 2-0 em cima da equipe do São Paulo. E esse resultado mantém o Fluminense na terceira posição do Campeonato Brasileiro, ou seja, Fluminense está dentro do G4. Jogadores do São Paulo e do Fluminense deixam o campo de jogo e a gente vai ouvir aqui na abertura dessa Central da Bola em entrevista ao Premier.
4: Eu acho que por dois vacilos nossos ali a gente acabou tomando dois gols. No nosso melhor momento na partida, acho que a primeira chance foi nossa e logo em seguida a gente tomou o gol. É tentar voltar pro segundo tempo agora, escutar o que o professor tem para falar, tentar acertar algumas coisas e fazer um gol para entrar no jogo, que é o mais importante.
5: Rapidinho, Wendel, essa questão ali desse segundo gol que saiu numa falha ali também, falta conversar um pouco mais?
4: Não, acho que é a falha de todo mundo. Acho que quando toma o gol, toma o São Paulo, toma todos os jogadores. Infelizmente, a gente errou na saída de bola ali e acabamos tomando o segundo gol. Agora é como eu falei, voltar e ir pro vestiário, ver o que tem que acertar, voltar pro segundo tempo melhor.
2: Muito bem, tá aí o Wendel, né, jogador da equipe do São Paulo, falando sobre o primeiro tempo da equipe do Tricolor Paulista, em que está perdendo pro Fluminense por 2-0. Já já tem Michele Silva, comentarista do Futebol Globo CBN, e o Canóbio fala em entrevista ao Premier.
5: Você especialmente também desse gol diante de uma torcida, né, que também estava querendo muito ver um bom desempenho teu aqui, né, de vocês no caso.
6: Feliz por o primeiro tempo da gente, não só o meu. Um momento tem que ser normal, são fases que acontecem no futebol. Hoje deu, não sei se foi assistência minha ou não, mas foi o gol da gente, do JK. Assim que contribuí com o gol também, graças a Lúcio, que ele me falou que ia dar uma assistência para mim. E continua, que ainda falta o segundo tempo. A gente, o jogo passado contra a Copa do Brasil, deu uma quedadinha no segundo tempo de intensidade e de ritmo. Assim que uma exigência nossa para o segundo tempo dar mais intensidade, mais dinâmica e tentar continuar fazendo gol.
5: Tá certo, obrigada.
2: Muito bem, tá aí o Canóbio, né? Lembrando que contra o Operário o time deu uma caída no segundo tempo e ele não quer que isso aconteça no jogo de hoje. Já já tem Michele Silva, comentarista no Futebol Globo CBN, nesse intervalo de jogo no Maraca, rodada 16, 2 Flu 0 São Paulo, no Futebol Globo CBN.
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0: estão do lado de outro tricolor, que não é o carioca. Mas o Fluminense fez um excelente primeiro tempo e merece esse 2-0 que leva pro intervalo.
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1: Na Globo e na CBN, 7h53, no horário de Brasília, Michele Silva, comentarista do Futebol Globo CBN. Qual é o seu destaque, o resumo desse primeiro tempo, que já já você conta tudinho, Mi?
2: Beleza que hoje as falhas defensivas...

0: Globo na CBN, o Vasco tá jogando também no Campeonato Brasileiro. Tempo e placar lá em Porto Alegre, Hugo. Bom,
1: nesse momento temos 16 minutos do segundo tempo e o Internacional faz o terceiro gol. Um contra-ataque puxado pelo Bernabé que entregou ao Carboneiro, que devolveu ao camisa 26, que chutou o rasteiro no canto esquerdo do goleiro Léo Jardim. 16, segundo tempo, Internacional 3, Vasco 0.
0: Ok, Hugo, agora é hora de opinião nessa central da bola. O que foi o primeiro tempo de Flu 2 e 0 São Paulo? O jogo na voz dela, Michele Silva, comentarista do Futebol Globo CBN. Fala, Tucci.
2: É, um primeiro tempo de um ritmo muito bom, porque os dois times pressionam muito. A gente tá falando, né, dois tricolores que vivem momentos de oscilação. Mas o Fluminense, a oscilação que tem o Fluminense, os problemas, as dificuldades, nem se comparam às dificuldades atuais do São Paulo. Não tô falando de clube, tô falando de momento de time. Né? O São Paulo agora vai começar um novo percurso com o Dorival Júnior, que hoje tá assistindo o jogo, mas não tá na beira do gramado. É o Milton Cruz, auxiliar definitivo, auxiliar, aliás, fixo da comissão técnica do São Paulo, que está comandando o tricolor paulista. É um São Paulo que não tem os três principais jogadores do time, Marcos Antônio, Caleri e também o Luciano. Então, o São Paulo que tem aí as suas dificuldades muito maiores que as dificuldades do Fluminense, né? São Paulo eliminado na quinta fase da Copa do Brasil para o Juventude, né? Revertendo um resultado de 1-0 da ida. Então, o São Paulo tem muito mais problemas que o Fluminense nesse momento. E isso no jogo se reflete em algumas situações, porque eu destacava até antes da partida começar. São dois times que, por conta dessas oscilações recentes, eles têm momentos de insegurança no jogo. Eles têm momentos de dúvida, de o zagueiro ficar na dúvida ali se vai ou não. E não dá pra dizer que o Fluminense não teve suas pequenas oscilações nessa primeira etapa. Não foi uma primeira etapa assim de domínio do Fluminense do início ao fim, não foi. Mas o Fluminense vence com muita justiça por 2-0. Vamos lá. Dos momentos em que o Fluminense oscilou um pouquinho, poderia ter sido melhor. Os momentos iniciais da primeira etapa, uma pressão mais alta do São Paulo. O Wendel fazendo uma dobra hoje com o Enzo Dias pelo lado esquerdo. O Wendel, que normalmente é o lateral esquerdo do São Paulo, hoje está fazendo uma dobra ali por aquele lado, pensando muito em impedir as subidas do Guga. E isso tem dado certo em certa medida, mas o São Paulo, ele começa bem com o Wendel por ali pressionando alto, inclusive força um erro do Nonato logo nos primeiros minutos da partida. Depois tem um outro erro ainda do Ignacio, que volta a ter um probleminha ali na bola aérea já na reta final da primeira etapa. Mas foram momentos pontuais de insegurança do Fluminense e o time estava organizado para lidar com elas. Os jogadores, eu percebo em campo que eles estão dando cobertura um pro outro. Um movimento que me chamou muito a atenção, antes de falar dos gols, foi o John Kennedy voltando bastante para auxiliar na marcação pelo lado esquerdo, o lado que tem o Arana, o lado que tem o Savarino. O Zubeldía até inverteu em algum momento da primeira etapa, Savarino e Canóbio. Mas, no geral, está sendo Savarino fazendo a recomposição pelo lado do Arana e o Canóbio fazendo a recomposição pelo lado do Guga, o lado direito. E o John Kennedy participando ativamente desse momento sem a bola. Isso é fundamental. A gente fala de um Fluminense que tem uma insegurança entre os zagueiros. Mencionei que, para mim, o Freitas é hoje o zagueiro mais seguro do Fluminense e contribui também com lançamentos. Mas esse trabalho defensivo, ele precisa ser feito por todos os jogadores em campo. Ele precisa começar lá com o centroavante. E o Fluminense, ele tá nessa proposta. Eu vejo um time cooperando muito, se ajudando muito. E isso tem sido fundamental pro Fluminense não ter tomado gol na primeira etapa. Se defende bem. O São Paulo, não é como se o São Paulo não atacasse. Tem o Arthur, que tá todo momento tentando uma jogada de drible. Tem o Cauli, que é um jogador que também tenta dar esse passe que arma pro time, né? Dá esse passe para o André Silva, pro próprio Wendel, hoje quase como um ponta pela esquerda. Então o São Paulo tá tentando com as suas ferramentas. Dá pra gente dizer que nesse primeiro tempo o Fluminense levou a melhor por se defender como um time, por estar mais concentrado, sofreu em alguns momentos por ser empurrado para trás. mas não foi um volume ofensivo do São Paulo depois do gol. Foi o único momento em que o Fluminense sofreu um pouquinho. Depois que o Fluminense fez o primeiro gol, o São Paulo empurrou um pouco o Fluminense para trás. E aí o Fluminense teve que baixar um pouco mais o bloco, se defender um pouco mais no campo de defesa e não fazendo aquela marcação mais alta. Mas o São Paulo, ele não produziu muita coisa com isso. Foram 7 finalizações do São Paulo na primeira etapa e só 2 certas. Defesas fáceis, muito fáceis pro Fábio. Então não teve nenhuma grande oportunidade. Já o Fluminense conseguiu esse primeiro gol com o John Kennedy, uma jogadaça do Lúcio Acosta ali pela meia esquerda. A defesa do tricolor paulista, aí por isso que eu falei que as falhas estão pro lado da defesa do São Paulo, falhou primeiro com o Sabino e depois com o Dória, mas nessa falha inicial foi a do Sabino, dando condição pro Canóbio, tentou o corte, não conseguiu, e o Canóbio fez o que eu considero que ele faz de melhor, além de recompor, que é dar o passe para o centroavante, dar o passe pro meio da área, o Arana fura, mas o John Kennedy estava lá para guardar e mostrar que essa titularidade do Hulk assim fácil não vai acontecer. E depois teve a falha do Dória. O Fluminense nem precisou pressionar muito, um erro de saída de bola do zagueiro do São Paulo, e aí o Fluminense consegue mais um gol, ampliando o marcador ainda na primeira etapa. Rápida definição, mais uma assistência pro Lúcio Acosta. Excelente primeiro tempo do tricolor carioca.
0: Essa é Michele Silva, comentarista do Futebol Globo CBN, e a opinião da minha, hein, para esse primeiro tempo de Fluminense 2-0 São Paulo. E você vem com a gente no Futebol Globo CBN.
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0: na Globo e também na CBN, 8:04 no horário de Brasília. Já já tem o segundo tempo do jogo do Flusão no Campeonato Brasileiro. Fluminense está vencendo São Paulo por 2-0. O Vasco está jogando em Porto Alegre. Hugo Lago acompanha e o gol.
1: Saiu o quarto gol do Internacional com Carboneiro. Gente. Um contra-ataque pela esquerda, a defesa do Vasco completamente aberta e no toque do Alejandro para o camisa 7, chute de pé esquerdo, fundo das redes, é o quarto gol do Internacional no Beira Rio. 27 minutos passados no segundo tempo, Inter 4, Vasco 0.
0: Muito bem, vamos pro início do segundo tempo de 2 Flu 0 São Paulo. Tá de volta ele, simplesmente a grife do nosso timaço.
2: Rolou a bola, começa o segundo tempo no Maracá. A saída foi dada pelo tricolor carioca, que já domina pela ponta direita com Lúcio Acosta. Devolve pela ponta para Guga, volta pela intermediária para Ignacio. 2-0, vai ganhando o tricolor carioca. John Kennedy aos 19, Canobi aos 44. Os dois gols do Fluminense. E o Fluminense segue atacando na intermediária. Pega a bola na ponta, vai Savarino fora da área, vai bater, chutou à esquerda do goleiro Rafael. Olha que perigo, Tata!
3: Pressão do Guga na intermediária, roubou a bola e entregou para o Savarino pelo lado esquerdo. Ele puxou para dentro, uma finalização com efeito que passou muito pertinho da trave esquerda do Rafael.
2: Pois é, um abraço especial ao botafoguense José Carlos Azevedo. É isso aí, Zequinha, companheiro querido da Rádio Globo, na Rua do Russo, depois da TV Globo, lá na área de áudio da Rede Globo. E agora apenas torcendo pelo Botafogo, hein, Zequinha? Um abraço grande para você e todos os seus ex-companheiros do Futebol Globo, CBN. Já 1:30 do segundo tempo, 2-0, vai ganhando o Fluminense. Lateral cobrado pelo tricolor carioca na intermediária pelo Arana. A bola vem no meio-campo para Nonato, tão incrementada pela ponta. Adianta a bola para Guga pela ponta direita. Lá vem o Fluminense com Canobbio. Olha ele, o delivery. Canobbio adianta, passa mal, a defesa corta. E a bola vai novamente pela linha lateral para o Fluminense cobrar pela ponta direita. A cobrança do Guga, bota na grande área para Lúcio. Ele entrou driblando na grande área, desarmado, vai pro chão. Mas o juiz manda o pequenininho, o gigantinho, levantar pelo ataque tricolor. A bola vem de novo pela defesa do São Paulo, retoma o Wendel volta pela intermediária, passa a bola para Cauli, ainda Cauli com a bola dominada, devolve pelo meio campo, vira pela meia direita, empurra a bola pela ponta para Dória, Dória novamente pelo meio campo, entrega a bola para Arthur, Arthur faz uma nova tentativa pela ponta direita, ainda Arthur com a bola dominada, prende a bola, dá uma paradinha, ainda Arthur pela extrema direita, volta para sua defesa com Dória, Dória adianta para Danielzinho pela intermediária. Danielzinho devolve a bola pelo meio campo, passa rápido para Bobadilha, Bobadilha para Danielzinho, novamente para Arthur. O São Paulo vem com perigo, aperta o Fluminense no campo dele. A bola é levantada, subiu e cortou pela equipe tricolor. O Ignacio de cabeça retira da área, mas o perigo não passa. Retoma ainda Cauli, devolve a bola para Bobadilha, levanta, bate no Canobbio, que está lá na defesa, dando a mãozinha, dando a moral na defesa tricolor. E o São Paulo dá sequência à jogada na intermediária com Bobadilha. Bobadilha devolve na esquerda para Enzo Dias, dá uma balançada na área com muita força, vai lá, apenas olha a bola, faz a proteção Arana e ela vai de novo pela linha lateral para o tricolor carioca cobrar. São 3 minutos do segundo tempo, Michele. O Fluminense fez bem através do técnico Zubeldia, não mexendo no time, mantendo o time.
3: Fez bem, e inclusive mantém o time para tentar ampliar esse placar. E aí depois dá para tirar alguns jogadores pensando no jogo pela Libertadores.
2: É verdade, um jogo importantíssimo. O Fluminense na terça-feira contra o Bolívar aqui no Maracanã. O Fluminense que perdeu para o Bolívar lá no Morro de La Paz e agora vai tentar reverter e sair da última posição do seu grupo na Libertadores da América. São 4 minutos do segundo tempo. O Fluminense tem a posse na bola. bola com o Fábio, o goleiro de pé direito, inverte a jogada pela ponta, dá para Ignacio, Ignacio pela meia direita, encaminha a jogada na intermediária para Canóbio, tenta o primeiro drible, ele é desarmado, mesmo assim vai lá, devolve a bola, volta no meio, entrega para Savarino, Savarino outra vez pela defesa para Ignacio, que bata, bota a bola mais atrás, à frente do zagueirão tricolor, encaminha a bola na ponta, faz a tentativa na esquerda, bota a bola para Lúcio, ele é desarmado, perde a bola, se desculpa e a bola volta para a defesa do São Paulo com Dória. Dória vira o jogo pela defesa ainda para Danielzinho. Danielzinho outra vez da intermediária pela ponta direita para Arthur, o ex-jogador do Botafogo. Encaminha a bola para Lucas Ramon, para Danielzinho pela meia direita. Vem a bola ainda para André Silva. Ele retoma fora da grande área, trabalha, tenta a jogada com Cauli. Volta pela direita para o Wendel. O Wendel devolve na ponta para Lucas Ramon. Cruzou, botou na área. A defesa corta novamente com o Hércules. Retira a bola, mas o perigo não passa. O São Paulo retoma ainda na intermediária do Flu. Volta a bola, Arthur. Bota na esquerda para o Wendel. O Wendel na ponta para Enzo Dias. Vai cruzar na grande área. Prende a bola. Combina com Bobadilha. Ele adianta. Bota a bola pela linha de fundo. É tiro de meta para o Fluminense cobrar. Marque o tempo. Faltando 40 para acabar, para terminar o jogo. E o placar do Maraca. Olha ele aí. Fluminense 2, JK e Canóbio.
4: São Paulo
2: 0. E o Vascão, e o Vascão, o Gão.
1: 33 minutos do segundo tempo no Beira Rio. O Internacional vai goleando o Vasco. 4-0.
0: Central. Em Belo Horizonte, bola rolando no segundo tempo e o Atlético vence a equipe do Mirassol por 2-1.
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2: E amanhã tem mais, amanhã 4 horas no Newton, tem Botafogo e Corinthians, Hugo, Michele, Tatá e Chico Aiello, e às 7:30 em Curitiba tem Flamengo e Atlético na Arena da Baixada no Futebol Globo CBN. O Fluminense tentava a jogada pela ponta, vai lá Canóbio, vai pro chão, o juiz da partida para marca, fica lá caído o uruguaio. É, ele foi pro chão, mas tá querendo cartão. É aquela jogadinha do cartão, né, Tata?
3: É, queria um cartão ali pro Enzo Dias, porque na troca de passes entre ele e o Guga, ele não conseguiu chegar na bola por conta da falta. O Wilton marcou falta, mas sem cartão, mas a chuteira também saiu. Ele tá amarrando a chuteira.
2: 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O Fluminense vai aí chegando aos 30 pontos, a mesma pontuação do Flamengo, mas mantendo a terceira posição do Brasileirão. E o Flu vai à luta com Savarino. Savarino domina na intermediária, passa a bola para Hércules, devolve para Savarino. Savarino agora se mexendo mais nesse segundo tempo. Adianta a bola pelo meio-campo para Hércules. Volta a bola na intermediária para Arana. Arana novamente para Hércules, vai cruzar a bola na grande área, tentava a jogada, vem na área, prepara Arana, cruza, a bola passa por toda a pequena área, vai do outro lado, mas um ataque com muita velocidade pelo tricolor carioca, lateral cobrado pelo Canóbio, dá pra Guga, levanta, dá uma balançada na grande área, a defesa cortou de novo, a bola vem mais uma vez na intermediária para a defesa tricolor com Guga, Guga na direita, tenta Lúcio Acosta, a defesa do São Paulo, corta com Bobadilha, coloca de novo pela linha lateral para o Fluminense cobrar. O Fluminense tem cada ataque impressionante, hein, Michele?
5: É, impressiona porque quando é empurrado para trás, fica bem atrás, mas quando ataca, ataca com muita velocidade. Mas mais uma vez o Arana poderia ter tocado para o meio da área e não finalizado, né? Sem ângulo, ficou difícil para ele.
2: 8 minutos do segundo tempo, 2-0, vai ganhando o Fluminense. John Kennedy aos 19, Canóbio aos 44. Os dois gols tricolor do primeiro tempo. Já são 8 minutos e meio nesse segundo tempo. 2 gols no primeiro tempo para o tricolor carioca. O Fluminense tem novamente a bola dominada na tentativa lá do jogador Arana, fica no meio do caminho, ele é desarmado pela defesa do São Paulo, que retoma a bola na ponta direita com Lucas Ramon, devolveu, virou no meio, a bola de longe e tá lá ele, Fábio, o inox inoxidável para pegar sem nenhum problema pelo tricolor carioca. Já chegamos a 9 minutos do segundo tempo. Fábio tem a posse da bola no interior da grande área, de pé, vira a bola para frente. Brites encaminha a jogada pelo meio campo. O corta-luz foi feito lá pelo baixinho, o Lúcio Acosta. Lúcio Acosta é desarmado, a defesa corta de novo, vem a bola na intermediária para o São Paulo com Danielzinho. Danielzinho tenta na direita com Arthur, é desarmado pelo Arana. Arana retoma pelo tricolor carioca, passa a bola para Savarino, novamente na intermediária para o Arana. Arana no meio para John Kennedy, bota a bola pela ponta direita, adianta na intermediária para Canóbio, corre, prende a bola. Guga se apresenta pela ponta direita, é o Fluminense implacável, como disse a Michele. O Fluminense recolhe lá o seu time na defesa e parte para o ataque com tudo, como agora está fazendo o tricolor, aos 8:30, quase 9 do segundo tempo, e a bola é do tricolor carioca de novo na esquerda com Arana. Arana faz a combinação de jogada, dá no meio para Nonato. Nonato devolve a bola para Arana, na intermediária para Freitas, vira o jogo no meio da intermediária para Ignacio. Ignacio volta pela direita de novo para Hércules, na intermediária para o Nonato. Nonato tenta a jogada pelo meio campo, é desarmado, a defesa corta de novo com o jogador Bobadilha. Bobadilha adianta pela ponta direita, chega a bola para Lucas Ramon, dá para Arthur. Arthur retoma a bola pelo São Paulo para Lucas Ramon, vai tentar o levantamento na grande área, prende a bola, volta pela direita, tenta Lucas Ramon para Arthur. Arthur outra vez a Lucas Ramon, outra vez Arthur pela intermediária. O ex-jogador do Botafogo com a bola dominada, volta para sua defesa, dá Sabino, vai começar tudo de novo para o São Paulo, quando o Fluminense faz uma marcação no campo do São Paulo, Michele.
5: É, avançando mais a marcação, agora o Fluminense deu para perceber, né? Agora há pouco recuperou a bola e ficou trocando passe, se defendendo com a posse de bola. Enquanto isso, é o São Paulo que não ataca.
2: Marque o tempo! 34 para acabar, para terminar o jogo no Maraca, rodada 16 do Campeonato Brasileiro. E um placar, olha aí: Fluminense 2, JK e Canóbio.
4: São Paulo
2: 0. E o Vasco.
1: 38 minutos e meio, segundo tempo no Beira-Rio. Internacional passeando, goleando. 4-0 para cima do Vasco.
0: Central. Em Belo Horizonte é o terceiro do Atlético Mineiro, CC. Galo 3, Mirassol 1.
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2: Olho na telinha e áudio no Futebol Globo CBN. O São Paulo evoluía na intermediária do Flu, houve uma falta, o juiz ficou em dúvida, demorou, mas marcou, hein, Tata?
3: É, marcou numa tentativa do São Paulo pelo lado direito, numa troca de passe do Bobadilha, foi derrubado, falta pro São Paulo.
2: Agora já são 12, agora já
1: gol
2: são 12,
1: do Vasco.
2: 33 para acabar, para terminar, sim.
1: No Beira-Rio, 39 do segundo tempo, Vasco diminui, Andrés Gomes faz o gol de honra do gigante, agora Internacional 4, Vasco 1.
2: Olha aí, Hugo Lago de olho aí, Vasco da Gama perdendo por 4-1 no Beira-Rio, na rodada 16 do Campeonato Brasileiro. E aqui no Maraca, o São Paulo tem uma falta que vai ser cobrada pela meia-direita. Uma posição lá, fica lá o jogador Arthur, saiu da bola e ela vai ser cobrada pela direita. Toma posição Dória para a cobrança pelo tricolor paulista. Tá lá ao lado dele também o Danielzinho. Toma posição o jogador de São Paulo. O juiz da partida orienta a barreira já formada no interior da grande área. É um momento de perigo. Alô, Fábio, meu goleirão, essa aí é com você, Fábio. A vaga de goleiro da seleção continua aberta, hein, Fábio? Toma posição, a bola vai de longe. Olha quem tá aí, Tata.
3: Sempre ele, o paredão Fábio. Finalização direta do Dória, buscando o canto esquerdo, e o Fábio, com as duas mãos, pegou tranquilo a bola.
2: 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Daqui a pouco vem aí a resenha final do Chico, o Chico Aiello, a Tatá, a Michele, o Hugo, para contar essa história lá do Vasco perdendo por 4-1 do São Paulo no Beira-Rio, na rodada 16 do Campeonato Brasileiro. Tá caído lá um jogador do São Paulo. Ou é do Fluminense? É do Fluminense, hein, Thalita?
3: É do Fluminense, que tá caído lá do outro lado. O Wilton Pereira Sampaio chegou ali para ver. Maca em campo, médicos do Fluminense também se aproximando.
2: Pois é, a maca em campo é sinal que a coisa tá meio complicada. Michele, a essa altura, o Fluminense passa firmeza, o Fluminense ganha por 2-0 e cria uma expectativa boa, Michele?
5: Quando você se defende muito atrás, como o Fluminense tem feito em alguns momentos dessa segunda etapa, sempre gera uma insegurança, né? E aí você passa a correr mais riscos. Ao mesmo tempo, o São Paulo não consegue espaço para atacar. Então o Fluminense está se defendendo mais atrás, mas está se defendendo bem. Quando recupera a bola, tem que encaixar mais esse contra-ataque e aí vai passar mais segurança.
2: Vai saindo de campo para ser atendido Lúcio Acosta, com a camisa número 32 pelo tricolor. Ele que se envolveu ali num choque com um jogador do ataque do São Paulo, e uma falta vai ser cobrada pela direita novamente para o tricolor paulista. Uma posição para fazer a cobrança pela direita, tá lá Dória, tá lá também o ex-jogador do Botafogo, Arthur, vai partir para a bola. Dória tá lá, Arthur também, o Cauli chega agora, fica a bola para o Arthur. Arthur dá uma olhada legal, vai tentar o levantamento da grande área.
3: Fluminense está mexendo, sai o John Kennedy com a 9, entra o 19 Castilho e vai entrar também o 90 Kevin Serna na vaga do 32, do Tio Costa.
5: Muda um pouco a configuração do ataque, usa dois pontas e agora o Savarino é o meio armador do time, e a outra troca centroavante por centroavante.
2: Uma nova falta na intermediária vai ser cobrada para o São Paulo aos 15 minutos do segundo tempo. Partiu para a bola, Arthur levantou, a defesa corta, a bola sai da grande área, cortada pelo Freitas, ele retira de cabeça na área, a bola vai e volta no meio campo do São Paulo, tenta Savarino, a defesa faz o corte, a bola volta no meio campo, adianta na intermediária, passa Hércules, vira pela direita, vai lá, corta outra vez na ponta, pelo lado esquerdo Enzo Dias, e coloca mais uma vez pela linha lateral para o tricolor carioca cobrar. Marque o tempo! Faltando 29 para acabar, para terminar o jogo no Maraca. E o placar, olha ele aí: 2, JK e Canóbio.
4: São Paulo,
2: 0. E o Vasco, Hugo Lago.
1: Quase 44 do segundo tempo no Beira-Rio. O Internacional vai goleando o Vasco, 4-1.
6: Central.
0: São 46 do segundo tempo em Belo Horizonte. Galo 3, Mirassol 1.
4: Edson Mauro.
2: E aí, beleza? Ligado no Futebol Globo CBN, confirmando então as alterações do Fluminense, Thalita.
3: Saiu 32, Lúcio Acosta, entrou 90, Kevin Serna, saiu 9, John Kennedy, para a entrada do 19, Castilho.
2: Volta o Fluminense outra vez no lado esquerdo, a bola chega na ponta, tentativa na intermediária, vai lá, Serna domina, põe na área, a defesa corta pelo São Paulo com Sabino. Sabino retoma mais uma vez na intermediária, a bola passada pelo meio campo, pelo time tricolor paulista. O São Paulo tenta agora se criar para cima do Fluminense, com a bola dominada pelo Bobadilha. Bobadilha domina pelo meio campo, ele passa a bola pelo lado esquerdo, adianta na intermediária, trabalha fora da área, agora com o Endel vira pelo meio campo, devolve para Bobadilha retoma, aciona pela ponta direita Lucas Jamon, é o São Paulo agora que parte para cima aos 17 no segundo tempo. Ele tenta, aperta o Fluminense no campo dele, volta a bola para Dória, levanta, tenta André Silva, defesa corta novamente com a Arana de cabeça pelo tricolor, e a bola já chega na ponta para Kevin Serna, vai com a bola dominada, mas cometeu a falta na passagem, o juiz para de novo. Se não tem falta, é para entrar com bola e tudo, hein, Thalita?
3: Ele ia ficar cara a cara com o Rafael, atacando pelo lado esquerdo, já tinha invadido a grande área, mas a arbitragem viu ali um ombro nas costas do jogador do São Paulo, ali na tentativa do Serra.
2: Bom, então no Fluminense, John Kennedy saiu entrando Castilho, John Kennedy que fez um gol, entra também na conta da preservação para o jogo de terça-feira contra o Bolívar pela Libertadores da América. O Fluminense apertado na área, a bola testada na esquerda pelo Enzo Dias, saiu, é tiro de meta novamente para o tricolor carioca cobrar. 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
2: Quase 19, o São Paulo faz a primeira mexida no seu time, Thalita.
3: Tá saindo 80 Cauli para a entrada do 11, Ferreirinha.
5: A tendência agora é do Ferreirinha ocupar o lado de campo, o lado esquerdo, e aí o São Paulo passa a ter dois pontas, de fato, né? O Arthur pelo lado direito e pelo lado esquerdo o Ferreirinha cortando para dentro, o Wendel passa a ser o meio armador do tricolor paulista.
2: Saindo então Cauli com a 80, entrando Ferreirinha pelo time do São Paulo. Quando o Fluminense aperta a tentativa pelo meio, vai lá, volta a bola, ainda tentava Savarino, perde o contato e o goleiro tá lá, Rafael, para pegar pelo São Paulo, no interior da grande área, altura da marca do pênalti, vira a bola pela defesa, ainda dá para Dória vira o jogo de novo para o Danielzinho com ela dominada, vira o jogo de novo pelo meio campo, volta a bola na esquerda para o Wendel, ainda pela defesa do tricolor paulista, cruza a linha, aquele vídeo campo, adianta a bola na ponta, dá para Ferreirinha mais atrás na defesa, volta a bola para Sabino vai começar tudo de novo pelo tricolor paulista, entrega a bola para Danielzinho, vira o jogo na esquerda, bota na ponta, faz a tentativa com Enzo Dias ainda pela intermediária, vem a bola pela defesa, ele é recuperado à esquerda pelo Sabino, dá uma paradinha, volta a bola de novo na esquerda para Enzo Dias, faz a tentativa com Bobadilha, levantou pro Ferreirinha, vai lá, Guga devolve pro goleiro Fábio no interior da grande área, o goleirão Juflu dá um chutão pra frente, a bola é recuperada pelo Canóbio adianta para Castilho, volta a bola pela ponta direita, é o Fluminense pressionando, lá vai Savarino, põe na grande área, dominou Castilho, passou pela bola. Foi a bola que passou por ele, hein, Tata?
3: Ele errou o próprio domínio. Ele consegue dominar com o pé direito, mas na hora de tentar fazer a finalização para tirar do jogador do São Paulo, não achou nada, só o vento.
2: Ah, Castilho, que confusione, Castilho. A bola vem na ponta, vai Ferreirinha, domina, adianta na intermediária. O São Paulo tem de novo a posse da bola pelo meio campo. Ele é recuperada pelo lado esquerdo com o jogador Enzo Dias. Enzo Dias faz uma nova tentativa, passa a bola na frente, mas há uma paralisação e o Canóbio está envolvido ali no lance. O juiz da partida para, marca, dá uma falta contra o tricolor carioca na intermediária. Marque o tempo! Faltando 24 para acabar, para terminar o jogo no Maracanã. E o placar, olha ele aí: 2, JK e Canóbio.
4: São Paulo,
2: 0. Uma falta cobrada pelo Danielzinho, a defesa do tricolor carioca faz o corte, a bola volta pela direita para Guga adianta na intermediária para Canóbio, ele corre empurrado por trás, o jogador do Flu e ferrou, hein, Tata?
3: Cartão amarelo pro Arthur Nonato, disparou pelo lado direito e acabou empurrado, matou completamente o contra-ataque da equipe do Fluminense.
2: Pois é, vamos saber do Vasco, vamos saber da vida do Vasco, fala lá, Hugão.
1: Terminou nesse exato instante, bom de bola, o jogo no Beira-Rio, o Internacional goleou o Vasco por 4-1.
0: Final de jogo lá em Belo Horizonte, o Galo venceu o Mirassol por 3-1.
2: E aí, beleza? Ligado no Futebol Globo CBN. Daqui a pouco vem aí o Hugo Lago na resenha do Chico. Quero tudo explicadinho, hein, artilheiro? 4-1 do Internacional em cima do Vasco no Beira-Rio na rodada 16 do Campeonato Brasileiro. O Vasco que tem aí um jogo na semana das Copas. Jogará na quarta-feira com o Olímpia fora de casa. E o Hugo vai contar tudo pra gente daqui a pouco dessa derrota. 1 pro Vasco, 4 pro Internacional. Internacional em Porto Alegre. Já são 22 minutos e meio do segundo tempo. 2 a 0 vai ganhando o Fluminense. John Kennedy Canóbio. A bola para a defesa tricolor pela direita. Busca a jogada Nonato. Nonato devolve para Ignacio. Bota a bola pela ponta direita. Adenta para Guga. Guga para Canóbio. Canóbio tentava a jogada. Mas olha, essa dupla ali está rolando a collab legal ali pela ponta direita entre o Guga e o Canóbio a toda hora.
5: Estão se combinando bem, né? Um deixando para o outro. Savarino também está fazendo um grande jogo, né? De deixar essa bola, esses toques curtos, essas tabelas curtas, é uma marca da característica do jogo do Zubeldiano Fluminense.
2: E é esse jogo que a galera está querendo ver também na Libertadores da América, na terça-feira contra o Bolívar do Maracanã. Tudo no Futebol Globo CBN. O Fluminense tem de novo a posse da bola pela intermediária. Ela chega na esquerda por Freitas. O Freitão bota a bola pela ponta direita, bota pela intermediária, faz a tentativa, vai lá Canóbio, a defesa corta e a bola volta pro goleiro Rafael do São Paulo. Ele dá um chutão pra frente, ela vai pra defesa tricolor, vem a bola, domina ainda Ignacio, volta para Guga na intermediária, dá para Freitas. Freitas reinicia a jogada pelo tricolor carioca, bota a bola na lado esquerdo para Arana. Arana dá uma paradinha pro Freitas, o Freitão vai lá, retoma e devolve pro goleiro Fábio no interior da grande área. Fábio dá um chutaço pra frente, tenta lá o Castilho, argentino, desarmado no meio do caminho. A bola recuperada pelo paraguaio Bobadilha para o São Paulo. Devolve a bola para Danielzinho. Novamente para Bobadilha. Vira na esquerda para Enzo Dias. Outra vez Bobadilha. Bobadilha pela intermediária. Prende a bola. Volta pelo meio-campo. Faz uma nova tentativa pela intermediária com Ferreirinha. Ele é desarmado no meio do caminho. Mesmo assim vai lá o Ferreira. Domina a bola. Prende. Volta na intermediária. Mais atrás ao Wendel. Wendel novamente para Danielzinho. Danielzinho prende a bola pelo lado esquerdo. Deixa na ponta para Enzo Dias. É o São Paulo tentando se criar, hein? Já são 24, quase 25. Ferreirinha na grande área, devolveu. Corte Ignacio com categoria. Quando o Fluminense é pressionado no interior da grande área, a bola recuperada pelo Savarino, bota pela ponta direita, adianta para Canóbio. Lá vem o delivery tricolor. Como corre, adianta, bota a bola para Serna na grande área. Pode ser o terceiro gol. Ele limpou, vai bater, chutou à direita. A bola bate ainda na defesa e sai. Quase, Thalita!
3: Jogadaça de ataque que começa com uma belíssima saída do Savarino. Saiu da marcação de 3 jogadores do São Paulo. Canóbio, Serna que faz a finalização e o Sabino explode a bola nele e vai pela linha de fundo. É escanteio pro Fluminense pelo lado esquerdo. Guilherme Arana na bola.
2: Novamente Arana, o camisa 13 tricolor, vai fazer a cobrança. O Fluminense hoje comemorando 2.000 jogos no Maracanã. O Fluminense aí com uma marca extraordinária. 2.000 jogos no Maracanã. O escanteio cobrado pelo Arana, põe na área, a defesa corta, a bola vai lá na área, subiu o goleiro Rafael, não prendeu, fica lá e afinal pega a bola no interior da grande área. Jogada até cheia de curiosidades. O goleiro tentava pegar, a bola quicava, batia na mão dele, na cabeça de outro e finalmente pegou lá. O goleiro Rafael pelo tricolor paulista adianta a bola de novo pela metade da intermediária, bota a bola para frente, mas havia impedimento do atacante André Silva do São Paulo, já cobrado pelo Fluminense. A bola com Savarino, vai pela intermediária, trabalha, volta a bola pelo meio campo para Canóbio, retoma pelo tricolor carioca, porta pela direita Dória, Dória retoma, retira a bola da grande área. Fluminense com 26 minutos, soltando 19, ainda tem fôlego imediato para mais um gol, Michele?
5: Tem, e como tem, né? Nos contra-ataques, só que precisa acertar essa última finalização, tá acertando tudo, até o passe final, mas na hora de concluir, tem que acertar no gol.
2: Volta o Flu de novo, o Fluminense com o Ignacio devolve na defesa para Freitas, Freitas pela parte central da intermediária, ele por segurança devolve ao goleiro Fábio no interior da grande área tricolor. Ainda Fábio pelo Fluminense, domina a bola, altura da marca do pênalti, o inoxidável Fábio bota a bola de pé direito, adianta na intermediária pro ataque, tentava Castilho, desarmado, a defesa corta com Sabino pelo São Paulo, mas ela volta pela defesa do Fluminense com o Ignacio, que passa a bola mais atrás ao goleiro Fábio. Fábio no interior da grande área, de pé direito, vira o jogo pela ponta para Canóbio, disputa lá pelo alto com o Enzo Dias, é desarmado, a bola vem na ponta para o Wendel. O Wendel devolve para Ferreirinha, Ferreirinha perde pro Canóbio, a maior entrega do futebol brasileiro. Canóbio devolve pela intermediária para Hércules, Hércules pelo grande círculo, domina, bota na direita, direita para Nonato. Ele devolve novamente para Ignacio. Ignacio com a bola dominada pela metade da intermediária tricolor. Vira o jogo na esquerda para frente. Frentes para Arana. Arana para Hércules. Domina a bola. O camisa 35 do tricolor na parte central da sua intermediária. Volta a bola pela defesa ainda para Ignacio. Ignacio outra vez na esquerda para frente. Vai com a bola dominada. O camisa 22. Ainda frente. Adianta a bola pela ponta. Faz a tentativa com Kevin Serna. Ele correu. Adianta. A defesa corta na direita com o Lucas Ramon e vai de novo pela linha lateral para o Fluminense cobrar. 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
2: 28 e o Fluminense tem a posse da bola de novo com a Arana. Arana devolve na intermediária, passa para Castilho, fora da grande área, longe da grande área, devolve a bola para Hércules pelo tricolor. Ele vira o jogo para Ignacio. Ignacio vai à luta, cruza a linha, bota pela direita para Canóbio. Lá vem o delivery tricolor outra vez para mais uma entrega. Canóbio corre muito, está sempre com pressa. Devolve a bola pelo lado esquerdo, adianta pela ponta para Arana. A defesa corta, volta novamente pela defesa. A bola recuperada pelo Arthur. Arthur devolve para o goleiro Rafael, que imediatamente manda a bola de pé direito e ela vai pela linha lateral outra vez para o Fluminense cobrar. Já são quase 30, 29 do segundo tempo. Fluminense está aí procurando o terceiro gol, mas com a forma muito consciente, hein, Michele?
5: Está controlando bem o jogo, mesmo quando marca mais recuado ou quando tem a posse de bola para se defender. Quando tem o contra-ataque, aproveita, né? Leva essa bola para frente. É o Fluminense fazendo um bom jogo aqui no Maracanã.
2: Volta o Fluminense, tem a posse da bola na intermediária. Vai Nonato, vira o jogo pelo lado esquerdo, entrega para Arana. Arana bota a bola na ponta, entra com Serna que vai lá, retoma, adianta a defesa, corta com Lucas Ramon, coloca de novo pela linha lateral para o Fluminense cobrar. Marque o tempo! Faltando 15 para acabar, para terminar o jogo no Maraca. E o placar, olha ele aí. 2, John Kennedy Canóbio.
4: São Paulo,
2: 0. Edson Mauro. E aí, beleza? Ligado no Futebol Globo CBN. A Copa vem aí. Vamos fazer a fanfest do Futebol Globo CBN. O Fluminense avança, vai Castilho. Argentino devolve no meio-campo para Savarino. Savarino na ponta direita. Tentava Guga, a defesa se antecipa com Enzo Dias. Enzo Dias retoma na sua defesa, devolve a bola pela ponta para Ferreirinha. Ainda Ferreirinha com a bola dominada, devolve a Enzo Dias. Vai lá quem? O Canóbio, o esforçado. O Canóbio, ele que é a maior entrega do futebol brasileiro, retomou, colocou a bola pela linha lateral e é do Fluminense, hein, Thalita?
3: É, e o Enzo Dias deu um bico na bola e recebeu o cartão amarelo para parar de graça.
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2: E o São Paulo mexe em duas, Tata.
3: Tá saindo o André com a 17 para a entrada do camisa 14, Tapia. E sai o 18, o Wendel, para a entrada do 33, Luan.
5: Ele vai dar uma reforçada no meio de campo, talvez até liberar o Bobadilha, jogador paraguaio muito talentoso que deve estar na Copa do Mundo. Liberar ele para atacar um pouco mais. Os dois volantes, Danielzinho e Luan, a partir de agora. E no ataque, o Tapia. Jogador que tem presença de área, mas circula bastante. Vai tentar incomodar a defesa do Fluminense.
2: 32, o São Paulo mexe em mais duas. O Fluminense tem outra vez a posse da bola pela intermediária, a bola trabalhada na ponta para a Serna. Ele vai lá, comete uma falta na passagem. O juiz para, marca, dá uma nova falta na intermediária para o São Paulo cobrar. E amanhã tem mais no Futebol Globo CBN. Amanhã, 16h, tem Botafogo e Corinthians no Nilton Santos. Hugo, Michele, Tatá e Chico Aiello. E às 19h30 na Arena da Baixada em Curitiba tem Flamengo e Atlético Paranaense no Futebol Globo CBN. Hoje mais cedo o jogo encerrado no Beira Rio, 4 pro Internacional, 1 pro Vasco. Vasco perdeu por 4-1 pro Internacional em Porto Alegre. Anda, avança novamente, vai lá, Tapia domina a bola fora da grande área, entra na área, cruza, põe na área, Ferreirinha levantou, a bola volta, Fábio brilhou, é de brilhar, chama o Fábio Tatá
3: na cara dele, o Danielzinho na cara. Flávio fez a finalização e ele conseguiu fazer uma defesa espetacular. Mandou a bola direto pela linha de fundo, escanteio pro São Paulo pela direita.
2: Ah, Ancelotti, isso é defesa para você ver, Ancelotti. A bola vai na área, Fábio, de novo. Bota a bola pela linha de fundo, coleciona uma atrás da outra, Thalita.
3: Sabino, tocou de cabeça, o Fábio defendeu mais uma vez, é mais um escanteio pro São Paulo.
2: O São Paulo vai fazer a cobrança pela direita com o Arthur, vai levantar a bola lá no bolinho, duas defesas monstruosas do Fábio. Alô, Ancelotti, essa posição tá em aberta, Ancelotti, a bola vai lá pra área, a bola testada, bingo! Aos 33, o São Paulo diminui. Thalita.
3: Uma jogada de escanteio, a bola aérea, que sempre é um problema para a equipe do Fluminense. 19 dos 33 gols sofridos na temporada de 2026. Num bate-rebate ali dentro da grande área, o jogador do São Paulo conseguiu subir mais alto que a defesa e conseguiu empurrar para o fundo das redes. O Dória, que entregou no primeiro tempo, diminui o placar e faz. São Paulo 1, Fluminense 2.
2: E o Dória vai para a Gendinha, Chico Aiello.
0: É o primeiro dele no Campeonato Brasileiro.
2: É verdade. Primeiro gol do Dória no Campeonato Brasileiro e agora isso complica alguma coisa pro Fluminense além de ter sofrido gol, Gelli?
5: É, não dá pra transformar o jogo num descontrole, só complica se o Fluminense deixar. Tem que seguir na mesma proposta, na mesma pegada e a bola aérea mais uma vez incomodando o Fluminense, né? Assim que o Fluminense tomou a maioria dos gols com o Zubeldia nessa temporada.
2: Marque o tempo! 35, faltando 10 para acabar, para terminar o jogo no Maracanã. E o placar, olha ele aí.
4: Fluminense
2: 2.
4: São Paulo
2: 1.
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2: Olho na telinha e áudio do Futebol Globo CBN. A bola vem de novo pela defesa do tricolor paulista, retoma Sabino, o gol marcado pelo Dória há pouco, aos 43, aos 33, diminui o São Paulo com Dória. E olha que o Dorival tá de olho, o Dorival tá aqui numa das cabines do Maracanã, observando de camarote o São Paulo perdendo para o Fluminense pelo placar de 2-1, marcando John Kennedy, Canobi pelo tricolor, Dória há pouco descontando pro São Paulo que vai à luta, a bola vem na ponta com Ferreirinha, devolve pelo lado esquerdo, a bola passada na ponta, vai Arthur, cruzou, botou na área, a defesa cortou de novo, olha o perigo na área, corta finalmente Canóbio, ele isola e coloca a bola de novo pela linha lateral. Quando o Fluminense agora sofreu, hein? O Fluminense continua sofrendo a essa altura, continua recolhido ou tá na hora de soltar os meninos, hein? Michele.
5: É, até soltou, né? Até tava conseguindo ali lances de contra-ataque, mas não tava fazendo os gols, não tava acertando o gol, acertando a finalização, era isso que tava faltando pro Fluminense. E agora o São Paulo tá vivo no jogo. É, o Fluminense acontece com frequência, toma gol por alguma bobeada, e nesse caso foi uma bobeada coletiva, mas teve uma falha ali do Freitas no tempo de bola aérea no lance do Dória, mas toma o gol e fica muito descontrolado o jogo, perde completamente o mental, isso não pode acontecer.
2: 36, caído ainda o jogador do Fluminense no interior da grande área, mas já está lá recuperado o jogador tricolor, o juiz era o Kevin Serna no interior da grande área, dando lá uma moral na defesa tricolor, aos 37, o jogo está paralisado para atendimento ao jogador do Fluminense, já são 37 faltando 8, o São Paulo tentando a reação, o Fluminense vai se virando aí como pode, 2-1 vai ganhando o tricolor carioca no encontro dos tricolores nesta rodada 16 do Campeonato Brasileiro. Lateral pela ponta direita vai ser cobrado pelo Lucas Ramon, ele toma posição pelo São Paulo para fazer a cobrança, o juiz da partida, o Wilton Pereira Sampaio, árbitro FIFA que vai para a Copa do Mundo, agora para o jogo, para que o Fluminense faça duas alterações. Thalita.
3: Sai 17, Canobi entra o 7, Soteldo e o 5 Bernal na vaga do 16 Nonato.
5: É, o Nonato sai cansado, né? Fez uma boa partida, participou de um dos gols, recuperando a bola do 2-0. e fez um jogo de muita entrega. Então o Bernal entra para fazer essa recomposição ali na dupla de volantes, dá mais energia para o Fluminense para se defender nessa reta final. E o Soteldo deu uma recomposição pelo lado, mas um jogador também mais fresco para o Fluminense conseguir atacar com mais tranquilidade também, com mais leveza.
2: Sai Canóbio, entra Soteldo, sai Nonato, entra Bernal, duas alterações do Subeldia, a essa altura com 38, faltando 7 para acabar, para terminar o jogo. 2-1 vai ganhando o Fluminense, é um placar perigoso, hein? Galera tricolor, lateral cobrado pela direita pelo Lucas Ramon, pelo São Paulo, devolve a bola pela intermediária, volta para Dória, o autor do gol do São Paulo, passa a bola pela intermediária, 2-1, vai ganhando o Fluminense, a bola vem na defesa com o Ignacio, Ignacio adianta, bota a bola para frente, o Fluminense está muito colado no seu campo de defesa, o São Paulo se aproveita, aperta o Fluminense de novo no seu campo de defesa, a bola com Danielzinho, corta a frente, adianta e coloca a bola de novo para a lateral. 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
2: 39, faltando 6 para acabar, para terminar o jogo, um placar perigoso. O São Paulo vai à luta com Sabino, bota a bola na área. O goleiro Fábio apenas vai lá para conferir, para receber a bola no interior da grande área. Ele recolheu, vai lá, bota finalmente as mãos na bola, apertado lá pelo Tapia, e finalmente vai passar a bola de novo pela intermediária tricolor. Ainda o goleiro Fábio no interior da grande área, bate a bola de pé direito, bota no campo do São Paulo. Tentativa feita pelo Castilho, desarmado pelo Dória, coloca de cabeça mais uma vez pela linha lateral para o Fluminense cobrar. Uma posição na esquerda, Arana, para fazer a cobrança pelo tricolor carioca, lá no campo de ataque pelo lado esquerdo, perto da linha que divide o campo, devolve a bola para Kevin Serna, adianta na intermediária para Castilho, a bola na área para o Serna, primeiro goleiro Rafael, aterrizou para pegar, quando o Fluminense fez um raro ataque no interior da grande área do São Paulo. O goleiro Rafael bota a bola com as mãos na frente da grande área, adianta a bola para Sabino, Sabino devolve pelo meio campo, volta de novo na intermediária, a bola passada pelo meio, ela é recuperada pelo lado esquerdo, vem a bola pela ponta, é o São Paulo outra vez procurando a jogada pela intermediária, a bola vem com o jogador Luan, Luan adianta, passa na frente, vai Luan, briga pela posse da bola, é desarmado, mas dá uma falta cometida pelo Hércules na intermediária em cima do jogador Luan, a falta vai ser cobrada no meio pelo Danielzinho. Já chegamos aos 40 minutos desse primeiro tempo, uma nova falta na intermediária para o São Paulo cobrar. Marque o tempo. Eu confirmo, 40, faltando 5 para acabar, para terminar o jogo, e um placar, olha ele aí, 2
4: São Paulo,
2: 1
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2: Olha na telinha e áudio no Futebol Globo CBN. Uma falta cobrada por São Paulo. A bola voltou. Arthur cruza, bota pela linha de fundo. É tiro de meta novamente para o Fluminense cobrar. 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Tem coisas que só acontecem na Série B. 41, faltando 4 para acabar, para terminar o jogo no Maracanã, rodada 16 do Campeonato Brasileiro. A bola vai pro goleiro Fábio. Fábio adianta na intermediária. Qual é aí, Futatá?
5: Cartão pro Bernal, camisa 5.
2: Olha o Fluminense, a bola vai lá na intermediária, a bola retomada pelo Castilho, mas havia um impedimento. O juiz da partida para a marca e o Zubeldia fica lá dando aquele showzinho, Thalita.
5: Ele não gostou. O juiz deu falta do Serna em cima do camisa 4, Dória, por isso não estava valendo.
2: 41,5, faltando 3,5 para acabar, para terminar o jogo. A bola volta pela defesa do São Paulo com Luan. Luan devolve na esquerda para Sabino. Sabino pela intermediária, entrega de presente para Kevin Serna. Ele retoma fora da área, trabalha, já vai na meia lua, perdeu a bola, corta Luan, dá um chutaço e coloca a bola de novo pela linha lateral para o Fluminense cobrar. Aos 42, o Fluminense está tentando religar o motor, hein?
5: Detalhe para esse lance que o Zubeldia reclamou, com razão, porque não foi falta do Castilho. E ele ia sair frente a frente com o Rafael. Nessa hora, o árbitro tem que deixar pro VAR. Se for falta, ele vai chamar depois.
2: Volta o São Paulo. São Paulo tem a bola com o Luan. Luan devolve pela direita. Dá para Bobadilha, que devolve o goleiro Rafael. Rafael dá um chutaço para a intermediária tricolor. A defesa corta com o Ignacio na primeira. Vai lá Bernal. Bernal retoma. Bota a bola na ponta direita para Savarino. Ele domina pelo tricolor. Dá uma paradinha pela ponta direita. Levantou, botou na área. Tentou Castilho. A defesa corta no lado direito com o jogador Dória. Retira da grande área. Mas ela volta no meio campo pelo tricolor. Retoma Bernal. Bota a bola na ponta. É o Fluminense pressionando. Faz a tentativa pelo lado esquerdo. Vai lá. Soteldo. Perde o contato com a bola. É tiro de meta. Escanteio. Ou é escanteio, hein, Thalita?
3: Escanteio. A bola tocou por último no jogador do São Paulo. Foi pela linha de fundo. Escanteio pela esquerda. Soteldo e Savarino na bola.
2: 43. Faltando 2 para acabar, para terminar o jogo no Maracanã. Rodada 16 do Campeonato Brasileiro. 2-1. Vai ganhando o Fluminense. Mas com sofrência. Nesse finalzinho de jogo. Novo escanteio para o tricolor cobrar. Aí agora o Fluminense valoriza o escanteio cobrado. A bola vai lá na área. Tentava frente. Ela vai de cabeça. Vai pela linha de fundo. É tiro de meta outra vez para o São Paulo cobrar. 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Tem coisas que só acontecem na Série B. Quase 44, São Paulo avança pela ponta direita, vai Lucas Jamon, vai dar a balançada na grande área, cruza, a defesa corta, a bola bate ainda no jogador do tricolor carioca, mas o juiz dá tiro de meta novamente para o Fluminense cobrar. Aos 44, esgotado o tempo daqui a um minutinho, vai acabar, vai terminar oficialmente a partida.

0: Brasileiro, mais cedo em Porto Alegre, no Beira Rio, Hugo Lago contou tudo. A derrota, a goleada que o Vasco sofreu hoje, 4 para o Inter, 1 para o Vasco. Hugo Lago contou tudo no Futebol Globo CBN. O tiro de meta cobrado pelo Bernal, pelo tricolor, adianta a bola pelo meio campo, volta pela intermediária, tentativa do Savarino, disputa a bola, perde pelo alto, corta pela defesa Dória. Dória volta a bola na intermediária pela ponta direita. O Fluminense retoma com Serna. Dá o jeito dele, procura entrar na grande área, desarmado por trás. E rolou cartão, hein, Thalita?
1: Cartão pro Bobadilha, que fez a falta em cima do Serna, e daqui a pouquinho o James no Fluminense, mais 6 de acréscimo.
2: É, tendência do James entrando na vaga do Freitas, né, que pareceu, que sentiu ali um lance. É, o Freitas que tá reclamando agora pelos... Não, é o Bernal que tá reclamando pelos acréscimos, mas acho que ele vai fazer essa recomposição na defesa para sustentar esse resultado nos instantes finais.
0: Mais 6, vamos até 51, já são 45 cravadinhos. E o Fluminense tem 6 minutos para tentar resolver definitivamente esse placar aqui no Maracanã. Uma nova falta vai ser cobrada, a bola vai lá para a grande área, vai tomando posição para fazer a cobrança pelo tricolor. Savarino, salva gol, Savarino, salva essa, Savarino. Partiu para a bola, levantou, botou na área, o ataque fechou, a defesa corta pela direita com o Luan. Luan retira a bola da grande área, volta pela defesa tricolor, a bola é retomada pelo Freitas, dá de novo para Savarino pela meia direita, evolui pela intermediária, se apresenta pelo lado direito, vai o Fluminense, dá agora com Serra, cruza, põe na área, voltou, Soteldo, chutou,

0: Zotel do baixinho, 1,60m de talento nessa jogada, pra botar a bola no fundo da rede. E bola no fundo da rede, tem aquele barulhinho bom, aquele barulhinho bom, Soteldo. Boa, boa, boa, Soteldo. Meteu essa, hein, Soteldo? Aos 46, o Fluminense chega ao terceiro gol, Soteldo. E ele foi lá e deu recado pro goleiro: tem que respeitar. E agora tá lá. 3. São Paulo. Oh. Mais um. Tá dando Castilho, é isso, Tatá?
1: Bonzinho compartilhado, bom de bola. Jogada do Fluminense pelo lado esquerdo com o Soteldo depois do cruzamento do Serna lá do lado direito. A bola passou na cara do gol do Rafael. O Soteldo domina pelo lado esquerdo e faz a finalização que tinha a direção do gol. Mas antes de cruzar a linha, o Castilho colocou um pezinho, tocou nele por último antes de morrer no fundo das redes. Castilho faz, Fluminense 3, São Paulo.
0: Pois é, não deu para perceber o detalhe do Castilho.
2: Impedido. Gol impedido, o Castilho estava à frente ali. Se ele não toca na bola, se fosse gol do Soteldo, aí estaria tudo certo. Mas ele acabou tocando na bola, um desvio sutil, mas ele estava à frente, então gol impedido.
0: Bom, gol impedido, mas valeu, né? Gol impedido, mas valeu.
1: Anulou, anulou, anulou.
0: Ah, anulou. Tá anulado, então o gol tá anulado. A bola vem de novo pelo lado esquerdo, a bola na intermediária pro São Paulo, vai Ferreirinha, procura entrar na área, trabalha, devolve, volta a bola na esquerda, vai Enzo Dias, procura cruzar na grande área, levantou, Tapia, a bola bate na defesa. Então, galera, o placar tá 2-1, placar tá 2-1. A bola vem de novo na intermediária, a bola passada na esquerda pro São Paulo, com Enzo Dias levanta, põe a bola na grande área, volta na esquerda, a defesa corta de novo, a bola vem na grande área, ele é recuperado na esquerda pelo Enzo Dias, dá pra Ferreirinha, desarmado pelo Castilho. Ah, Castilho meteu o pezinho na bola do Soteldo e anulou o gol, hein, Castilho? Mas que pecado do argentino Castilho. A bola ia pro gol, chutada pelo Soteldo, né, Tata?
1: Exatamente. Bom de bola, mas aí o Castilho colocou o pé, não valeu mais nada, porque ele estava realmente à frente no lance do gol. São Paulo mexe, tá entrando camisa de número 23. É isso? Michele, puder me ajudar?
2: É o 21, 21, é o 21, Tatá, é o Cédric Soares, isso.
1: E saiu quem, Michele? Não consegui ver.
2: 19. É que essa numeração, vou inocentar a Thalita, hein? Essa numeração do São Paulo, a camisa é linda, mas a numeração é horrível. Sai Lucas Ramon, entra o Cédric Soares, lateral por lateral.

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1: Bom, então entrando o Cedric com a camisa número 21, vai saindo o Lucas Ramon e o Fluminense vai à luta com o Soteldo. Faz mais um baixinho, ele entra na grande área, dá uma paradinha. Devolve, tenta Savarino, a defesa corta e a bola sai da grande área, a bola chega de novo na esquerda para Soteldo, devolve, dá na ponta para Arana, Arana levanta e consegue ainda o escanteio, não, é um tiro de meta agora para o São Paulo cobrar aos 50, vamos até 51, 2 a 1 é o marcador, o gol foi anulado porque o Castilho meteu o pezinho no chutaço do Soteldo, ele botou pezinho e aí anulou o gol. Já são 50, faltando um para acabar, para terminar o jogo. A bola vem de novo na intermediária, a bola recuperada pelo meio-campo. Ela volta para a defesa do tricolor paulista. Vai lá o goleiro Rafael, adianta a bola de pé direito, bota na intermediária para Arthur. Ele dá uma paradinha pela direita, levanta a bola, dá uma balançada procurando o Tapia. Vai lá, dividiu, perdeu. Vem a bola na defesa, vem impedimento do jogador do São Paulo, o juiz para, marca, dá uma nova falta e aplica mais um cartão, hein, Thalita?
0: É, foi um bolão ali pro jogador do São Paulo, por conta da falta em cima do zagueiro do Fluminense. São Paulo tá jogando com um a menos, porque o Arthur tá sentindo bastante do lado de fora.
1: Bom, já são 50 e 30, vai acabar, vai terminar o jogo daqui a pouco, 2 a 1 para o Fluminense. O Fluminense com resultado evolui aí a sua participação na classificação, hein? Evolui o número de pontos ganhos, vai para 30 pontos ganhos, mas continua na terceira posição do campeonato.
0: É, e esse confronto direto, né? Porque estavam os dois ali coladinhos na tabela de classificação, é o famoso jogo de 6 pontos, viu, Bom de Bola? É, que vem sendo o São Paulo, dá uma boa distância pro tricolor paulista.
1: O São Paulo fica com 24, o Fluminense vai para 30, e aí o Fluminense abre essa distância do São Paulo, fica colado a mesma pontuação do Flamengo, que amanhã jogará às 7:30 contra o Atlético Paranaense em Curitiba. O juiz acrescenta mais um minutinho, vamos até 52, já são 51, vai acabar, vai terminar o jogo no Maracanã. A bola novamente com o ataque tricolor, a bola pelo lado esquerdo, levanta Arana, na Arana na cobrança do lateral procurando o Soteldo, a bola vem na ponta com o ataque tricolor, vai lá Arana, briga pela posse da bola, o São Paulo retoma de novo, a bola para Tapia, desarmado na defesa pelo Freitas. Freitas adianta pela intermediária, passa a bola para Castilho, briga pela posse da bola, vai lá, comete uma falta. E ferrou, hein, Thalita?
0: O juizão deu cartão amarelo pro Castilho por conta da falta ali com o jogador em cima do Dória.
1: Pois é, Castilho tá precisando levar um puxão de orelha. O juiz apita e termina o jogo no Maraca. Dois John Kennedy Canóbio.
2: São Paulo.
1: Um Dória. E agora vem aí
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3: Na Globo, na CBN, 8:57 no horário de Brasília, final de jogo no Maracanã e vitória do Fluminense, gente. Resultado bom demais para o Flu, hein? Fluminense venceu o jogo e muito mais do que somar 3 pontos, já Michele Silva vai falar também sobre isso, pode falar também sobre isso. Mas aí, ó, olha a galera, ó. Olha a galera, ó. Pra motivar a galera pro jogo de terça, gente. Olha ela aí, ó. Terça-feira o Fluminense tem Libertadores. Sim, Tatá.
0: É, a torcida gritando é guerra, terça-feira é guerra. E assim que o juiz apitou o término da partida, Zubeldía se ajoelhou no chão e comemorou muito. O técnico estava bem pressionado por uma vitória mais convincente à frente da equipe tricolor. Depois, na sequência, se levantou e agora ele fala com cada jogador. Titular, reserva, vai cumprimentando um por um aqui no gramado, comemorando bastante o Luiz Zubeldía essa vitória em cima do São Paulo. Aí, ó.
3: Belo registro da Thalita Jutz, né? Que tá acompanhando tudo, tá sempre ligada, tá sempre atenta, né? Olhando tudo e trouxe a informação aqui pra gente dentro desse Futebol Globo CBN. E eu disse isso, resultado importante demais, muito importante, em vários sentidos. Tem a pontuação do Campeonato Brasileiro, o Fluminense tá indo a 30 pontos, mesmo número de pontos que o Flamengo, a diferença é, obviamente, no saldo de gols. O Flamengo tem mais gols de saldo de que o Fluminense. Fluminense com 30 pontos, terceiro colocado. E também importante demais, o fato de ter vencido hoje para gerar esse clima, né, de otimismo, essa atmosfera bacana demais pro jogo de terça-feira. Tem Fluminense e Bolívar. Fluminense não precisa, não pode só ganhar não, gente. Tem que ganhar bem do Bolívar, de preferência um 3-0, uma vitória por 3 gols. Dê diferença, esse é o objetivo do Fluminense no jogo de terça-feira pela Libertadores da América, o jogo entre a equipe do Fluminense e também do Bolívar. 8h59 no horário de Brasília, já já tem muito mais no Futebol Globo CBN.
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3: Freites, jogador do Fluminense.
5: Preparar um pouquinho aí abaixo, não? Um pouquinho mais de tranquilidade. Previo aos dois partidos que temos fora de casa por o Brasileirão. E, bueno, contento por o triunfo e dedicárselo a toda a minha família, a minha senhora, a meu filho, toda a gente que me está vendo em Mendoza, em Ticino. Assim que, bueno, mandar um saludo aí grande a todos.
3: Muito bem, tá aí o Freites, né? Comemorando demais, dizendo que a família tá no estádio acompanhando a vitória ali do Fluminense. E eu repito, hein? Resultado muito bom pro Fluminense. Fluminense 2, 1 pra equipe do São Paulo. 9 em ponto no horário de Brasília. É hora de opinião nessa Central da Bola. O jogo, a vitória tricolor, do tricolor do Rio, é claro, na voz dela, comentarista do Futebol Globo CBN. Fala você, Michele Silva.
6: É um jogo em que o Fluminense, ele controlou a maior parte, justamente nos 5 minutos que ele não controlou do jogo, que ele deixou o jogo um pouquinho mais solto, ele acabou tomando esse gol de desconto. Mas o Fluminense sempre mereceu a vitória, nos 90 minutos que disputou aqui no Maracanã. Vale destacar, o Fluminense soube adaptar o seu jogo ao que a partida pedia a cada momento. Quando o São Paulo marcou um pouco mais alto, o Fluminense entendeu que não era o momento de correr riscos e saiu um pouco mais longo, saiu com lançamento, partindo da defesa, acionando os jogadores no ataque. A partir desses lançamentos, o São Paulo pensou duas vezes antes de pressionar alto de novo. Então o Fluminense foi adaptando o jogo dele ao que a partida estava pedindo. Exemplo, em uma outra situação, quando o São Paulo já estava um pouco mais recuado ou não marcando tão alto, Fluminense trocando passes em lances de aproximação, gerando essas tabelinhas curtas que são uma marca do time do Zubeldi. Não é por acaso que eu repito muito esses termos, porque ele usa muito essa tabela curta com Savarino sendo armador, com o Lúcio Acosta sendo armador, com esses dois se combinando bem, né? A dupla Savarino, Lúcio Acosta, Savarino. E o John Kennedy participando muito bem do jogo também. Mas assim, um dos grandes destaques desse ataque do Fluminense hoje foi o Canobbio. Porque além de toda a dedicação dele, sem a bola, que isso a gente sempre vai ver por parte do Canobbio. E aí, torcedor, torcedora do Fluminense que nos escuta, é importante destacar o seguinte: o Canobbio é um jogador importante para o grupo do Fluminense. É bom ter jogadores como o Canobbio em grupos de clubes. Por quê? Porque no pior jogo dele, ele vai te entregar uma recomposição, ele vai tentar pressionar alto, ele vai levar o time para frente, ele vai correr mais que todos. E quando você tem alguém correndo muito e correndo sempre, isso puxa todo o resto. Então é fundamental a postura de um jogador como Canobbio, e ele nunca negocia isso nos jogos. Ele sempre corre muito. E olha, eu não tenho aqui os números exatos, né, de distância percorrida por jogo, mas tenho quase que certeza que ele deve liderar distância percorrida pelo Fluminense. Então assim, mais uma partidaça dele. Ajudou muito o Fluminense hoje. A vitória tem muito da assinatura do Canobbio e essa adaptação do Fluminense. Controlou o jogo de diferentes maneiras. Em alguns momentos se defendeu com a posse de bola, em outros momentos entendeu que precisava baixar um pouco mais a marcação, foi um pouco mais empurrado para trás por parte do São Paulo, mas não foi vulnerável. A exceção daqueles 5 minutos que eu citei anteriormente, foi o intervalo de tempo que o Fábio fez duas grandes defesas e o São Paulo conseguiu marcar num lance de bola parada.